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0: Hora certa, confira comigo, agora em Frei Paulo, são 21 horas e 15 minutos. A partir de agora, programa Momentos de Amor, a melhor maneira de dizer eu te amo. 6 de agosto de 2026, uma quinta-feira. Vai trabalhar comigo da direção artística é Dilmo Oliveira. A geral é de José Arinaldo de Oliveira. E também da dona Dulcelina. A sonoplastia, a apresentação, produção de Carlos Alberto, popular Cacaia. E o coadjuvante de hoje, Jorge da Serra Preta, Alisson Zé de Ribeirópolis e o nosso amigo Nelson. E agora pode ligar pra gente para os telefones 998-43-4109 e 998-28-0577. Você também pode acessar a internet www.radioeducadoradefreipaulo.com.br. Você acessa o aplicativo da Educadora. As mensagens e os áudios você vai enviar para 99 40 16 91. E o nosso Instagram, Rádio Educadora FM 89.5. A partir das 23 horas, ou seja, às 11 da noite, programa O Melhor da Nostalgia. 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E depois de meia-noite tem música sem parar. É uma atrás da outra. São 20 horas e 17 minutos, abraçando aí seu Nadinho, sabe o que é seu Nadinho? José Arinaldo de Oliveira, isso mesmo, José Arinaldo de Oliveira e dona Dulcelina, ex-vereadora Denilza, o Jair Oliveira, também Solange, Joãozinho, Camila, Zé Arnaldo Filho, Cassinha, neto de Zé Arnaldo aí na Praça Capitão João Tavares, também nos ouvindo nesse momento. Tem gente na linha? Alô, telefone, boa noite.
1: Boa noite.
0: Valdo Wilson.
1: Com certeza.
0: Tudo bem, Valdo Wilson?
1: Tudo bem, meu avô falando com um amigo.
0: Opa, diga aí, o que é que você manda no programa?
1: Toca aí uma música de Roberto Carlos.
0: Uma de Roberto Carlos?
1: É.
0: Você oferece?
1: Ofereço pra você e sua família, pra meu filho e minha família, pra os proprietários aí da rádio. Para seu Jorge, para Carlos do Leite, para o Ró da Barraca, Giovanna, com a família dela, para o Ailton, para o Olavo, para Rita da Silva, Zé Augusto, para a Bandida, para o Adelso, para o Zé Alagoano, para o Zé de Moisés, para a Fátima Igora Salete, para o Erivan, para a Beta e Pedra Grande, pra Galega Amada, pra Gilmara Galega e Alex de Pinhão, e não esquecendo nosso amigo Bacana, e pra todos os amigos e amigas, tchau e obrigado.
0: Valeu, Valdo Wilson, tchau e obrigado, Valdo Wilson, aí diretamente do Canidé, Nossa Senhora Aparecida. Eu vou a outra linha. Alô, no telefone, boa noite.
2: Boa noite, Cacaia.
0: Olha, Gilvânia.
2: Depois de Valdo Wilson, sempre é eu, né,
0: Cacaia? É por isso que o Ailton fica brigando. Isso eu não consigo, consegue. Ele fica pensando em Gedalva direto.
2: Não, diga.
0: Ele fica pensando só em Gedalva, aí esquece de ligar. Aí quando ele vai ligar, tá grampeado o telefone.
2: E minhas galinhas sumindo, diga.
0: Deixe aí. Ele. Oi. Oi, será que é ele?
2: Oi?
0: Será que ele tá ligando?
2: Com certeza, aí vai direto pra Ribeirão.
0: E aí, Giovanni, você quer ouvir que música?
2: A primeira música que é tempo tocar aí.
0: As Baleias com Roberto Carlos. Isso, você vai oferecer?
2: Vou.
0: Uhum. Alô? Poxa, cadê Giovanni? Alô, Giovanni? Foi pra Ribeirópolis. Vou, outra linha, alô do telefone, boa noite.
3: Boa noite, meu grande amigo Carlos Alberto. Cacaia, não é ele, mas é Val da Barraca.
0: Será que foi o Val da Barraca que derrubou a Givânia?
3: Não foi não, rapaz. Ela já tava já feita, já ligado, ela já tava falando já.
0: Então, aí derruba um, derruba o outro, mas eu acho que não foi não. Eu acho que é o Ailton que tá. O Ailton ligando derrubou ela.
3: Pode Olha. Ser, as três ligações podem até derrubar, mas uma só por cima daquela é difícil.
0: É verdade, rapaz, é verdade.
3: Então, tá aí, tudo bem, né?
0: Tudo bem, eu acho que é ela então. Isso aqui é oferecer aqui música a Val da Barraca. É,
3: vou pedir todas aí até meia-noite, Cacai, aí.
0: Você oferece?
3: Vou oferecer pra você suas coisinhas, pra sua filha.
0: Obrigado.
3: Pra nossa amiga Giovanna que já ligou, pra o Valdo Esso, Canidé, pra o vizinho dele lá, nosso amigo Roberto. Pra o Edson Raboiador, Naldo Almeida, pra minha amiga Adriana Almeida, pra Salete, pra José, pra Gilmara, pra o Valdomiro Lagar, filho da Felicidade, da Guilherme Simonia, nosso amigo Nilton lá em Lagar, uhum. Na Colônia 13, que ele pegou já aqui na minha barraca, eu tive o prazer de conhecer ele.
0: Foi, né?
3: Foi, ele vinha de Porto da Folha, porque o pai dele mora lá, sabe?
0: Uhum.
3: Aí ele passou, me entregou uma aqui na macaxeira essa semana, e na volta aí ele teve o prazer de conhecer ele, deu tudo certo. Então vai pra Raquelzinha, na Vaz do Rama, pra Maria Bernadette, pra Daniel, pra Bandida, pra Adelso, o Bacana na Serra Redonda, o Gobeu, o Bulá, e pra todos os ouvintes, Augusto aqui, Vibirópolis, aqui da Silva, pra o nosso amigo Carlos do Leite, Carlos Trator, seu José Rinaldão de Salinha, Geraldo Vieira, pra Simão de Taquiara, e o nosso amigo Nino, homem do chico do bigode aí. pra me esquecer dele, que ele vai dizer, Val da Barraca já tá me destrozando.
0: Eu conversei com ele hoje.
3: E viu ele hoje, né?
0: Uhum.
3: Muito bem.

0: família, para Ida Fernandes com a família, para você, Cacá, sua família, seu Jorge, tudo que estiver vendo nesse momento, tem muita gente nessas horas, viu, Cacá?
1: Ok, valeu, Giovanni, obrigado pela sintonia.
0: Boa noite, bom trabalho, viu?
1: Obrigado, tchau. Agora são 21 horas e 22 minutos, hein, Frei Paulo? Vamos fazer o seguinte, vamos tocar três canções belíssimas aí e retornaremos com mais música, porque Roberto Carlos canta e encanta as baleias.

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0: aí em Frei Paulo, são 21h41. Já estamos de volta, já vamos diretamente ao telefone. Alô, boa noite.
1: Boa noite, mas boa noite mesmo, Cavai.
0: Paulo da Serraria.
1: É ele mesmo, Cavai.
0: Tudo bem, Paulo?
1: Melhor agora falando com a sua pessoa, viu, Cacai?
0: A recíproca é verdadeira. O que é que você manda no programa, hein, Paulo?
1: Cacai, hoje a minha ligação, Cacai.
0: Uhum.
1: É pra... Eu fico até emocionado, Cacai. Parabenizar minha mãe.
0: Ô, rapaz, muitos anos...
1: Dona quanta... Lourdes da Ferraria, mas... Pô, Maria de Lourdes Nascimento, Cacai. Mais conhecida como Dona Lourdes da Ferraria.
0: Dona Lourdes da Serraria. Quantos anos?
1: Ela hoje, Cacai, completou 92 anos, Cacai.
0: Uma bênção, né, Paulo?
1: Sabe,
0: é uma benção, rapaz.
1: Tem 10 filhos.
0: Uhum.
1: 5 homens, 5 mulheres. Mora um homem em São Paulo e 2 mulheres.
0: Uhum.
1: E, Cacai, eita, Cacai, velho.
0: É, negócio é.
1: Ei, Cacai, é
0: 92 povo, anos, rapaz.
1: 92 anos, eu hoje, Cacai.
0: Uhum.
1: De manhã eu peguei ela no carro.
0: Ei.
1: Levei lá no povoado de Serraria, onde ela. Nós se criamos, Cacai.
0: A serraria, né?
1: Uhum. Aí eu deixei ela na igreja, Cacai, eu fui lá ver aonde eu me criei, Cacai, foi um...
0: Depois de muitos dias, não foi?
1: 5 anos, Cacai, que eu fui lá, pô, não é, Cacai, que eu não gosto de lá, sabe?
0: Eu entendo.
1: Hoje, quando eu cheguei lá na cancelinha, que o terreno que era do meu pai,
0: uhum,
1: pra mim eu vi ele subindo na carrocinha, sabe, Cacai, aquilo ali foi a mesma coisa e...
0: São lembranças, né, Paulo?
1: Lembranças, sabe, Cacai?
0: Uhum.
1: Porque eu sempre digo, Cacai, não sei como é... Tem uns filhos, tem uns pais, Cacai, que não respeita.
0: Tá, tem muitos, viu? Tem muitos.
1: E os filhos, se nós filhos, vou dizer nós, Cacai, se nós filhos não respeitar nossos pais, quem nós vai respeitar nesse mundo, Cacai?
0: Exatamente. Quem? Quem, né, mas...
1: Né, Cacai?
0: Fica aí a pergunta.
1: Eu vou lhe pedir uma música aí bem bonita pra oferecer a minha mãe, viu?
0: Uhum, pode ficar à vontade.
1: Mulher, que passou por tanta cirurgia, Cacai, na vida dela.
0: Uhum.
1: Trabalhou na roça pra criar a gente, Cacai. Mas o sorriso de minha mãe nunca... Nunca foi aquela pessoa triste, Cacai, aquela pessoa alegre, sabe?
0: É por isso que ela tá vivendo bem, viu? Graças a Deus, né?
1: Cacai, ela tá lá... A coisa mais que eu admiro nela hoje, Cacai... Hoje eu almocei com ela meio dia.
0: Olha, que bênção também, né?
1: Eu e minhas irmãs... Nós almoçamos, nós fomos lá no supermercado pra rede, almoçamos com ela junto lá, sabe, Cacai?
0: Uhum.
1: Porque talvez amanhã, Cacai, pode ser tarde, viu?
0: Exatamente.
1: Né, Cacai?
0: É verdade, verdade. Tudo que você fala é verdade, viu?
1: Toca aí, Cacai, uma música bem bonita pra oferecer a Maria de Lourdes Nascimento.
0: Uhum.
1: Mais conhecido como Dona Lourdes da Serraria, Cacai, porque eu já perdi uma banda de meu corpo, que foi meu pai.
0: Uhum.
1: Hoje eu tenho minha mãe e domingo é dia dos pais. Filho, vocês que têm seus pais vivos, dê um abraço nele domingo, porque talvez, pode ser segunda-feira, pode ser tarde, viu, Cacai?
0: A música que eu vou tocar pra sua mãe é Nossa Senhora com Roberto Carlos.
1: Cacai, ela é devota de Nossa Senhora, Cacai. Você parece que foi o sentimento dela.
0: É, pô, eu vou tocar pra ela, viu?
1: Viu, Cacai? Desculpe.
0: Não, fica à vontade.
1: Quase que eu tomei, Cacai.
0: Isso, fica à vontade.
1: Tô aqui, Cacai, cheguei agora do serviço. Tomei meu café, escutando suas musiquinhas. Tô aqui deitado em minha rede, Cacai.
0: Isso, aproveitar, né? Descansar um pouquinho.
1: Fica com Deus, Cacai. Um abençoado noite pra todos nós, Cacai. Que eu sempre digo, com a proteção Nossa Senhora Aparecida em nosso caminho, Cacai.
0: Uhum.
1: E o Sagrado Coração de Jesus em nosso trabalho.
0: É verdade.
1: Aí eu coloco assim no meu Instagram. Eu confio em vós, meus dois protetores. Nada ruim me perturba na minha vida, Cacai.
0: Uhum.
1: Um abraço, fica com Deus.
0: Valeu, fica com Deus também. Aí foi o Paulo da Serraria parabenizando sua mamãe, hoje completando 92 anos, né, Maria de Lourdes? Parabéns, felicidades mil. Que Deus dê mais saúde, muita paz e muitos anos de vida. Alô, telefone, boa noite.
2: Boa noite, meu amigo popular Cacai, Carlos Alberto.
0: É o Zé Augusto também de Ribeirópolis, né, Zé Augusto?
2: Com certeza, meu filho.
0: O que é que você manda no programa, Zé Augusto?
2: Eu peço uma música aí de. Você possa com aquela de Tou com o César, viu?
0: Uhum.
2: Pra apresentar você com sua esposa, também pra mãe de Paula da Serraria, da Ana Lu, também era muito amiga de minha mãe também, era professora também. E Deus abençoe a ela e dê muita saúde a ele, ela e a família toda também. Deus abençoe cada um deles e ela também. É o pessoa ótima. Também vai também para você, que sua esposa Neguinha, sua filha, sua netinha. Para ver a Arnaldo e Dona do Celinha e os filhos todos. E para Edilmar e Cascudo, para Jorge Aquela Feita, Lala em Mocambo, para Paulinho com a família, Chico já falei, mas vai para ele também, vai fazer você entre Paulo em família, Tony de Popé em família, João, meu primo Catuaba em família. E não faltando Zé de Mãe Zé, com a família toda também, fez todas as músicas do programa para ele também e a família. E Tony também de Mãe Zé. E vai para Carlos do Leite também aí, Zé de Armando com o Saco da Fé.
0: Alô, alô, alô, Zé Augusto. Alô, alô. Opa, vamos a outra linha então e Zé Augusto vai retornar pra gente. Alô do telefone, boa noite. Caiu também a ligação, pode ligar aí, ó. Estão ligando aqui de novo para o celular, o zap da educadora, estão ligando, né? Alô, boa noite.
2: Boa noite, é Zé Augusto, papai.
0: Conclua aí, Zé, porque é o rapaz está lhe derrubando aqui.
2: Vai para a mãozinha da casa da ração, já aí com a esposa e tinha dois filhos, para a Ritinha da Filha, não pode esquecer, para Tom Góes, Valdo Rios, Valdo da Barraca em família, aí o Tom em família, vai para...
0: Vai pra todo mundo, vai, vai, dê azeite. Pra não tomar muito tempo, viu?
2: Pra todos trabalhando, estão participando do seu programa, Cacá.
0: Valeu, obrigado, Zé Augusto. Tem gente outra linha, alô, telefone, boa noite. Caiu de novo a ligação, vai, tá vendo aí, derrubou. Zé Augusto conversou muito. Aí não teve paciência, não é isso aí? Vamos lá, vamos lá. Vamos abraçando também a galera que tá ouvindo aí na Vila São Miguel, aqui na cidade de Frei Paulo, né? Toda a galera aqui da rua da São Miguel. Alô, boa noite.
3: Boa noite, Cacaia.
0: Opa, Cristiane Mota.
3: É ela mesmo.
0: Manda aí as ordens, Cristiane Mota.
3: Passa aí a música Zezete Camargo Luciano, Cama de Capim.
0: Ô, Cristiane Mota, essa tá muito sertanejo. Procura uma mais romântica aí, pra não ficar o programa sertanejo.
3: Faz Roberto Carlos.
0: Isso, oferece pra quem?
3: Pra todos os ouvintes que estão com o radinho ligado na Educadora do São Paulo.
0: Isso, valeu, obrigado.
3: Valeu, Cacá.
0: Tchau, Cristiane Mota. Aí foi a Cristiane Mota, diretamente da cidade de Ribeirópolis, também ouvindo a gente. Vamos dar uma olhadinha aqui no nosso WhatsApp. Vamos falar com os nossos ouvintes. Alô do telefone, boa noite. Tá com um problema esse telefone aqui, viu? Ou então a pessoa que não tá conseguindo. Será que é o Ailton? Será que é você, Ailton, que não tá conseguindo, rapaz? Se você não tiver conseguindo, liga para o outro, tá bom? Que agora eu vou dar uma olhadinha aqui no nosso WhatsApp, falar com os nossos WhatsApp, que tempo é dinheiro. Alô, boa noite. Epa, não tá conseguindo, né? Vamos fazer o seguinte, vamos aqui no WhatsApp, vai lá, senão vai perder tempo. Tempo é dinheiro, vai lá, boa noite.
4: Boa noite, Carlos Alberto. Cacalha, é Luciene de Fazendinha Ribeirópolis.
0: Opa, Luciene.
4: Toca a música pra mim hoje, de trio Parada Dura, Telefone Mudo. Eu ofereço a Givânia de Ribeirópolis, a Rita da Silva, a minha irmã Terezinha, que mora em Itabaiana, que está ali ouvindo, e a todos ouvindo aqui de Fazendinha, que está ali ouvindo. Tchau, e Deus lhe dê uma boa noite.
0: Valeu, Luciene. Terezinha, essa aí é sertanejo, é pra madrugada aí, é para o companheiro Carlos André, então você liga pra mim amanhã, que a gente tá tocando música romântica. O programa é romântico e não é sertanejo, tá bom? Eu vou agora com a bandida na cidade de Itabaiana. Boa noite, bandida.
5: Boa noite, Cacai. Aqui é a bandida de Itabaiana. Eu queria que você passasse essa música Pecado de Amor com Fátima Leão pra oferecer pra você e toda a sua família, todos os locutores da educadora, para Val da Barraca, Carlos do Leite, Sandro Leite, Gilvânia, Vânia Ingrato Cardoso, Colonhão, Bizunga, Zé de Guilherme, Simão Dia, Vado Cicandé da Partida, Vaquerina Aria Branca, Givado Catino Bolo, Neguinha da Santa Maria, Té de Sacto, Zé de Carira, Vera Entrestan, Quimicia de Carira, Beta de Pinhão, Beto Pé da Grande, Tia Cotinha, Tiracema, Ivan Boiador, Naldinha Amida, Bernadette Itabaiana, Racan Itabaiana, Adelson Itabaiana, Edema Nascer do Machado, Fátima Inglora, Itinha da Silva Ribeirão, Pedida no Areal, e Vadomir e Lagarto, Pagisa da Carroça no Povoadaria, pra Chiquita em pedinha, em pedinhas e pra todos os seus ouvintes, uma boa noite. Bota torando cacá, e depois de meia-noite é um atrás da outra, nós cochilando. Um bom final de semana passando pra nós todos. Fico com Deus.
0: Valeu, valeu, bandida. Nós vamos com mais um aqui, nós vamos falar com ela. A nossa amiga Salete, lá diretamente da cidade de Nossa Senhora da Glória. Boa noite.
6: Boa noite, Carlos Alberto. Boa noite a todos os ouvintes do seu programa. Carlos Alberto, se for possível, passe para mim a música de Giliardi, Não Diga Nada. Vou oferecer para você, com a sua família, para toda a minha família, para todas as minhas amigas aqui em Glória. Ofereço também para a Giovânia, com a família, para Valdo Wilson, para Valda Barraga com a esposa, para Olavo com a esposa, para Ailton com a esposa. E para todos que estão aí ligadinho nesse maravilhoso programa. Um abraço, uma boa noite, fica com Deus. Até amanhã, se Deus quiser. Aqui é Salete, Nossa Senhora da Glória.
0: Valeu, Salete. Obrigado, Salete. Aí daqui a pouquinho também tem Giliar, né? Nós vamos aqui com mais um pra gente tocar a música, depois a gente coloca mais, tá bom? Vamos falar com ele, é Edjânio do bairro Marianga, na cidade da Itabaiana. Boa noite, Edjânio.
7: Boa noite, meu amigo Carlos Alberto. Quem está falando aqui é Edjânio do bairro Marianga, Itabaiana, Sergipe. Hoje eu gostaria de ouvir a música de Fábio Júnior, 20 e poucos anos, para oferecer a minha amiga Marlene, meu irmão Walt, minha irmã Adriana, minha mãe Valdira. E também para todos os ouvintes que estão curtindo Carlos Alberto nesse momento. Valeu, Carlos Alberto.
0: Valeu, obrigado aí pela sintonia, nosso amigo Edjânio, aí na cidade de Itabaiana, também ligado com a gente. Ele quer ouvir 20 e poucos anos com o Fábio Júnior, músicas românticas, assim, nesses estilos, viu? Nesse estilo, como é de Jânia, sabe que é música romântica, Roberto, é música romântica, e assim a gente vai levando, né? Porque daqui a pouquinho tem mais. Eu vou com o Roberto Carlos para aniversariante do dia de hoje, a mamãe do nosso amigo Paulo da Serraria, Nossa Senhora.

Simplesmente demais. Ilha, não diga nada. Tu, você ouviu com Gil César e Nossa Senhora com o Rei Roberto Carlos. 9 horas, aliás, 10 horas, 9 minutos. Eu volto já.

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0: em Frei Paulo, são 22 horas e 14 minutos, 22 e 14 aqui na cidade de Frei Paulo. Daqui a pouquinho o melhor da nostalgia vai tomar conta do seu receptor. É isso aí, meus amigos, já vamos ao telefone. Alô, boa noite. Tá insistindo esse telefone, né? Não tá conseguindo, deve ser algum problema aí, viu? No seu telefone, porque aqui o da rádio tá normal, tá bom? Vamos dar uma olhadinha aqui no nosso WhatsApp. Vamos tentar mais uma vez, se não der certo eu vou grampear, tá bom? Vamos tentar mais uma vez. Alô, boa noite. Caí, vou grampear esse telefone aqui, porque aí ele não fica perturbando, né? Às vezes não tem nem... Não tem nem crédito aí fica perturbando, viu? Tô devendo ainda Fábio Júnior, 20 e poucos anos, né? Nós vamos fazer o seguinte, vamos dar uma olhadinha no nosso WhatsApp. Vamos falar com o nosso amigo Gui, o Guilherme, aqui do bairro Xã. Valeu, amigão. Um abraço aí para nosso amigo Guilherme, aqui no bairro Xã, também de sintonia com a gente. E eu vou aqui, cadê, rapaz, com a Beta, né? É Beta de Pedra Grande Glória. Boa noite, Beta.
1: Boa noite, Cacai, tu não escuta, Beta de Pedra Grande Glória. Vou oferecer a programação pra todos os ouvintes, é assim, pra não esquecer de ninguém. Passa aquela música, Renan e Raia, Amor Eterno.
0: Um abraço pra nossa amiga Beta também ouvindo a gente. Mais uma vez a Lucinha lá, boa noite.
2: Depois toque uma de Bruno Marrone. Tonhão. É que eu mandei, tava no programa sertanejo ainda, foi logo cedo, assim começou o programa eu mandei. Toca um qualquer um romântico aí, então.
0: Terça e quinta, começa tarde, viu? Essa sertaneja eu toco assim, mas é na segunda, quarta e sexta-feira. Segunda, quarta e sexta, terça e quinta, flashback nostalgia, tá bom? Vamos com mais um áudio aqui, vamos falar com Teide, boa noite.
3: Boa noite, Cacá, boa noite, estou passando para parabenizar meu esposo da noite, minha nora Giovana, meu povo descoberto, Zé Noite mora aqui no Saco Torto, para parabenizar minha filha Jaziel, de Alagadiço, está sendo parabenizada pela mãe Teide e o pai Zé, e quero que você toque uma música aí bem romântica, de Roberto Carlos, para todos os aniversariantes do dia e da semana, e para todos os meus amigos, Giovânia, Bernadette, Val, Wanda, Beta, Messias, Micaele, Neguinho da Santa Maria, Valda Barraca, Valda Cotinho do Bolo, Dona Bernadette, Zequim Riachão, para todos os amigos e amigas, tenham uma boa noite aí.
0: Valeu, é Taíde do Saco Torto também ouvindo a gente. Tem aqui mais um aqui. Boa noite. Gostaria de ouvir Elton John, Sacrifice. Ofereço paradinho Santana para todos os ouvintes. Ouço em São Paulo, capital. É Marlene Souza, ligado também com a gente. Tem uma mensagem aqui. É da Roberta, né? Aqui em Frei Paulo, Roberta, né? Boa noite, Cacaia, tô ligada no programa. É Roberta da Portelinha. Valeu, Roberta. Olha que é isso aqui, parece umas canjicas. É, Gilvânia. Mandando umas fotos das canjicas, rapaz. Que é isso? Diz aí.
4: Boa noite, Cacaia. Vim aqui na casa da minha amiga Cláudia comer canjica. Ela me chamou depois que eu liguei pra você.
0: Ô, Cláudia.
4: E eu quero que você toque uma música de parabéns pra ela, que ela tá completando o ano hoje. Desejo a ela muita saúde, muita paz, muitos anos de vida.
0: Ô, Cláudia, cadê a minha canjica, Cláudia? Cláudia, cadê a minha canjica? Aí eu nada, né, Giovanni? Você só de boa aí, viu? Olha, na sintonia em Ribeirópolis, a Edson, parabenizando a Dona Lourdes aqui em Ribeirópolis pelos seus 92 anos de vida. Hoje comemoramos juntos com ela, tá vendo? Foi minha catequista, assina essa, é verdade, viu? Catequista, ela, tô vendo a foto dela aqui, a Edson, mas ela, viu, Paulo? Olha, Paulo, que bênção, viu? Ela numa cadeirinha de balanço, tá aquela de fita, viu? Junto com o Edson aí, o grande seminarista. Vamos com mais um áudio. Boa noite.
5: Boa noite, Cacai, tudo bem? Venha, Cacai, com a canjica, que é meu aniversário, só tem canjica, venha.
0: Ouvidão, oba. Ouvidão, oba. Olha, tem mais uma mensagem aqui. Boa noite, Carlos Alberto. É dona miúda de Quixabeira, em Adustina, na Bahia. Olha a terra do feijão, Adustina, não é isso aí? Valeu, obrigado de montão, porque chegou a vez e a hora do cantar, Fábio Júnior, 20 e poucos

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É o Tom Jones, Sacrifice. Belíssima música que você ouviu aqui na Educadora de Frei Paulo. 22 horas, 31 minutos, eu volto daqui a pouquinho.

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0: Agora são 22:38 aqui em Frei Paulo, abraçando nosso amigo Maurício lá em Petrolândia, lá em Pernambuco, é também ligado com a gente, viu? Abraço para nosso amigo aí, o Maurício, sempre de sintonia conosco, viu? É, abraço também para a galera lá de Porto de Pedras, no estado de Alagoas, pessoas que também curtem aqui a nossa programação, tá bom? E abraçando a galera de Carira, nosso amigo Dedê, o Nano do Trela, alô, vereador Peninha, abraço para nosso amigo Renato Dória, o Júlio César, né? Maceda Santos, também ouvindo a gente, galera do Descoberto. Pessoal também da divisa, vocês do povoado Altos Verdes. Tem também aí o povoado Bonfim, povoado Macacos, Lagoa Verde. A vocês também ouvindo a gente no bairro Santa Maria, né? Povoado Santa Maria, nosso amigo Neguinho de Rádio Ligado. Vamos dar mais uma olhadinha no nosso WhatsApp. Vamos lá, Newton, boa noite.
1: Boa noite, Cacá, querido Demi da Costa, por favor, toque a música de Hit, a felicidade da Nélia, Sofia, Valentina, minha filha, Givaldo, Canto do Bolo, Beto da Pedra Grande, Ilha de Pinhão, Ilha Fernando de Carreira, Walda Barraca, Riverope, João de Riverope, Raquel Companhe Itabaiana, A Bandida, Debilda Aparecida, Selivan Boiador, e a todos ouvidos, Dona Josefa da Venezuela da Cunha, Dona Escutora Caia.
0: Valeu, valeu, valeu, um abraço para você também, né? O Valdo Wilson, do Canidé.
2: Eu tô com o Fernando Barbosa aqui,
0: Valdo. Fernando Barbosa não, Valdo Wilson, é Cacaia, rapaz, é Cacaia, rapaz. Ele botou aqui. Deixa eu cortar aqui. Ah, rapaz, o Valdo Wilson, você... Tá bom então, vamos fazer o seguinte, vamos tocar música pra Terezinha na Fazendinha, né, aqui em Ribeirópolis, Bruno Marrone, Bijuteria.

0: Sei-me. Bruno Marrone, bijuteria, educadora simplesmente demais. Diz aí, Valdo Wilson.
1: Boa noite, Cacá. Desculpa, é porque eu não queria apagar desse áudio aí que eu tinha mandado pra Fernando Barbosa.

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E assim encerramos mais um programa Momentos de Amor com essas belíssimas canções. Ouviu aí Fernando Mendes, Ontem, Hoje e Amanhã. Ouviu também aí Peninha, Que Pena. E o Momentos de Amor está de volta amanhã a partir das 21h30. Daqui a pouquinho depois dos comerciais eu volto com o programa O Melhor da Nostalgia.

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3: Agora são 23 horas e 12 minutos. A partir de agora, hein? Chegou o momento da nostalgia. É programa O Melhor da Nostalgia, em nome do Supermercado Barreto, na cidade de Ribeirópolis, com muitas promoções. Já estamos na última hora desta quinta-feira, dia 6 de agosto de 2026. O mês de Santana já se foi, né? O mês de Santana foi ligeirinho, são 31 dias, assim como agosto, né? Agosto, 31 dias. Você continua ligando e participando, 998-43-4109 e 998-28-0577. Continue também acessando a internet www.radioeducadoradefreipaulo.com.br, ou você acessa o aplicativo da Educadora. Os áudios e as mensagens você vai enviar para 99-40-16-91. Lembrando que daqui a pouquinho, a partir da meia-noite, tem programa, aliás, tem música sem parar, é uma atrás da outra. É sim, tudo misturado. É sertaneja, é seresta, é música romântica, pagode romântico, é aquele sambinha gostoso, tá bom? Ainda continua trabalhando comigo da direção artística de Dilma Oliveira, geral é de José Arinaldo de Oliveira e Dona Dulcelina. Eu e você, você e eu, através da sintonia mais gostosa do interior sergipano, 89.5, começando com Nelson Gonçalves, Chore Comigo, Ataúfo Alves e mais, tá bom?

0: aberto.
1: Agora são 23 horas e 24 minutos. Rapaz, é um sofrimento pra encontrar as músicas agora, viu? É um sofrimento, rapaz, mas eu tô aqui dando um jeito, eu tô dando um jeitinho aqui, né, Rita da Silva, na cidade de Ribeirópolis. Um abraço pra Rita da Silva, sempre ouvindo a gente. Alô, Valdineide, toda a galera do povoado Queimadas, né? Alô também, sabe quem não? Tô em Mitero, rapaz, na Lagoa das Esperas, nosso amigo Balaio. Alô, Valdineide, em Ribeirópolis. Eita, as músicas sumiram, tem que botar na cabeça, tem que ficar lembrando aqui aos poucos. É por isso que eu tô demorando um pouquinho, mas tá dando tudo certo, graças a Deus. Gorete Dantas, diga o nome de uma seresteira aí, rapaz. Ah, tem Carlos Alberto, meu xará ainda, né? Eu vou tocar. Eu aproveito, eu vou trazer, sabe quem não? Vou trazer logo, deixa eu ver o que é que eu vou trazer logo aí, viu? Pra gente endireitar, como dizia o saudoso Aloysio. Moacir Franco, eu amo tanto, tanto.

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0: Simplesmente demais! Música bonita de Moacir Franco, eu amo tanto, tanto. Aí eu falei, Gorete respondeu na hora.
1: Nossa, que música linda, adoro. Eu amo tanto, tanto a vida, a paz, a solidão. Que lindo, obrigada.

0: que fracasso.
1: Que lindo, muito lindo.
0: Você também ouviu aí, Paulo Sérgio, Você Pode Me Perder. 23:34 agora.

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1: Chegando e dizendo que são 23 horas e 40 minutos e a cidade dorme. Nós vamos seguindo, abraçando a galera que tá curtindo a gente aqui também no bairro Xã, em Frei Paulo. Tem um áudio aqui, boa noite.
2: Boa noite, Cacai. Aqui é o Alemão da Portelinha. Poderia tocar uma música aí de Tarcísio do Acordeon, oferecer a todos os ouvintes aí, e a, principalmente aí ao senhor.
1: Opa, nosso amigo Alemão, é nostalgia, viu? Essa seresta, Alemão. Como que eu vi um forró aí do Tarcísio do Acordeon, né? Nós estamos aqui na nostalgia, é a seresta em seu rádio. Alô, Ednei, Edclay, Nova Bete, Agostinho de Carvalho também ouvindo a gente, nosso amigo Júnior, sempre de rádio ligado. Rapaz, deixa eu me lembrar aqui de mais de um cantor. Eu vou chamar quem agora, pelo amor de Deus? Vou trazer aqui João Nogueira com Diogo Nogueira. Vamos ver se encaixa isso aqui, tá bom? Vamos ver se encaixa João Nogueira e Diogo Nogueira aqui no, na nostalgia.

Aí, rapaz, aí você foi na década de 1900 e bota força. Olha quem tá ouvindo aqui, olha. Olha, Vanderlei Nunes, rapaz. Ah, Tricolor das Laranjeiras também gosta, né? É, rapaz, esse é danado. Que é o Carlos Alberto, hein? O rei do bolero. A música é, rapaz, como é, Falhaste Coração, viu? Vixe, minha Nossa Senhora, que aqui tá, o sofrimento tá grande, mas vai assim mesmo. Vamos embora com Carlos Alberto aí, Falhaste Coração.

aí, o meu xará, rapaz, é Carlos Alberto Falhaste Coração. Carlos Alberto, o rei do bolero, né, rapaz? É verdade.

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1: Olha, faltando apenas 9 minutinhos, 9 para meia-noite, a cidade continua dormindo e nós vamos seguindo. Lembrando daqui a pouquinho, hein? Daqui a pouquinho, música sem parar. É uma atrás da outra. Que música, hein, rapaz? Falaste o coração do meu xará aí, o Carlos Alberto. Musicão, viu? É verdade, musicão. Ei, rapaz, está chegando o horário. Se você gostou do dia de hoje, obrigado. Se não gostou, obrigado também. A gente não pode agradar a todo mundo, né? Tem pessoas que gostam de outro estilo de música, tá bom? Deixa aí a Evaldo Braga, Te Amo Demais. Orlando Dias, rapaz, Sinfonia da Mar. Por hoje fica a nossa gratidão e para o amanhã fica a graça de Deus e a esperança de podermos viver mais um dia, se Ele assim nos permitir. Boa noite e até amanhã, se Deus quiser.

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1: Ê, sertanejo, vamos que vamos aqui pela sua Educadora FM, a sua 89.5 nessa madrugada de sexta-feira. Sextou, sertanejo! E aqui estou chegando para fazer a festa com você até às 6 da manhã, tocando muito modão de viola, muita música sertaneja, muito forró pé de serra pra você, sertanejo! Hoje, dia 7 de agosto, parabenizando a você que celebra o dom da vida. Parabéns, feliz aniversário, muitos anos de vida, muita paz, muita saúde, que Papai do Céu vos abençoe hoje e sempre. A partir de agora, você liga pra mim, quer falar comigo? Liga pra mim através dos telefones aqui da Educadora FM, viu? Os telefones é esse aqui, ó, 998-43-4109, 98-43-4109. Liga também pro 98-28-0577. Alô, você do telefone, bom dia. Alô, você do telefone, bom dia.
2: Bom dia, Carlos André.
1: Bom dia, eu falo com o Frank, nosso Senhor da Glória.
2: Isso mesmo.
1: Frank, quer que manda aqui nossa programação, sertanejo?
2: Quer que você passa aí, e o Nick Solimões, pra oferecer a Tonhão, Bizum, Garizão, a gente tá ser taxista, Deda do Belo Monte, Eduardo na Lagoa do Carneiro, Neném Pé de Raposa em Aquitabã, Neném de Beto na Barra das Almas, Marco na Barra das Almas, Diego Dudu no Gameleiro, Benedito aqui na Assentamento João do Vale, Fábio Júnior Quário Urucuri, nosso amigo Fernando aqui na Lagoa Grande, Zé de Armando no Sábio da Serra, pra você e pra todos que estão ouvindo.
1: Muito obrigado, amigo, pra você também, saúde e muita paz, que Deus abençoe, bom final de semana pra você, tá bom, Frank?
2: Nós todos, meu amigo, bom dia.
1: Obrigado, amigo, forte abraço a esse povão aí de Nossa Senhora da Glória. Obrigado aí pela sintonia do Rádio Ligado. Vamos que vamos, sertanejo, falar com mais ouvinte aqui através dos telefones da Educadora. Lembrando que o WhatsApp é o 9940-1691, viu? 9940-1691 é o número do

Alô, você do telefone, bom dia. Caiu a ligação, liga novamente, sertanejo. Vamos que vamos, sertanejo, começando a nossa madrugada, começando o nosso dia, alegrando esse povo e essa gente. Bom dia.

0: Aê, sertanejo, dia a dia do vaqueiro, rapaz, aqui na sua Educadora FM, por falar em vaqueiro, chegou um vaqueiro por aqui, viu? É um vaqueiro e meio, tem um vaqueiro e tem a metade de um vaqueiro, viu? Não, você não é vaqueiro não, você não tira leite, você nem tira leite, nem aboia, nem faz, nem corta ração, nada, você é a metade, nem anda de cavalo. Chegando por aqui, nosso amigo Carlinho das Pias, tá por aqui, E também o Carlinhos do Zé Pequeno do Rojão, viu? O Carlinhos é vaqueiro de verdade. E o Carlinhos do Zé Pequeno do Rojão é só a metade. É o Carlinhos a bombeiro, é a metade. Porque não tira leite. Aliás, ele só bebe leite do balde para o prato, viu? O Carlinhos do Zé Pequeno do Rojão. Alô do telefone, bom dia.
1: Bom dia, Carlos André.
0: Como é que tá tu, sertanejo?
1: Graças a Deus,
0: o que é que manda aqui no nosso programa, meu amigo?
1: Eu quero que você me passe uma atuada aí com o Danielzinho.
0: Hã?
1: Cavalo Lourinho,
0: pra quem se oferece?
1: Vou oferecer pra minha esposa, também partiu a Erivana Gosta da Entrada. Com o Reinaldinho, Almeida Senhora da Glória, Paulo Franco, Nossa Senhora da Glória, Givaldo Cantinho do Bolo, Val da Barraca, Fernando da Baixa Grande, também grande Paulo Apoiador lá em Carira, também para Alex da Fazenda Anta. Tomei com Rosinha Itabi, Sujo da Seis Barras, Dona Nenca no Bandeira. Tomei para Dona Vanda Gato Cardoso. Tomei Mano Henrique Tanque do Meio, Bar da Marada para Ferro, Paulo Dene, João de Viral no Agudoeiro. Tomei para o Reginaldo, tomei na Fazenda aqui em Gato Cardoso. Tonhando para o Racerto, Dona Teliséria, Pedro para o Racicupira, Pirron, Rodrigues, Só, Paulo Danilo. Para Raqueirama lá na Fazenda Fomizério, que é o Gato, que é o Jabá, o Gerente Renato, Carlos Thiago. E para todos os ouvintes, Carlos André.
0: Valeu, sertanejo. Deus abençoe, saúde e muita paz. Deus.

0: Aqui através do telefone aqui da Educadora FM. Alô, você do telefone, bom dia. Caiu a ligação, vamos à linha 2. Caiu também, liga novamente, sertanejo. Vamos aqui então ler as mensagens aqui através do WhatsApp, né? Muita gente aqui mandando mensagem para o WhatsApp aqui da Educadora.
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0: Olha, quero aqui hoje parabenizar minha amiga Charliene lá do Catuabo, né? A Charliene lá do Catuabo, hoje completando a Idade Nova, uma grande ouvinte aqui da nossa programação.

0: Amanhã também é aniversário aí do nosso amigo aboiador, o Paulo Nunes Aboiador, amanhã também completando idade nova.
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0: Alô, você do telefone, bom dia. Caiu a ligação, vamos à linha 2. Alô, bom dia.
2: Bom dia, Vazante Alex Pinhão.
0: Pois não, o que é que manda aqui nosso programa, sertanejo?
2: Eu quero ver, tem como tocar franguinho na panela?
0: Tem sim, pra quem se oferece.
2: Ofereceu um amigo meu que eu vinha passando ontem ali, ele me cobrou. Porque eu ofereço música pra logo e não ofereço pra ele. Nosso amigo Macula do restaurante.
0: Macula do restaurante?
2: É, aqui no centro da cidade. Comida boa, o cara come muito e paga pouco.
0: Pronto, é desse que eu gosto, viu?
2: É Macula do restaurante, o Macula aqui do restaurante de Pião.
0: Tá certo, e pra quem mais se oferece, sertanejo?
2: A Joséana ali no espinheiro, que trouxe uma canjica boa pra eu ontem de hoje.
0: Olha aí, tá vendo?
2: Ela trouxe prontinha a canjica, rapaz. De noite comi com um café, mas foi bom.
0: Ei, coisa boa.
2: A Cebão na Baixa Larga, a Zelito, a Zezé do Beija-Flor, a Corrozinho aqui da minha rua, Corrozinho Carroceiro, que tá aniversariando hoje. E a todos que estiver ouvindo a educadora nesse momento, o Lucas André, é Macula de Pinhão do restaurante, valeu.
0: Tá bom então, que Deus abençoe, saúde e muita paz, tá bom, sertanejo?
2: Até segunda-feira, se Deus quiser.
0: Até segunda-feira, se Deus quiser.

0: dia aqui para o nosso amigo Carlinho das Pias, viu? O Carlinho das Pias, que juntamente com o Cristiano da Ruinha estão aí promovendo aí uma corrida de argola, né? É, e um bingo também, né? Isso próximo dia 15, né? Próximo dia 15, aqui em Frei Paulo, no Parque de Exposições, mas eles vão falar aqui, o nosso amigo Carlinho das Pias vai falar aqui e fazer um convite a toda essa rapaziada. Carlinho das Pias, bom dia, sertanejo!
1: Bom dia, Carlos André, bom dia, ouvintes da Rádio Educadora, né? Quero deixar um abraço para todos que estão sintonizados no programa Desperta Sertão e dizer, Carlos André, que é uma alegria, uma honra para mim estar aqui de volta aos estudos da Rádio Educadora, né? Deixar um abraço aí para meu amigo Cristiano da Ruinha, meu compadre Dedé, que eu sei que tá de radinho ligado, João Kleber e João Paulo, né?
0: Isso.
1: E aproveitando o espaço, a audiência do programa, Carlos André, é fazer o convite para dia 15, né? Desse sábado a 8, a gente vai fazer um bingo em prol da saúde, da cirurgia de um olho do meu primo Josivan. É, eu e Cristiano e os motoristas da Via Norte se organizaram para a gente fazer esse evento, para arrecadar um dinheiro para meu primo, que a cirurgia dele não foi barato. Então a gente pede a colaboração de cada um e possa ajudar, né? E a todos que comparecerem dia 15, a partir das 4 horas da tarde, no Parque de Exposição, vai ter o bingo, corrida de argola, forró com Carlinho das Pias e parceiro e Brilho do Sol. Brilho do Sol não foi colocado no cartaz, que foi decidido depois, né? Os motoristas da Via Norte se juntaram, não vamos levar Zé Valdo para tocar, fazer forró pra galera também. Então vai ter Carlinho das Pias e parceiro e Zé Valdo fazendo forró. E a gente agradece a presença de todos que comparecerem, a gente fazer esse bingo e essa corrida de argola, né? Joãozinho da Fazenda Onça também dando apoio aí, vai estar com a gente, né? Ivan, enfim, a todos os motoristas da Via Norte, a gente agradece. Quero deixar, Carlos André, um bom dia, um abraço para meu amiguetinho lá em Itabaiana e Pelô, que eu sei que essa hora já está no curral de Irão Leite. Meu xará, meu amigo JC Táxi, que eu sei que tá de radinho ligado. Ailton do Trio Pé de Serra. Carlinho, Zabumbeiro já tá por aqui, tomando aquele cafezinho, né? E a todos os ouvintes que estão de rádio ligado, quero deixar um bom dia, um abraço. Quero deixar um bom dia, um abraço pra nossa amiga menininha de Serra Redonda, mais Fernando, que não perde um programa de Carlos André, nem programa da Rádio Educadora. E minha amiga Adriana, aí no Riachinho, com a sua filha Letícia e o seu neto Enzo Gabriel. Um abraço e um bom dia para todos. Daqui a pouco a gente fala de mais pessoas, Carlos André.
0: Valeu, Sertanejo. Daqui a pouco você retorna, nosso amigo Carlinho das Pias. Tem mais ouvinte que quer falar com a gente? Alô do telefone, bom dia, caiu a ligação. Liga novamente, Sertanejo, tá bom? João Kleber aqui tá dizendo que tá ligado. Mandou aqui uma foto de um cuscuz. O cabra comeu um cuscuz uma hora dessa e dormiu amarrado, viu? Valeu, meu compadre João Kleber. Aquele abraço, aquele bom dia. Obrigado aí pela sintonia do rádio ligado. Vamos de música bonita, Sertanejo. 4 horas 31 minutos. E domingo tem

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0: pra você o trio Parada Dura, Brinco de Ouro aqui na Educadora FM. Alô, minha amiga Dona Maria do Sador, Zé Zumira, prepara o bolo de cuscuz, viu? Hoje é festa, hoje tem aniversário aí, pro Vado Lagoas. Hoje não, amanhã, né? Amanhã é aniversário aí da nossa amiga Dona Maria do Sador, Zé Zumira. Não, rapaz, Dona Maria é hoje, amanhã é Leilza. Parabéns aí pra Dona Maria, a esposa do Zé Zumira, completando idade nova. Que Deus abençoe, saúde e muita paz, sertaneja. Alô, você do telefone, bom dia.
1: Bom dia.
0: Eu falo com
1: Fátima.
0: Fátima, Nossa Senhora da Glória, que é que manda aqui nosso programa. Ô, Glória.
1: Eu quero registrar a passagem do aniversário de Maria Clara, que foi ontem.
0: Maria Clara, quem é Maria Clara?
1: Do Umbuzeiro.
0: A Dona Maria Clara do Umbuzeiro, rapaz.
1: Completou
0: 76 anos. Ei, que coisa boa, viu? Que coisa boa.
1: Graças a Deus. Desejaram todas as felicidades do mundo. E para os aniversariantes de hoje também, amanhã, domingo, né? Que não faz programa.
0: Isso.
1: E a música, se for possível, você passar aí pedido de um pai com oração.
0: Pedido de um pai. Oferece mais para alguém?
1: Para todos os papais, que domingo é dia dos pais, né?
0: Isso.
1: Em nome de meus pais, de Augusto, seu João, de Euclides, você que não é pai, mas é considerado pai de todo mundo, vai abraçar todos.
0: Tenho, tenho muitos, muitos afilhados, tenho uns amigos que é como se fosse filho, me dá um trabalho danado. É, tem um cabrinho aqui mesmo que se pudesse eu dava uma surra todo dia, viu?
1: É.
0: Todo dia dava uma surra.
1: É professor, professor também é pai, né?
0: É verdade. Tem alguns alunos meio rebeldes. Você é uma aluna, você é uma aluna boa ou rebelde? Você era uma aluna boa ou era uma aluna rebelde?
1: Rapaz, eu não era rebelde não, porque ainda hoje eu tenho um carinho pelas minhas professoras.
0: Muito bem, muito bem.
1: Não me esqueço do nome da minha primeira professora. Primeiro foi a minha mãe que me ensinou algumas coisinhas em casa, né? O pouco que ela sabia, ela mais para ensinar pra gente. E depois foi a minha primeira professora, foi Delma. Ainda hoje eu
0: não Delma.
1: Delma, ela mora em Cristinápolis.
0: Eu vou ter um amigo meu que a professora dele, a primeira professora dele foi Perpétua.
1: Uhum.
0: É. Irmã de Tieta, prima de Surina, lembra?
1: Não, como que eu ia lembrar se eu não morava aí próximo de
0: vocês? Valeu, Dona Fá.
1: Valeu, um abraço, espero no coração. Você é só um bugusto, é uma onda fora do mar.
0: É, coisa boa, valeu, sertanejo. Tem mais ouvinte que quer falar com a gente? Alô do telefone, bom dia.
2: Bom dia, Carlos André. Neuzide aqui do Assis.
0: Bom dia. Neuzide foi uma aluna que deu trabalho, viu? Oi, coitada da professora de Neuzide, porque Neuzide dava trabalho, viu? Ela só queria namorar com o Teie, viu? Meu pai do céu.
2: Eu não conhecia o Teie, não. Se eu conhecesse o Teie, eu tinha casado logo, oi. Se você jogar na Mega Sena, você ganha.
0: E é, por quê?
2: Porque quem era rebelde era ela.
0: Olha aí, tá?
2: Eu ia pra escola, não tinha um caderno, não tinha um lápis. Eu ia fazer o quê?
0: Essa dava certinho comigo, um professor, viu? Tava
2: eu não
0: certinho.
2: Tinha um caderno, não tinha um lápis. Quem me dava uma folha de caderno era Deano de Bagatela. Como era que eu ia estudar? Aquele tempo era atrasado, rapaz. Hoje nós estamos ricos.
0: É verdade, hoje é rico. Hoje o povo pega até o transporte na porta da casa e não quer estudar ainda, né, sertaneja?
2: E o carro vem pegar meus meninos aqui, se rodar as caras, devem trazer na porta, como você está dizendo. E ainda para estudar, e é forçado. Com lanche e dinheiro. Nem isso a pessoa tinha. Eu morava ali no Couto, ia pra escola de noite, no escuro, eu e Red. Nós só via no escuro pra estudar. 10 horas da noite chegava em casa.
0: Isso.
2: 10 horas eu levantava, ia pra Lacerda de pé pra pia pra botar capim.
0: Era o tempo que comia muito, muito açúcar com maracujá do mato, não era?
2: Era farinha que nem açúcar tinha.
0: Ô, Jesus.
2: Maracujá, e ainda aprendi a ler, graças a Deus.
0: Graças a Deus, que bom. Mas o que, é que a senhora mandou hoje aqui no programa?
2: Ah, hoje eu tô feliz, eu quero que você passe aquela canção dos irmãos Nonato, dia de aniversário. para oferecer a minha filha Charliene no Catuabo, que está completando ano hoje.
0: Isso.
2: Parabéns, minha filha. Que Deus lhe dê muitos e muitos anos de vida, paz, saúde e felicidade. E todos os dias da sua vida. Você é minha filha, minha comadre, minha amiga. Você é tudo na minha vida. Você me representa o meu suspiro que eu respiro hoje, o meu ar. Parabéns, minha filha. Sinta-se abraçada pela sua mãe, meu filho, seu pai Teie, pelos seus filhos, todas as suas irmãs e seus irmãos, por todos nós que faz parte da sua família. Parabéns, Charliene. Que Jesus te abençoe. E se Carlinho da Pia estiver aí, eu quero que ele faça um verso com Charliene e Patuca, que são minhas duas filhas aniversariantes da semana.
0: Pronto, daqui a pouquinho ele vai fazer aqui os parabéns aqui pra Charliene. E pra quem? Quem foi a outra?
2: Pra Patuca, que
0: Patuca.
2: Sexta-feira. Patuca, minha filha,
0: Patuca.
2: Sou guerreira, trabalhadeira.
0: É sim.
2: Oi, Charliene, eu tenho um amor tão grande por ela, que ela foi a mais velha, a primeira, ajudou a criar o meu filho todinho. Meu filho, quando crescia, ia-se embora apontar ela. Depois voltaram tudo apontar eu de novo. Então eu devo muita coisa a ela.
0: Muita. Que bom, fico muito feliz em ouvir isso da Charliene, viu?
2: A ela. Parabéns, minha filha, que Jesus te abençoe. Um bom dia, Carlos André, muito obrigado.
0: Bom dia, sertaneja, que Deus abençoe. Parabéns, Charliene. Como é bonito, né, rapaz? Uma mãe falar tão bem de uma filha, né? É bonito demais quando a gente vê uma mãe que fala tão bem de um filho, por tudo que o filho fez, pela gratidão, pela consideração. Parabéns, Charliene. Que Deus abençoe sempre, viu? 4h54. Alô do telefone, bom dia.
3: Bom dia, Carlos André. Aqui é Silvia, de Ribeirópolis.
0: Pois não, o que é que manda aqui no nosso programa, abençoada?
3: Eu quero pedir a música Menino da Porteira.
0: Menino da Porteira.
3: Para oferecer a meu esposo, Galo, a minha amiga Clara, com o esposo, seu Antônio, e a minha mãe, meus irmãos e a todos os ouvintes.
0: Ok, abençoado. Qual é o nome do esposo?
3: Galo.
0: Galo, pronto. Abraço aí pra vocês aí de Ribeirão. Deus abençoe sempre, viu, sertaneja?
3: Tá bom, fica com Deus.
0: Amém, abençoada. Amém, muito obrigado. Sertaneja, o programa Desperta Sertão. Nessa madrugada, 4h55. Tem mais ouvinte? Caiu a ligação. Vamos de música. Daqui a pouquinho o Carlinhos está de volta aqui pra mandar um abraço pra essa rapaziada, pra esse povo querido, ligadinho na educadora.

0: Sertanejo, 5 horas e 4 minutos, 5 e 4. Você percebeu que de vez em quando dou umas botadinhas, né? É pra ver se conserta, viu? Eu dou graças a Deus que eu sou o homem que sou hoje, porque meu pai de vez em quando botava as esporas e tamo aí. Cavalo brabo e meio de desaforado tem que ter passar as esporas, viu? Bem assim, é um cabrinha que chegou aqui agora, viu? Tem que passar as esporas, puxar as rédeas e toma o chicote.
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0: Alô, você do telefone, bom dia.
2: Bom dia, sertanejo.
0: Bom dia, é o Kekel.
2: Não, tá falando do Cebão da
0: Bacalá. Ah, é o Cebão, tá com a voz assim mais de sono. Acordou agora, foi Cebão?
2: Pai, trabalhei demais, graças a Deus.
0: Foi
2: que... demais, que não existe trabalho demais. Trabalho é quem fala mesmo.
0: É verdade, feliz daquele que trabalha, viu?
2: Eu agradeço a Deus, graças a Deus,
0: isso.
2: Todo dia.
0: Pois é, enquanto muitos reclamam do trabalho, tem tantos que estão aí nos hospitais aí, gemendo de dor, dando tudo pra poder estar de pé pra trabalhar, viu? Graças a Deus.
2: É verdade, nós ainda tem essa vantagem, que a gente ainda se levanta, trabalha e ainda tá dando risada o dia todo. Pode ser o serviço que for.
0: É isso mesmo, você tem. Mas o que é que você manda aqui no nosso programa, sertanejo?
2: Se você puder passar aí o cavalo branco.
0: Cavalo branco. Certo, pra... o meu cavalo é branco, você acertou, viu?
2: Pronto.
0: Pra quem se oferece?
2: Ofereço pra minha esposa, pra minha mãe, pra meus irmãos, pra vãozinho da Bachalar de Família. A José Nicolzinho Pinheiro, o Alex da Fazenda Anta, Alex de Pinhão, o Rocha de Pinhão, José Guilherme de Simondia, Luciane Baía do Povoado Rádio, a Beca de Pinhão, que eu me esqueci de falar nela também. E para você, sertanejo, uma sexta-feira abençoada por Deus e até segunda, se Deus quiser.
0: Até segunda-feira, se Deus quiser, viu?
2: Amém,
0: sertanejo. Valeu, sertanejo. Vamos que vamos falar com mais ouvinte. Alô do telefone, bom dia. Caiu a ligação. Vamos aqui botar para o Carlinho das Pias, viu? Carlinho das Pias, prepara um verso aí, rapaz, para a Pituca e para a Charliene, viu? É as filhas da Neuzide e do Teie, lá do assentamento, que estão ouvindo e que estão completando idade nova. Também hoje, completando idade nova, a nossa amiga Dona Maria do Saudoso Zé Zumeiro, que está ligadinha, viu, Carlinhos?
3: Beleza, Carlos André, quero aproveitar aqui e mandar meus parabéns, né, para Dona Maria do Saudoso Zé Zumeiro, uma pessoa maravilhosa. Quero deixar um abraço aí pra filha dela, pra os filhos, meu amigo Tiago, né? Filho do saudoso Zé de Zumira, que era uma pessoa maravilhosa, amigo da gente, uma pessoa parceiro, que ajudava sem olhar a quem, né? Que Deus a tenha em um bom lugar, com certeza eu sei que ele está. E quero dar meus parabéns, Dona Maria, meus parabéns pra senhora, que Deus lhe dê, em primeiro lugar, muita saúde e muitos anos de vida, né? Felicidade, que o menino Jesus derrame chuvas de bênção no seu lar, no lar de cada um de sua família. E dá um parabéns à minha amiga Charliene, né? A filha do meu amigo Teie. Teie, que é um amigo meu desde a infância, né?
4: Volta
3: nós
4: aqui, favor.
3: Farriemos muito junto, em muitos forró, muitas festas, né, Teie? Quero deixar um abraço e um bom dia pra ele, um abraço pra esposa dele. E parabenizar Charliene e a irmã, que completou idade nova também, né, Carlos André?
0: É a Patuca.
3: Patuca, né? A irmã de Charliene, que Deus abençoe a elas, que dê muitos anos de vida, muita saúde, muita paz. Que o menino Jesus derrame chuvas de bênção no lar de cada uma delas, né? Que o menino Jesus abençoe grandemente a todos nós. E aproveitando aqui, Carlos André, quero reforçar o convite, né? Para dia 15, se fazer presença, nossos amigos, amigas, no Parque de Exposição para o Grande Bingo e a Corrida de Argola, né? Vamos estar lá a partir das 4 horas da tarde, vendendo as cartelas, uma cervejinha gelada, um refrigerante, água mineral, um espetinho. Rosa vai estar doando lá aí um centro de salgado para a gente colocar no bingo, para quem ganhar já comer lá mesmo quentinha, né?
0: Aí eu gosto, viu?
3: O salgado lá do Cantinho da Rosa, né?
0: Aí quero bom demais.
3: Quero deixar um abraço aí pra minha esposa, Rosa. Tá de radinho ligado isso aí. Deixa um
0: abraço aí pra Rosa, a Rosa dos Salgadinhos, viu?
3: Isso, rapaz. 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
3: 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E quero deixar um bom dia, um abraço pra meu pai Zé Moreno, minha mãe Dona Mocinha, né, que eu sei que tá de radinho ligado lá ali ouvindo, Carlos André. Um abraço aí pra Cláudio, meu irmão, Essa hora deve estar deitada ainda, né? Cláudio, vamos lá na rádio. Não, Carlinhos, amanhã não vou, não. Quero deixar um bom dia para todos os meus irmãos, minha irmã Silene aí nas queimadas. Quero deixar um abraço aí para Raquel aí em Itabaiana e o pai dela, né, que tá de radinho ligado. Zé da Flecha, minha comadre Gilza e compadre Dida nas pias. Meu amigo Getúlio e Dona Vilma aí na Fazenda Gonçalo, quero deixar um abraço e um bom dia. Dona Mocinha e seu Aloysio, neguinho da churrascaria, família do saudoso Tom Baixinho, quero deixar um abraço e um bom dia. A família do saudoso, seu Vedinha. E meu amigo Vicente da Banana, quero deixar um abraço e um bom dia para Vicente da Banana, para seu Antônio Mirim e a esposa dele, quero deixar um abraço e um bom dia, né? Um abraço e um bom dia, Carlos André, para meu amigo Chiquinho, lá no Catuaba, que dia 23 vai estar organizando aí um grande encontro de vaqueiro, né? Grande encontro de aboiador. E a gente vamos estar lá com fé em Deus, marcando presença. Que Deus abençoe a cada um que está de radinho ligado. Minha amiga Gilvânia de Ribeirópolis, né? Que está sintonizada com certeza. Val da Barraca, Valdo do Tiosque lá da rodoviária, quer deixar um abraço e um bom dia. Valdo da Bela Automóvel, seu Gessé e família. Meu amigo grande poeta João de Biral e seu Bezinho lá no Agudoeiro, quero deixar um abraço e um bom dia, o poeta Dezinho, enfim, a todos, né?

0: cancioneiro que manda daqui pra lá. Alô, Ailton do Trio Pé de Serra aí no Barro Branco, meu irmão, um abraço pra você, um bom dia, um abraço pra JC Taxista, que Deus abençoe grandemente a todos nós. Boa recuperação aí, meu amigo Xará, meu irmão, Carlinho JC Táxi.
1: Valeu, sertanejo. Alô, Rogério Taxista, aquele abraço, aquele bom dia, mandou aqui mensagem pra gente, bom dia, sertanejo, tô na escuta, toca aí pão com mortandela. Valeu aí o gordinho do táxi, obrigado pela sintonia. Alô, do telefone, bom dia. Caiu a ligação, vamos a outra linha. Alô, do telefone, bom dia.
2: Bom dia, Carlos André.
1: Bom dia, eu falo com quem?
2: Com o Guri.
1: Seu Guri, como é que tá tu?
2: Eu estou bem, e o senhor como é que tá?
1: Tô bom e bonito, viu? Cada vez mais bonito, viu?
2: Graças a Deus, né?
1: É, sim, rapaz. É uma beleza, Ave Maria. Tu é doido.
2: Graças a Deus, né?
1: Quem é que manda aqui nosso programa, sertanejo?
2: Bom dia pro senhor e todos os ouvintes que estão participando do programa. Dona Ivaneide, Macedo da Santa, Preto Caçulo, Beto, Genro de Preto, Zé de Preto, Erizão, mais Dona Nivalda, Deda, mais Dona Sônia, Sul nas Três Barras, Zé de Armando no Saco da Serra, Joãozinho da Fazenda Onça, mais Dona, a esposa dele, né?
1: Isso.
2: Dona Márcia, seu Tonho de Isaac na família, Bichinho Gito na Pedra da Ema, Marcelo do Rancho Quatro Irmãos, e todos os ouvintes que estão participando, o povo aqui do Caibeiro, Lagoa Grande, de Zeste, que são ouvintes do seu programa, Gaguinho, carreteiro que pega, que carrega, me esqueci agora o nome, Cevada.
1: Cevada.
2: Que seu programa também. E todos os ouvintes que estão participando, que é muito, graças a Deus, vou falar no nome de muitos, aí toma muito espaço, né?
1: Que Deus abençoe, saúde e muita paz para todos vocês aí, tá bom, sertanejo?
2: Amém, amém. E a música, se você puder passar, Carlos André. Thalita e Baduí, Dama Preferida, pode ser?
1: Dama Preferida, vamos colocar aqui na programação aqui pra tocar daqui a pouquinho, tá certo?
2: Certo. E o rapaz que tava aí dizendo o verso aí, né? O Carlinho das Pias.
1: É, está aqui ainda.
2: Sim, tem o menino aqui de fora, rapaz. O Carlinho e Naldinho, né? Almeida, da família.
1: Isso.
2: E o Dezinho das Amigas, né?
1: Também tá ouvindo a gente.
2: É, tem que falar no nome do seu Dezinho também, né?
1: Isso.
3: Mandei um alô pra ele no estando, né?
1: Deus abençoe, saúde e paz pro senhor, tá bom, meu amigo?
2: Obrigado, obrigado, obrigado.
1: Valeu, grande abraço aí, nosso amigo Guri. Liga aí, Carlinhos.
3: Carlos André, quero aproveitar aqui e mandar um abraço e deixar um bom dia para o nosso amigo Edivan, né?
1: Isso.
3: Em Aracaju, que tá sintonizado no programa, com certeza, a esposa dele, Mônica, a filha, né? Deixar um bom dia, um abraço para Joãozinho e Marta na Fazenda Onça, Saulo e Alexandre, a esposa. Um abraço aí para Aldinho e Dona Jane aí na Fazenda Pouca Terra. Um abraço para Ed Maura e André, Dona Zuneide aí na Fazenda Onça. João de Oliveira, quero deixar um abraço e um bom dia para vocês. E Deus abençoe grandemente a cada um de vocês, viu? Que o menino Jesus derrame chuvas de bênção no lar de cada um de nós, né, Carlos André?
1: Com certeza. Ó, quero aqui parabenizar, né? É, quero aqui parabenizar essa grande, grande mulher, essa, esse ser humano incrível aí, que é a Cristina Modas, viu? Lá de Nossa Senhora da Glória. A irmã do meu afilhado Quequel, parabéns é pra Cristina Moda. É, o Quequel já mandou aqui mensagem aqui, parabenizando a sua mana, né? A Cristina Moda, olha, pensa uma mulher que vem de roupa bonita, aquelas jaquetas, né, bonita. Pois é, meu amigo. Forte abraço aí, Cristina Moda, lá Nossa Senhora da Glória. Hoje completando idade nova. Saúde, muita paz, muito amor no coração, sertaneja. Vamos que vamos de música bonita, 5 horas e 15 minutos aqui na sua Educadora FM, na sua 89.5. Chega pra cá, sertanejo. Bom dia, bom dia.

0: Bom dia, Carlos André. Faça luz de todas as malgadas. Mas não deve ser para faça a música de mal de uma amiga hoje, aquela nova. Ele gravou aquela toada nova. Ele fez a Regis, da Lagoa da Sede, a Vanderlei, a Messia lá em Douro. Toda a família que tinha lá em Douro, né? E o pessoal aqui do Maritá. Fique com Deus e Jesus me proteja. Bom dia, Carlos André. Faça luz de todas as malgadas. Mas onde é que você passa essa música de mal de uma amiga hoje, aquela nova?
1: Bom dia, sertanejo. E quem fala é o Vitor, município de Pinhão. Passando aqui para mandar um alô para meu amigo Gosta aí na Luta dos Pães. A meu amigo Alex da Fazenda Atas. Meu amigo Bruno da Fazenda Atas. A meu amigo Naninho do Leite. E para meu avô Zé Baiano. Queria pedir a música de Vava Machado e Léo Costa. Sem vaqueira desse jeito. Agradecer a toda a galera da rádio, toda a rapaziada da madrugada aí. Valeu, sertanejo.
2: Eu gostaria que o senhor colocasse a música para minha mãe. Minha mãe é minha heroína. Que hoje é o dia dela. Completando muito e muitos anos de vida. Eu dei tudo de bom a ela que ela desejar na vida dela. Eu dou bom dia a todos.
3: Bom dia, sertanejo. Sertanejo aqui é José do Povoado Olhos d'Água. Gostaria que você me passasse a toada de Zé Almeida e Paulo Nunes, Mulher, Pedacinho Humano. Gostaria de oferecer o vaqueiro Tânio da Fazenda Taboquinha, seu filho Naná, seu filho Kiko, o vaqueiro Romualdo da Fazenda Taboquinha, seu filho Bar de Vinha, Cláudio Tratorista, Fernandes, Negro de Orino, Zé Gonçalo, seu sobrinho, para todos aqui do Povoado Olhos d'Água, principalmente para vocês aí da rádio.

0: Bom dia, Sérgio de Casa, André, já me vai falar, Sérgio, gostaria de ouvir música aí, Roça Boa com os Manos Dani, oferecido aqui, Alajaíto, Sulinho, Zé Paulo, Manuel, Paulo Henrique, Eugênio, Bruno, enfim, a todos, pai do mundo, e tchau, muito obrigado, sexto, Sérgio, fica com Deus, tá chegando os pais, tá chegando.
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2: Bom dia, Cadê? Bom dia, aqui é Nini do Pau d'Arco. Só que eu tô aqui em Aquidabã, no sítio Santo Antônio, mas meu esposo. Traz pra minha música, diz que novo com barriga pra fazer meus filhos, meu esposo, meus netos, pra toda minha filha, pessoal aqui do Pau d'Arco, pessoal do Pau d'Arco. Júnior aqui em Aquidabã, na Chacamoura, seu vado aqui na Jurema com a esposa. Heraquinha aqui em Aquidabã com a esposa. Pra você, pra sua família, pra todos que estiver ouvindo. Deus abençoe o seu dia, fica com Deus até segunda-feira, se quiser sertanejo.
3: 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Oi, Carlos André, bom dia. Carlos André, se for possível, passa aí a música O Velhinho da Estrada para oferecer seu Ivan Boiador, este grande poeta de glória, para oferecer a Wanda e a Wanda Tessa Bagaceira, João Lana Onça. Para oferecer a Cilde

0: uma das musas desse grande cantador do Vaquejada, Léo Costa, Vaqueiro Feliz, para oferecer Denício dos Arreis, Celaria Andrade, seu Zezinho, Dona Santa, Ana Zefinha com a família, Raul Gordinho do Taco, Gilson do Criossa, em frente ao Banco do Brasil, Maestro do Grupo Classe A, Edilmo Oliveira, Popular Cascudo, Cláudio e Carlinhos das Pias, esses cabras são diferentes, Carlinhos Abumbeiro e meu irmão, Adriane Rodrigues no Comercial São Tontonho, Chiquinho Aboiador no Catuabo, Botar pocando, vaqueiro é nóis, chama!
1: Chama, Chumbinho! Valeu, Chumbinho! Aquele abraço, aquele bom dia pra você, viu? 5:28, alô do telefone, bom dia!
2: Bom dia, meu compadre Carlos André!
1: Bom dia, meu compadre José, que é quem manda aqui nossa programação sertanejo!
2: Meu compadre, se der tempo, você passa aí, disco voador, viu?
1: Disco voador oferece pra quem?
2: Ofereço pra minha esposa Gilberta, Adelvange, Evangelista, Jean, pra minha nora Luana, Deidiane, pra você, pra sua mamãe. Para nosso amigo Estrela, aí, nosso amigo Carlinhos das Pias, o irmão dele, Cláudio, também. O nosso amigo Carlinhos da Bombeira, né, meu compadre? Tá por aí também, irmão, um cafezinho.
1: Tá, né? Tá aqui tomando café.
2: Já seca, já espremei a garrafa, meu compadre?
1: Não, ele já secou uma garrafa.
2: Já, né?
1: Já.
2: Vai também para minha irmã Adelito, minha cunhada Neto também vendo você, nosso amigo, o vaqueiro Aboiador. Lá de glória, rapaz.
1: Erivan. Seu Erivan Boiador.
2: Nossa amiga Erivan Boiador também, Raquel, o papai dela. É pra Zé Pedro Zé Rolando Carinho, nosso amigo professor Josinaldo também. Dona Marta Fazenda Onça, seu Joãozinho também. Dona Irene, marido Nilson Gavião também, né?
1: Isso. Tá
2: aqui entendendo no povoado Mandacaru, vindo você também, no pé do seu programa também. Ô, meu amigo Carlos André, meu compadre, eu quero. Saber aí com o nosso amigo Carlinhos das Pias, que a gente pode doar um brindezinho também pra ajudar aí também.
1: Pode não, deve.
3: Com certeza.
1: Deve. Né? Quem quiser doar qualquer brinde, porque serve pra o bingo, né, Carlinhos?
3: Isso, serve pra o bingo. E quem sabe a gente faz até um leilão.
1: Entendeu? Se o senhor quiser doar aquela. Se o senhor quiser doar aquela motinha ou aquela bicicleta que o senhor tem aí, pode doar, viu?
2: Compadre, viu?
3: O Zé.
2: Bom, a gente tem a. Ajudar, né, meu compadre?
1: É, sim.
3: A gente agradece, viu, Zé? A gente agradece pela sua boa vontade e qualquer amigo que quiser doar, qualquer prêmio, qualquer brinde, uma caixa de cerveja, um refrigerante, certo. Será bem-vindo. Lá no bingo vai ter liquidificador, cafeteira, vai ter um teclado, daqueles teclados de aprendiz, né? É um valor de uns R$500. Vai ter lá no bingo também, vai ter carneiro. Então vai ser uma festa bonita, Zé. Se você puder comparecer, apareça, viu?
2: Ô, Carlinhos, do bingo pode virar um orelhão, né, rapaz?
3: Isso. Porque vai depender dos prêmios que tiver no momento, né?
1: Olha, vai ter caixa de cabaré também, viu, meu compadre?
2: E é?
1: É, geladinha, cabaré geladinha.
2: Vai ser bom. Essa cabaré geladinha é boa.
1: Eita, tem deixado muita gente sem dormir, essas cabarezinhas, viu? Mas é cabaré de tomar, aquela cabaré, aquela cachaçinha, viu?
2: Cadê o ser?
1: Ah, sei lá. Sei lá, você pode pensar outras coisas.
2: Não. Meu compadre.
1: Oi.
2: Vai ser no domingo à tarde, né?
1: Vai ser no domingo à tarde. No sábado,
3: a partir das 4 horas, velho.
1: É bom no sábado, porque no domingo, se beber, segunda-feira tá de ressaca. Aí sendo no sábado, você pode beber a tarde toda, a noite toda. Aí domingo, dorme por aqui, tem muita cocheira aqui no Parque Exposição.
2: Não, mas logo nas cocheiras, rapaz. Eu tenho certeza, meu pai, que eu tô aí na região de Frei Paulo, eu não vou dormir nas cocheiras, eu vou dormir na casa de gente que eu tenho por aí.
1: Tem muita cama aqui, tem cama, tem rede. Como não daquelas coisas que antigamente o pessoal botava pra dormir. Esteira. Tem umas esteiras boas aqui também, viu?
2: Rapaz, esteira.
1: É verdade.
2: O meu compadre quer deixar meus parabéns aí. Pra todas essas pessoas que estão completando o novo dia de hoje. E que completa amanhã também, meu padre. Meus parabéns, Nossa Senhora Aparecida. Cubra essas pessoas, tá bom, tudo que tem, tá meu compadre.
1: Valeu, meu padre. Deus abençoe, saúde e muita paz, viu?
2: Ô, meu compadre, que dia é o bingo aí?
1: O bingo é sábado.
3: Dia 15.
1: De amanhã 8.
2: Da manhã 8.
1: Pronto, é de amanhã 8, viu?
2: Pronto,
1: tá certo?
2: Valeu
1: então, manda abraço.
2: Valeu, Carlinhos. Valeu, meu compadre.
3: Valeu, Zé da Flecha, obrigado.
2: Boa sexta-feira. E vou deixar um bom dia aí pra também, pra nosso amigo Paulo, que chega daqui a pouco pra ele, meu padre.
1: Isso.
2: Então, vai meu bom dia pra ele, um bom dia, um bom final de semana, bom retorno de segunda-feira. Se Deus quiser, ele quer, meu pai.
1: Valeu, sertanejo, grande abraço.
2: Senhora, pai, te abençoe.

0: seu dia aí, ter muita saúde e guie seus caminhos por onde você andar, viu?
1: Amém, sertanejo. Forte abraço, ocupado. Deus abençoe, saúde, muita paz, viu?
2: Carlos André, eu quero aproveitar aqui a boa vontade de Zé da Flecha, né? Que vai doar um brinde. E qualquer pessoa que quiser doar algum brinde para o bingo, né? Qualquer, um prêmio, pode ligar para o meu número 963-0144. Ou entrar em contato com o Carlos André, deixar aqui na Rádio Educadora.
1: Trazer aqui na emissora, ligar para mim, aqui na emissora, certo?
2: Né, que a gente pega aqui, qualquer amigo ou amiga que quiser participar e doar um brinde, a gente agradece, né, Carlos André?
1: Valeu, Carlinhos. Vamos de música bonita? Nós vamos ao intervalo comercial, viu? Vamos ao intervalo comercial. E daqui a pouquinho estamos de volta, tá bom, sertanejo? Olha, 5 horas e 33 minutos. 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Em Frei Paulo, 5 horas e 33 minutos.

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1: Ei, sertanejo, cultura, amor e fé com o sertanejo Carlos André. Estamos aqui até às 6 da manhã, sertanejo! Olha, vem aí a festa aí de Nossa Senhora do Amparo, dia 14, próxima sexta-feira, de hoje a 8, viu? De hoje a 8, vai iniciar aí a festa de Nossa Senhora do Amparo, povoado Altos Verdes, você, claro, nosso convidado, viu? De 14 a 23 agora de agosto, festa Nossa Senhora do Amparo, lá de Altos Verdes, Careira. Olha, dia 30, né? Dia 30 desse mês agora, de agosto, vai acontecer o grande leilão, um leilão beneficente em pró da nossa amiga Ildis de Jesus Santos Almeida, lá do povoado Pé de Serra. Nós queremos aqui pedir aí a sua colaboração, a sua ajuda, para que você possa fazer presente nesse leilão, tá bom? Ajudar essa senhora que vai passar por uma cirurgia no valor de R$20.000. E você pode também fazer a sua doação via Pix, viu? Vou passar para você aqui o número, a chave Pix, para você fazer a sua doação para esse leilão beneficente que vai acontecer dia 30 agora de agosto, às 10 horas da manhã, lá no povoado Pé de Serra, tá bom? Olha, a chave do Pix é esse aqui, ó, 994-57-63534. Com mais calma aqui, ó, 994-507-6534. Anotou, sertanejo? Está no nome de Ildo Jesus Santos Almeida. Valeu, meu amigo. 5 horas e 43 minutos, olha, em nome de toda a família aí da saudosa Josefa Rodrigues dos Santos, a dona Nininha de Lava, né? Lá do povoado Aragadiço, queremos convidar todo o povo de Deus, familiares, amigos, parentes, para a missa sétimo dia, em sufrágio de sua alma, que irá ser celebrada hoje, dia 7, sexta-feira, às 7 horas da noite, lá na igreja do povoado Alagadiço, tá bom? Todo mundo convidado para hoje à noite, às 7 da noite, povoado Alagadiço, a missa do sétimo dia, em sufrágio da alma de Dona Nininha, Nininha de lá, que era bastante conhecida. Amanhã, sábado, dia 8, nós teremos aí a missa de sétimo dia do nosso amigo aí, o Edivaldo Alves da Silva, Nem das Galinhas. A missa de sétimo dia que será celebrada também lá no povoado Alagadiço, amanhã, às 7 horas da noite. Todo mundo convidado e desde já a família agradece a este ar de fé e piedade cristã. 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Vamos que vamos, sertanejo. Tem gente que quer falar com a gente aqui. Bom dia, você do telefone.
2: Bom dia, meu amigo Carlos André.
1: Bom dia, eu falo com a Gileide Peão, pois não, Gileide?
2: Carlos, fala aí pra Carlinhos como é que eu faço pra colaborar também, né?
1: É fácil, você manda sua contribuição, diz que você vai doar, manda por Alex Motorista, chega aqui facinho.
2: Pronto, eu mando entregar você, né?
1: Pode deixar aqui na emissora e a gente repassa aí para o Carlinhos, viu, Gileide?
2: Tá certo, meu querido.
3: Obrigado, minha amiga. Obrigado, minha amiga Gileide, que Deus abençoe, viu?
2: Amém, amém. Depois você faça aí uma pequena doadazinha aí pra Senhora Letinoca, que tá ali ouvindo, ouvinte da Rádio Educadora. Eu saí de lá hoje, tava internado ontem, mas foi, graças a Deus, Deus, né, no comando, e mandou, os médicos mandaram ele pra casa, tá em casa, graças a Deus, né, a gente cuidando dele direitinho, até o dia que Deus permitir. E desde já eu digo a vocês, não conte comigo nessa festa de vocês, porque primeiramente Deus na minha vida e segundo meu pai. E hoje eu vivo para meu pai.
1: Ok, Zé Tadejo, te agradece, Deus abençoe, saúde e muita paz para você, tá bom, Gileide?
2: Pronto, meu querido, depois eu vou mandar por Alex, viu?
1: Pronto, pode mandar que será bem entregue, tá bom? Deus abençoe sempre, nossa amiga Gileide. Vamos aqui rapidinho, nós temos muitas mensagens aqui para ser lida ainda. Olha, bom dia, Carlos André, aqui é o professor Oswaldo de Careira. Vai meu bom dia especial e as músicas do programa para todos os ouvintes que estão sintonizados nessa maravilhosa programação. Obrigado, professor Oswaldo, obrigado aí pela sintonia. Bom dia, Carlos André, já estou te ouvindo, Adriana da Gruta. Obrigado, Adriana. Deixa eu ver mais aqui, nosso amigo aqui, rapaz, mandou mensagem logo cedinho aqui. Bom dia, Clara Lisboa, obrigado, dona Clara, bom dia pra senhora sertaneja. Olha, bom dia, meu amigo, bota o forró aí pra nós, hoje é sexta-feira. Um abraço aí pro nosso amigo Carlinho das Pias, assina Vitor da Boa Vista, viu, Carlinhos? O Vitor aí, mandando aí um bom dia pra você, viu?
3: Beleza, Carlos André, quero deixar um abraço aí pra meu amigo Vitor Andrade, né? Pra Camila, sua irmã, pra Marta, meu amigo, Josivan, seu pai, a sua mãe, né? Minha comadre, Dona Maria das Perobas, quero deixar um abraço e um bom dia pra toda essa família. Gilvan, meu compadre Misael aí no Altos Verdes, minha comadre Ana, que Deus abençoe a vocês. Valdizilo, Cida do Saudoso Bebê, quero deixar um abraço pra todos os meus amigos e amigos do meu pai, Zé de Ermita, Zé Moreno, aí no Altos Verdes. Que Deus abençoe a todos vocês, viu?
1: Valeu, sertanejo. Vamos que vamos, ter mais 25 horas e 47 minutos. Daqui a pouquinho tem Gilmar Santos, hoje aqui substituindo aqui nosso amigo Paulo Nunes. Hoje o programa Paulo Nunes convidado será apresentado aí pro nosso amigo Gilmar Santos lá de Carira, viu? Daqui a pouquinho tem muito forró, muita vaquejada para essa moçada querida. Alô, você do WhatsApp, bom dia.
4: Bom dia, sertanejo, Cassiano da Grota Funda. Ofereço todas as músicas do programa para todos meus familiares e amigos, todos os moradores do Cedro e a todos. Um feliz e abençoado final de semana. E minha camisa, deixe lá na casa de sua mãe. Valeu, sertaneja.
1: Sertaneja, venha buscar sua camisa aqui, viu? Venha buscar sua camisa aqui, que é mais garantido, viu? Porque aí é com tanta coisa na cabeça, a gente acaba esquecendo. Sua camisa tá aqui, viu? Manda buscar aqui. Alô, Antônio, lá de Ribeirópolis.
5: Bom dia, Carlos André. Bom dia, sertanejo, velho. É, sertanejo, manda aí uma música, qualquer uma, do Zé Camargo Luciano, Flixido, a galera, né, da Constituição Civil, que a gente, todo mundo é ligadinho no seu programa. Por isso que eu mando quase todos os dias. Às vezes me levanto na hora certa, às vezes não. Eu me levanto já atrasado. Mas aí dá um alô aí a galera toda que trabalha comigo lá, Nossa Senhora Aparecida. Tô aqui numa caminhada danada pra chegar no posto. A estrada aqui tá urso, viu?
1: Valeu, sertanejo. Tá valendo, tá valendo. Bom dia. Bom dia pra você também, obrigado pela sintonia. Alô, Fernando, bom dia.
6: Bom dia, sertanejo. Quem fala é Fernando, aqui de Nossa da Glória, direto da Lagoa Grande. Sertanejo, se possível hoje, eu gostaria de, se você tiver aí alguma música que fala sobre pai, ou se não, quando o Erivan tiver aí, você peça ele, por favor, para fazer um repentezinho em homenagem ao Dia dos Pais, é o próximo domingo. Tem seu pai fisicamente, que cuide, quiser ele bastante. Eu, como não tenho mais o meu, há muito tempo, mas fico só na saudade, como sempre, né, sertanejo? Eu quero oferecer também a ata lá em Portugal, a José Désio, na Alvorada do Oeste, Rondônia, a São Antônio lá no Tocantins, a Deda, enfim, a todos os meus amigos, a seu Joãozinho na Fazenda Onça, a todos, todos, esteja abraçado. Fica com Deus, sertanejo, bom final de semana.
1: Valeu, Fernando, aquele abraço, aquele bom dia pra você, tá bom, meu amigo? Obrigado pela sintonia. Tem mais ouvinte?
7: Bom dia, André, sertanejo, aqui é Pedro Tanque Novo. Quer que você passa a música aí hoje? Ah. Duas caminhas, minha esposa Ailton, minha filha Valéria, meu filho Alex, pra minha nora, meu filho Gabriel, minha tia Tatá, pra Giovanni Ribeiro, na Pedra Ganglora, a filha do seu Guilherme Carira, Bia das Tuanas fez a irmã, Leandro Astarrita da família, pra todos os amigos e amigos, pra ajudar a do Fepalo, um bom dia, aqui é Preto.
1: Obrigado, minha querida. Deixa eu mandar um abraço aqui para o Misael Boiadeiro, né? É, Misael Rocha. Tá ligadinho aqui, educadora. Valeu, Misael. Alô, Fernanda Baixa Grande, meu amigo. Deus abençoe sua caminhada, viu? Deus abençoe, meu amigo. Fé em Deus e tudo se resolve, viu, sertanejo? Alô, você do WhatsApp, bom dia.
8: Bom dia, Carlos André, sertanejo. Bota uma música aí de cafeteiro. Pra oferecer meu galeguinho, meu irmão, a Beda Doutora, a Léo da Fazenda Anta e mano Carlinho das Fitas atuadas aí, ele tá aí na rádio.
1: Tá por aqui. Pra
8: oferecer Augusto, o vaqueiro de Badinho, sabe quem é, o irmão de galeguinho das Fitas.
1: Um abraço aí pra essa rapaziada aí, obrigado pela sintonia. Tem mais ouvinte, alô, bom dia, você do WhatsApp, sertanejo.
9: Bom dia, Carlos André, tá na escuta, Carlos André, do programa. Carlos André, Neuzito conversa pouco, né? Ela fez o programa aí. Quantos parabéns ela deu, a Charliane? Parabéns, Charliane. Valeu. Valeu, meus filhos.
10: Bom dia, sertanejo. Aqui é Vadeço. Passando desejar aí um feliz fim de semana com paz e saúde para todos nós, para todos os amigos, do primeiro ao último, e para você. Tchau e obrigado.
11: Bom dia, sertanejo. Conversar o ministro Adinaldo. Eu digo todas as músicas do programa, a sua família, a minha família, a todos os seus ouvintes. Quero avisar a comunidade que domingo haverá missa, como tem missa todo mês, todo segundo domingo do mês. Então a missa domingo, em vez de ser 5 horas da tarde, será 4 horas da tarde. Todos convidados para participar da Santa Missa.
1: Valeu, ministro Edinaldo. Ó, domingo é dia dos pais e eu deixei essa toada, essa última toada aqui, em homenagem ao dia dos pais. Zito Zete canta pra nós, homenageando o dia dos pais, o valor que um pai tem. É a toada que nós vamos ouvir agora, em homenagem ao dia dos pais, já que domingo é dia dos pais. Daqui a pouquinho o Carlinhos retorna aqui pra se despedir e também pra homenagear o seu papai, que domingo também é dedicado aos pais, tá bom? 5h52. E...

0: nós vamos hoje finalizar o programa com essa linda música, Rick Rene, Pai. Essa música bonita, quem pediu foi nosso amigo Naldinho Almeida. Naldinho Almeida foi quem pediu essa música bonita, viu? Oferecendo a todos os pais do mundo. Obrigado, Naldinho. Carlos das Pias, obrigado pela sua presença. Deus abençoe. Mais uma vez, refaça aí o convite aí para próximo sábado, de amanhã, 8, aqui no Parque Exposição. O bingo, não é isso?
1: Isso, Carlos André, eu quero aproveitar, né, dizer a você muito obrigado pelo espaço. Quero deixar um abraço e um bom dia para seu Nadinho, dona Dulcelina, minha amiga Denilza, Zé Rinaldo, Jário, né, Joãozinho, família Oliveira. Quero deixar um abraço e um bom dia para eles. Um abraço aí para Ronaldo, grande vaqueiro de seu Nadinho lá na Fazenda Mucambo. E quero também, Carlos André, deixar um abraço e um bom dia para uma grande ouvinte, uma grande amiga nossa, que é Dona Sanja.
0: Dona Sanja, isso.
1: Dona Sanja e seu Zezinho, né, a mãe do nosso amigo Marcelo. Um abraço aí para Rogério Taxista. Quero deixar um abraço e um bom dia para eles. Dona Sanja, um abraço, que Deus lhe abençoe cada vez mais. Lhe dê melhora, saúde. E um abraço para todos os ouvintes que estão sintonizados na Rede Educadora. E dia 15 de agosto, né, de amanhã a 8, o grande bingo a partir das 4 horas e a corrida de argola. A gente agradece a Cristiano da Ruinha, que está dando essa força, aos motoristas da Via Norte, né, que se juntaram para nós fazer esse bingo e essa corrida de argola, para arrecadar um dinheiro para o meu primo Josivan, né. A gente só tem que agradecer a Deus e vai dar tudo certo, com fé em Deus. E quero convidar todos e todas, agradecer a Gileide de Pião. Quero deixar um abraço para a seu Nelito de Noca. Melhora, seu Nelito. Parabéns para Dona Maria do Saudoso Zé de Zumira. Parabéns para a Charliane, sua irmã. Um abraço para minha amiga Adriana, Letícia e Enzo Gabriel aí no Riachinho. Que Deus abençoe. Léo, um abraço para você, Léo de Leno, que trabalha lá na Fazenda União junto com a gente. A todos que trabalham lá na Fazenda União, meu amigo Bilé. Seu Nildo Cabra, namorador, um abraço e um bom dia pra você. Que Deus abençoe. Obrigado, sertanejo.
0: Valeu, sertanejo. Em nome da família de Dona Marta, Joãozinho, né? A mãe Marta mandando aqui os parabéns aqui pra Dona Maria São José de Zumira e pra Dona Maria Clara. Também parabenizando mais uma vez aqui a nossa amiga Leilza, que amanhã estará completando a idade nova. Sandrinha, filho de Dona Irene. Minha comadre Kiara, parabéns. E também ao Paulo Nunes Abanhador, que também amanhã estará completando a idade nova. Um abraço, Deus abençoe. Bom dia e até segunda-feira. Vem aí nosso amigo Gilmar Santos com o programa de Paulo Nunes e convidados.

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0: Muito bem, muito bem, muito bem. Agora são 6 horas e mais 11 minutos, 6 e 11 agora aqui na sua Educadora 89.5, começando a partir de agora mais um programa Paulo Nunes e Convidados. Hoje, excepcionalmente apresentado por mim, Gilmar Santos, o nosso querido Paulo Nunes, ele está resolvendo algumas coisas de cunho pessoal. O Paulo Nunes é cantor, é marqueteiro, é locutor de rádio e o cara não para, é uma lançadeira. Então hoje ele teve que se ausentar para resolver algumas coisas de cunho pessoal e nos incumbiu de vir até aqui a Educadora, né, de Frei Paulo 89.5 para conduzir o seu programa, que é denominado Paulo Nunes e Convidados. Por que Paulo Nunes e Convidados? Porque aqui, você que é ouvinte, você que audiencia a programação, mais de perto aqui o programa Paulo Nunes e Convidados, você tem voz e vez, principalmente o vaqueiro aqui de Frei Paulo, de Sergipe, do Brasil e do mundo. Agradecendo o carinho da audiência de todos que estão conosco, vão acompanhar o nosso programa até às 8 horas da manhã. Comigo hoje aqui, o meu chaveirinho, o Jair Tetém, vem comigo hoje, rapaz. E vou aproveitar aqui o poeta Carlinho das Pias, que vai participar do nosso programa também, né? Ele estava participando aí do programa do Carlos André, né? O sertanejo, então, vai ficar conosco também. Vamos passar até as 8 horas da manhã, trazendo muita toada, muita música. E hoje, a pedido do próprio Paulo Nunes, a gente vai fazer aí um apanhado, fazer um especial de Zé de Almeida e Paulo Nunes. E também Vavá Machado e Marcolino, é um especial. Mas você pode ligar para cá, né? Faça de conta que é o Paulo Nunes que está por aqui, tá? O telefone está liberado a partir de agora, o WhatsApp principalmente, que é o 999401691, é o nosso WhatsApp. Você pode ligar nas linhas diretas, que é o 9843-4109 e o 9828-0577. Hoje são 7 do mês de agosto de 2026. Cara, o tempo não passa, o tempo voa. Já passamos do meiado do ano, começamos o ano ontem. Já estamos chegando já aí no já estamos no sétimo mês, né? Ano de eleição é assim, as coisas, o tempo passa rápido pra caramba, né? Bom, hoje trabalhando comigo aqui na técnica, o nosso querido Carlos André já estava e vai continuar conosco. O nosso diretor é o Edilmo Cascudo, o nosso patrono José Arinaldo de Oliveira. Por tabela, como sempre, agradecendo a audiência da dona Dulcelina, a matriarca da família Oliveira, aqui na cidade de Frei Paulo. Mandar um abraço aí ao nosso amigo Paulo Nunes e o Punk, lá em Poço Redondo, rapaz, na audiência aqui do programa. Daqui a pouquinho, Paulo Nunes, ele está resolvendo algumas coisas, mas vai participar do programa até as 8 horas da manhã. Eu creio que lá dentro, umas 3 ou 4 vezes. Bom, foi o que eu calculei, mas creio que a gente vai além disso. Telefone no ar? Vamos então para o 999-401691, é o WhatsApp, na linha do 9843-4109. Alô do telefone, bom dia!
1: Bom dia, Gilmar Santos.
0: Bom dia, falo com...
1: Valdoilson aqui de Canindé, Monte Aparecida.
0: Meu amigo Valdoilson, como é que você tá, meu querido? Saudades de você, viu? Tô voltando à Educadora, viu, Valdoilson?
1: Que bom, né?
0: Muito bem. O que é que manda hoje?
1: Hoje eu quero, você tá aí no programa hoje, quero desejar aí um dia dos pais para todos os papais do mundo, para aqueles que têm ele aqui na terra, para aqueles que têm ele lá no céu. Que Deus proteja os daqui e os de lá, que Nossa Senhora Aparecida abençoe todos os papais do mundo.
0: Amém, amém, Valdir. Só você também, e você é papai, né?
1: E você, se pudesse aí, tocar a toada de Naldinho Almeida, a Fazenda e o Platão.
0: Certo. Oferece pra quem?
1: Oferece em seu nome do sertanejo aí, vai pra todos os papais do mundo.
0: Muito bem, muito bem. Obrigado, viu? Viu, Naldinho? Obrigado pelo carinho da audiência, viu?
1: E não esquecendo do Paulo Nunes aí, que
0: tá na audiência,
1: completando idade nova, que Deus dê muitos e muitos anos de vida, saúde e paz para ele e todos nós.
0: Amém, amém. Obrigado, Naldinho. Obrigado pelo carinho da audiência. Continue ouvindo aí, que daqui a pouquinho toca seu sucesso aí, tá bom, querido?
1: Valeu, amigo.
0: Valeu, valeu. Olha, bem lembrado pelo Naldinho, veja, eu tava até esquecido. Valdoilson, rapaz, tem mais gente na linha? Vamos então, 98280577, alô do telefone, bom dia com alegria.
2: Bom dia, com alegria, Val da Barraca.
0: Opa, Val, saudade de você também, Val. Saudade de todos vocês, Val.
2: Eu ligado para o senhor, agora o senhor retornou à Educadora, no lugar de nosso amigo aí, o
0: Paulo Nunes. Nunes, é. Foi comer uma carne assada ali.
2: Tudo bem, né, Gilmar, senhor?
0: Tudo bem, graças a Deus, Val.
2: Então, viva Deus, né?
0: Graças a Deus.
2: Fazer como diz Valdoís, em nome do nosso amigo sertanejo aí, todos os dias dos papais, como são todos os dias, né? Que vai vir domingo, né? Aí, né? É, desejar muita felicidade para ele. É, eu que sou pai também.
0: Muito bem.
2: Deles, eu vou pedir a música pro Rick Renner ao lado de Deus.
0: Certo, Rick Renner ao lado de Deus.
2: Isso, vou oferecer, como tem um ouvinte que ela é de casa, ela gosta muito dessa música, eu já vou pedir até por ela, nossa amiga Hilda Fernandes de Careira.
0: Muito bem, a Hilda Fernandes, um abraço para ela, tá lá na audiência em Careira.
2: É, em nome de Valdo Wilson, para todos de Aparecida, nosso amigo aí, o Carlos da Silva já estava hoje aí com certamente na educadora.
0: Tá por aqui, vai participar no instante.
2: Estou na escuta, Chivonha aqui do Diropes com a família dela, estou aqui em família.
0: Ok.
2: Pela automóvel. Ela nesse motocamp, ela nesse direito. Para nossos amigos aí, o Bacana, para o Gouveia, para o Vulá. Nosso amigo Abel, para o Paulo do Samu aí, que Deus abençoe ele também. E para todos os ouvintes, viu?
0: Valeu, Val. Valeu. Obrigado, viu, Val? Esse daí é o Val da Barraca, na audiência. Amém. Para você também. Para todos vocês na audiência aí. Valeu, Val. É, o Valdo isso lembrou muito bem. Domingo agora, domingo próximo agora, vai ser o Dia dos Pais, né? E, é claro, a gente vai fazer um programa também voltado. Hoje é o nosso programa que antecede o Dia dos Pais, já que o Dia dos Pais será domingo agora. A gente aproveita para desejar um feliz Dia dos Pais já antecipado a todos os pais, aqueles que audienciam não só o nosso programa, mas como também toda a programação aqui da 89.5, a sua rádio educadora de Frei Paulo. Então, parabéns a todos, aos pais, aos papais. Vamos lá, tem mais gente no telefone, 98434109, você liga e participa. Alô do telefone, bom dia.
3: Bom dia, Gilmar.
0: Bom dia, Gilvânia.
3: Gilvânia.
0: Ah, Gilvânia, eu não esqueço da sua voz, Gilvânia, não tem jeito. O que é que manda, Gilvânia? Olha o Gilmazinho de volta aqui, né, Gilvânia?
3: É verdade.
0: Tamo por cá.
3: Que bom que você está por aí de volta, né?
0: Amém.
3: Trabalhando agora mais para o
0: Luno, né? É isso aí. Então, tamo com o Paulo por aqui agora.
3: Muito bem. Cadê
0: Paulo Luno? Tá
3: por aí, não?
0: Quem? Tá? Não, Paulo não. O Paulo, ele acertou um churrasco para hoje e me colocou aqui na bucha. Aí disse que depois daqui é para ir pro churrasco. Não, não tem mais nada, Giovanni. Mas fica à vontade, Giovanni, fica à vontade.
3: Tudo bem, né, Gilmar?
0: Tudo bem, graças a Deus. Eu não tô por aqui, mas quando não tô por aqui, eu tô ouvindo o programa e ouvindo vocês falando por aqui, viu, Giovanni? Inclusive, quero até agradecê-la pelo carinho da continuidade, né, de ouvir a programação aqui da Educadora. Mas fica à vontade.
3: Muito bem, eu quero oferecer as músicas do programa aí.
0: Certo.
3: Para meus pais, para meus filhos, para meus irmãos. Para a volta da barraca aí, você falou para a volta.
0: Sim.
3: Nossa, para mim, Ricardo André, para o seu Zé, na família, para a dona Irene, família, para vocês e mais sua família.
0: Amém.
3: E desejar um feliz dia dos pais para todos os papais do mundo e para o meu pai, Zequinha, meu filho.
0: Opa, parabéns para ele.
3: Amanhã, não, sabe, né? Domingo, né? Hoje é sexta.
0: Domingo, isso.
3: Amanhã seja domingo, é dia dos pais. E desejar associar muito o programa para todo mundo que
0: está
3: nesse momento, ok, Gilmar?
0: Ok, ok. Obrigado, viu, Giovana? Obrigado como sempre. Obrigado pelo carinho da audiência, obrigado por ouvir a gente. E obrigado pela parceria, né? A gente não para de se encontrar, mesmo pelo rádio, a gente anda se encontrando, né, Giovana? Um abraço para você e um bom dia. Muito bem.
3: Bom dia pra você, bom final de semana e tudo de bom aí pra você e toda a sua família, viu?
0: Valeu, tchau, tchau. Obrigado aí. Tá aqui, tá aqui. Já trouxe uma bacia de café, estamos preparando só o cuscuz.
3: Pois é.
0: Chega daqui a pouco, Giovanni.
3: É bolo de cuscuz, né?
0: É bolo de cuscuz. Daqui a pouco a gente vai. Vamos falar dos patrocinadores daqui a pouco. Já chega um cuscuz por aqui pra nós.
3: Valeu. É, Carlinhos das Fias tá aí também, né?
0: Tá por aqui, vai participar daqui a pouquinho conosco também.
3: Por aí também, Carlinhos, sua esposa de fotos, tá minha amiga Cláudia aqui.
0: Muito bem.
3: Verão, todos nesse momento,
0: ok, valeu, Giovanni. Um abraço, obrigado pelo carinho da audiência. Valeu, tchau, tchau. Agora são 6:20, 6:20 para você que pegou o bonde andando. O programa hoje, o programa Paulo Mundos e Convidados, excepcionalmente apresentado por ele, Gilmazinho de Zé de Tito. Tamo de volta aqui à Educadora. Não pode demorar muito para voltar aqui aos microfones da Educadora, não, porque então o pessoal esquece da gente, né? Quem é que tá fazendo aniversário hoje, Carlos André? É Paulo Nunes, é?
4: Amanhã.
0: Amanhã, né? O Paulo Nunes faz, completa ano novo amanhã, rapaz, né? Felicidade pra ele já de hoje, né? O Paulo Nunes que tá lá na escuta do programa, o Paulo Nunes, o Punk, lá em Poço Redondo. Abraçar o pessoal lá, rapaz, do Alto Sertão Sergipano, o pessoal lá de Canidé, os nossos amigos buraqueiros, rapaz, lá de Porto da Folha, na audiência do programa, lá no Baixo São Francisco também, a audiência fechada nesse momento aqui no programa. Mas vamos ao telefone, tem gente ao telefone. Alô, bom dia.
4: Bom dia, Gilmar, bom dia, Cassandré.
0: Bom dia, falo com quem?
4: Com o Sula, que nós três vai gravar.
0: Ô, meu amigo Sula, baixa um pouquinho aí seu aparelho aí pra gente, pra não dar microfonia, pra gente falar melhor. Pronto, aí. Como é que você tá, meu querido? Como é que tá você, Sula? Saudade de você também. Tô dizendo que tô com saudade de todo mundo.
4: Tudo bem, graças a Deus.
0: Muito bem. O que é que manda hoje?
4: Toca aí com o Léo Costa.
0: Certo. Oferece.
4: Pra você, pro sertanejo.
0: Obrigado.
4: Meus filhos Vitor, Vinícius, que já é papai também.
0: Já?
4: Vinícius, que já é papai também. Os Iracema, Tiracema, Tia Cotinho, Orivão, Paulo do Gado, Bisumo, Tonhão, a Fátima, Corrozinha, Tia Neca, a Vanda, a Raquelzinha, a Giovanni, a Bandida. Vocês vão para o Cante do Bolo, Zé Glenn, Vaqueirinho, Valdeir, Valdomiro, seu Guri, seu Valda Barraca, seu Daldinho Almeida, a Regina daqui da Fazenda Mamboeiro, seu Fernando da Baixa Grande. E seu Armando aí, herói, a todos os ouvintes, que são muitos.
0: São muitos.
4: Um bom dia para todos os pais.
0: Ok, ok. Obrigado, viu, Sula? Obrigado pela participação, obrigado pelo carinho da audiência aí, viu?
4: Um abraço para todo mundo.
0: Feliz Dia dos Pais para você também, tá?
4: Valeu.
0: Valeu, tchau, tchau. Tá aí, nosso amigo Sul, também na audiência do programa aqui, na sua Educadora 89.5. Vamos ao outro telefone, 98280577. Bom dia, com alegria.
5: Bom dia, Gilmarzinho de Carira.
0: Bom dia, falo com...
5: Gileide de Pinhão.
0: Oba, minha amiga Gileide, tem queijo hoje, o requeijão? Não, não tem.
5: Tem.
0: Opa, glória a Deus. Rapaz, é bom demais. Saudade de você também, tá, Gileide? Eu tô aí mandando mensagem pra você. A gente tá com a concorrente lá em Carira, aqui da Educadora, que é a Magio FM. De vez em quando, ouça a gente por lá, viu?
5: Tá certo.
0: Mas fica aqui, manda, Gileide, hoje. Como é que tá Pinhão aí? Como é que tá Pinhão? Choveu por aí esses dias? Tá estiado? O nosso milho deu, não?
5: No momento tá nublado.
0: Tá nublado. O nosso milho não deu, né? Fazer o quê, né? Não tem problema, não.
5: O nosso, graças a Deus, deu.
0: Deu, glória a Deus, graças Jesus. A Deus. Vamos agradecer, né?
5: Nada a reclamar.
0: Muito bem.
5: Tô passando para parabenizar minha amiga Maria.
0: Sim.
5: Saudou Zé Zumira lá na Lagoa, que está completando mais uma primavera hoje.
0: Sim.
5: Que Nossa Senhora Aparecida abençoe a vida dela cada vez mais.
0: Ok, ok.
5: E dizer que é muito bom ouvir sua voz aí de volta nos transmissores da Rádio Educadora, viu?
0: Mas se a minha voz aparecer por aqui e as vozes de vocês não aparecerem, então não tem nada feito. Ainda bem que vocês estão chegando com força, viu, Gileide?
5: Graças a Deus.
0: Amém, amém.
5: Vou deixar para você essa pergunta, viu?
0: Sim, agora vai começar.
5: A junção de um papagaio com a girafa, o que é que dá?
0: Jesus tem poder. Logo um papagaio com a girafa, amém?
5: Isso, fica pra você essa, viu?
0: Certo, certo, obrigado, Gileide. Vou pensar aqui mais um pouquinho, pra ver se eu consigo decifrar aí. Valeu, tchau, tchau. Tá aí a Gileide lá da cidade de Pinhão. Agradecer o carinho do povo bom lá de Pinhão. Eu passei 6 anos, rapaz, trabalhando lá em Pinhão. Na época do Valdinho. O Valdinho foi prefeito por 2 mandatos consecutivos e a gente trabalhou por lá, foram 6 anos, né? Então a gente tem uma amizade estreita com o povo lá da cidade de Pinhão. Pessoal lá do povoado Lagoas, pessoal de Rajas, enfim, todo o pessoal da sede do município também, da zona rural, porque quando eu trabalhei lá, o prefeito Valdinho, ele fazia o forró dos povoados, né? O São João dos povoados, e a gente seguia um cronograma indo praticamente para todos os povoados lá da região de Pinhão. Um abraço aí, né? Um abraço ao pessoal de Pinhão, obrigado pelo carinho da audiência. Daqui a pouco tem Paulo Nunes, tem gente ainda no telefone aí? Tem? Então vamos ao telefone, pode parar não, 98434109. Bom dia!
6: Bom dia!
0: Bom dia. Falo com
6: o Raquel.
0: Opa, Raquel. Raquel, fala de onde?
6: De Vargem do Gama, da cidade Itabaiana.
0: Opa, Vargem do Gama, cidade boa, Itabaiana. O que é que manda do programa, minha querida? Fique à vontade.
6: Como é que você tá, Jorge?
0: Tô bem, graças a Deus. Espero que você também.
6: Eu vou desejar um feliz Dia dos Pais.
0: Sim.
6: Pra todo mundo. E vou pedir a música.
0: Pode pedir.
6: Um pedacinho humano.
0: Certo. Oferece pra quem, além do papai?
6: Pra você.
0: Obrigado.
6: Pra sua família todinha.
0: Obrigado.
6: A Carlos André.
0: Tá por aqui.
6: A Silvana de Ribeirópolis.
0: Sim.
6: A Carlinha da Cia que tá aí.
0: Obrigado, tá aqui.
6: E sorry, vou apoiar todos os ouvintes.
0: Muito bem, obrigado, querida. Abraço ao povo bom aí de Itabaiana, tá bom?
6: Tchau, Gilmar Santos.
0: Tchau, tchau, tchau, tchau. Tá aí o pessoal da cidade de Serra de Itabaiana também na audiência aqui do programa. Casandra, você tá ouvindo aí as mensagens, você tá preparando as músicas aí pra daqui a pouco a gente soltar, né? Veja, eu tenho o... Primeira obrigação, né, de atender os nossos queridos ouvintes quando pedem músicas aqui no programa. Nós temos um especial que a gente vai fazer hoje com Zé de Almeida e Paulo Nunes e também Vavá Machado e Marculino, né? Inclusive eu tenho uma música de Vavá Machado e Marculino que a gente vai preparar daqui a pouco. Vamos atender primeiro os ouvintes. Daqui a pouco tem Jair Tetém. Jair Tetém, daqui a pouco vai aboiar com o nosso amigo Carlinho das Pias, trazer os repentes. Daqui a pouco tem Paulo Nunes e Carlinho das Pias. Tem Paulo Nunes e Jair Tetém. Então quem tá na audiência, não perca até as 8 horas da manhã. Quem vai fazer a festa somos nós. Eu mesmo não sei aboiar, né? O meu negócio aqui é falar. É eu pra falar da vida do povo e o povo tu pra falar da minha. Então, a recíproca tem que ser verdadeira, né? Então, o negócio tem que sair. Mas agradecendo a todos. Bom, nós estamos em 2026, ano de eleição, né? As rádios com o maior cuidado do mundo, quando se fala principalmente, né, em candidatos. Em política, não. Você pode falar tranquilamente. As eleições estão aí. A democracia ainda existe. Apesar de algumas limitações, mas a democracia, ela existe. E justamente para isso, para que nós decidamos, né? Aqueles que vão gerenciar o nosso estado, o nosso país, pelos próximos 4 anos. E devemos fazer isso com orgulho. Eu tô falando de votar. Tem gente que diz, não vou votar, não. Vota sim, rapaz. Você tem que responder. Você é um cidadão brasileiro e tem que fazer o seu papel. Porque se você deixa de votar, vão escolher por você. Aí é problemas. Porque depois você não vai poder reclamar. Quando você deixa os outros escolherem por você, depois você não pode reclamar, né? Então agora são 6h27, virando o reloginho para 6h28. Tem música na agulha aí, Carlos André? Comigo hoje o Carlos André, desde as 4 horas da manhã, de lá eu liguei para ele, pedi para ele preparar o cuscuz. Parece-me que tá terminando de cozinhar aqui. É cuscuz de milho novo. Então vamos de música e a gente volta já já. Obrigado pelo carinho da sua audiência. Gilmarzinho tá no pedaço.

0: Omar Santos.
1: Muito bem, muito bem, muito bem. 6h36 agora, Gilmazine é detido por cá. 6h36, para você que pegou o bonde andando, começamos às 6 horas da manhã, depois do Carlos André. Hoje o Paulo Nunes não pôde estar conosco, como eu disse lá no início do programa, está resolvendo algumas coisas de cunho pessoal. Para quem não sabe, o Paulo Nunes tem diversas atividades, e principalmente agora, né, na campanha eleitoral de 2026. O Paulo Nunes também é marqueteiro, né? E, claro, além de ser cantor, né? Então, o Paulo Nunes está resolvendo algumas coisas. Estou aqui aguardando a ligação dele. Daqui a pouco ele vai participar aqui do programa. Aproveitar e mandar um abraço a ele, ao Paulo Nunes, ao nosso amigo Punk, lá em Poço Redondo, Terra Boa. Vamos ao telefone. O telefone não para, 98280577. Alô do telefone, bom dia.
2: Bom dia.
1: Bom dia, falo com...
2: Estou ouvindo, Wanda de Graco
1: Cardoso. Ô, minha amiga Wanda, como é que você tá, Wanda? Saudade de você, minha querida. No rádio, eu principalmente.
2: Saudade de você quando fazia aquele programa aqui ligado.
1: Era bom demais, né, era, Wanda? Mas estamos por cá. E de vez em quando os amigos pedem pra gente vir até aqui pra cobrir eles. E aí a gente acha bom demais, viu, Giovana?
2: Claro, foi bom você vir hoje pra nós falar um pouquinho com você também.
1: Muito bem, muito bem. O que é que manda do programa hoje?
2: Hoje eu gostaria de ouvir uma atuada com Naldinho Almeida.
1: Muito bem, Naldinho Almeida. Vai notando aí, Carlos André, vai notando aí.
2: Olha aí, qualquer uma, eu gosto da atuada de todos.
1: Certo. Oferece?
2: Vou oferecer a meu amigo Precinho do Cicimbo Zero, com a esposa Tereza.
1: Muito bem.
2: A Neguinha da Santa Maria, a
1: senhora tá na audiência.
2: Da entrada, a Zé de Armando do Saco da Serra, a minha amiga Clésia na mão esquerda, com o esposo Sérgio, o filho dela.
1: Certo.
2: A minha amiga Eugênia Nuguete, minha amiga Beca de Pinhão, que com certeza está ligadinha. Beca de Pedra Grande, Nossa Senhora da Glória. A Maria José do Arranhento, Nima Geraldo, que vem, Zé Cosmo Arranhento.
1: Certo.
2: E a meu amigo Sulo, que já ligou, é daqui de Graça Cardoso. E a seu Zé Guilherme de Mão Dia, Valdomiro de Lagarto.
1: Muito bem.
2: De A, esqueci agora, Valda Barraca.
1: Valda Barraca.
2: Que eu já ouvi. E a todos os seus ouvintes, não esquecendo da minha filha Vanessa, minha netinha Tânia Eduardo.
1: Muito bem, muito bem.
2: Um abraço.
1: Valeu, um abraço. Obrigado pelo carinho da audiência. Obrigado mais uma vez pela parceria. Valeu, bom dia. Tá aí, né, o pessoal, rapaz, não esquece da gente, né, tanto tempo que a gente tem, né, que veio aqui na Educadora, e quando a gente volta aqui, graças a Deus, os amigos abraçam a gente, as amigas também, né. Obrigado pelo carinho. Deixa eu atender o pessoal lá de Cariri, mandar um abraço aqui ao nosso amigo Neguinho da Santa Maria, tá lá na audiência do programa, meu amigo Bibi, rapaz, lá na Lagoa do Meio, Bibi, a Vivi, o nosso amigo Gisélio, pessoal lá na Lagoa do Meio, em Cariri, ali entre Contendas e Baixa Grande, pessoal dessa região, obrigado aí pelo carinho da audiência. Quem tá por cá também na audiência do programa, nosso amigo Galego de Terrinha. Bom dia, Gilmar. Bom dia, Gilmar Santos. Por favor, passa aí a música Vaqueiro Apaixonado com Paulo Nunes, para oferecer a todos que frequentam o Cantinho da Paz em Pedra Grande, Nossa Senhora da Glória. Um alô para Beta e meu irmão Messias, de seu ouvinte Galego de Zé Terrinha, lá em Carira. Nesse momento tá trabalhando o Galego. É um homem que não para, não. Bom dia, manda um alô aí para Rogério, o gordinho do táxi em Alagadiço. Terra de Jair Tetém, rapaz, Alagadiço. É aqui no município de Frei Paulo. Obrigado pelo carinho, o gordinho do táxi lá em Alagadiço, todo o povo bom lá de Alagadiço, rapaz, tempo também, eu vi, foi Neguinho, rapaz, que dia foi que eu vi Neguinho? Ontem, o Neguinho lá da churrascaria, lá de Alagadiço, estava visitando, né, distribuindo a sua simpatia lá pelo município de Cariri. Um abraço para ele também, o Neguinho, que creio que esteja aqui na audiência do programa. Bom, o nosso amigo Carlinho das Pias esteve no programa do Carlos André, do Sertanejo, inclusive ele disse que estava um pouco apressado, tem algumas coisas para resolver. Então eu vou colocar já no circuito o nosso querido Carlinho das Pias com o Jair Tetém, né? Ambos vão participar do programa hoje. Eles estavam ensaiando aqui uma atuada, estavam ensaiando. Então vamos colocá-los no circuito. Tem telefone? Vamos telefone primeiro, que é prioridade. Alô do telefone, bom dia.
3: Bom dia, bom dia, Gilmar Santos.
1: Bom dia, falo com quem?
3: Fernando.
1: Ô, meu amigo Fernando, como é que você tá?
3: Bom.
1: Muito bem, melhor agora nós também, viu? O que é que manda do programa hoje?
3: Meu irmão, primeiramente quero parabenizar.
1: Obrigado.
3: Por essa volta aí, essa grande emissora Educadora.
1: Muito bem.
3: Junto aí com o sertanejo, esse baluarte aí. Esse sertanejo é diferenciado, né?
1: Ah, esse daqui é, rapaz. Esse é diferente mesmo.
3: E eu, se possível, você me toca aí a música. Porque ele tocou nesse instante aqui no finalzinho, de pai, com Rick Renner.
1: Pronto, ele vai tocar daqui a pouquinho. Já pediram essa música, ele vai tocar daqui a pouquinho na íntegra pra vocês, tá?
3: Ok, meu amigo.
1: Valeu, meu irmão.
3: Quero oferecer a minha esposa, Cleide, a meu filho Fernando Júnior.
1: Sim.
3: A meu cunhado Cláudio, que tá aqui me dando uma força aqui, no Gasta Tempo, né, como é que diz.
1: Muito bem.
3: A Cerdeira. Enfim, a todos, a Paulo Nunes, ao sertanejo Carlos André. Fica com Deus, amigo.
1: Amém, amém.
3: Deus abençoe todos nós. Bom final de semana e feliz dia dos pais para todos.
1: Valeu, obrigado. Para você também, viu, João? Obrigado aí pelo carinho da audiência. Bom, tem mais gente na linha não, né? Então, vamos atender então o Carlinho das Pias, que tá aqui desde, eu não sei se ele chegou aqui às 4 da manhã junto com o Carlos André, eu não sei se ele já comeu do cuscuz, porque o cuscuz que eu tinha aqui já tinha acabado, mas o Carlinho das Pias tá por aqui, o Jair tem também. Primeiro eu falo com o Carlinho das Pias, vou pela ordem aqui da bancada, tá aí o Carlinhos e depois o Jair Tetém. Meu amigo Carlinhos, como é que você tá? Bom dia, é bom revê-lo, viu?
0: Hoje, Gilmar, bom dia, Gilmar, tô bem, graças a Deus.
1: Muito bem.
0: Que bom encontrar com você aqui mais uma vez nos estudos da Rádio Educadora, né? Nosso amigo já tem aqui do lado. E aproveitando, Gilmar, dia 15, e amanhã 8, a gente vai estar realizando um bingo aqui no Parque de Exposição. Um bingo e a corrida de argola, né? Carlinho das Pias e Cristiano da Ruinha, o grande corredor de argola aqui de Frei Paulo, né? Cristiano da Ruinha, como é conhecido. Vamos estar aí fazendo um bingo para um primo meu, né? Em prol de uma cirurgia do olho. E quero convidar todos, agradecer as pessoas que estão se dedicando para doar um brinde, né? É como alguém quiser doar algum brinde, pode ligar pro meu celular, o meu número 963-3144, ou entrar em contato com o Carlos André e deixar aqui nos estudos da Rádio Educadora.
1: Certo.
0: Então todos estão convidados para dia 15.
1: Dia 15 agora de agosto.
0: De agosto, a gente a partir das 4 horas do Parque de Exposição, depois do bingo, Carlinho das Pias e Parceiros, e depois é Volta Brilho do Sol fazendo muito forró pra galera.
1: Muito bem. Eu ouvi logo quando eu cheguei o Carlos André passando uma chave Pix, né, para as pessoas que querem colaborar.
0: Não, e outra senhora, né, Carlos André, está.
1: Ah, muito bem, então daqui a pouco a gente coloca o Carlos André também. Aqui o nosso programa hoje, como a gente veio para responder no lugar do Paulo Nunes, a gente vai colocar todo mundo no circuito, inclusive o Carlos André, para trazer também esse apanhado aí desse. É o que? É bingo ou leilão beneficente?
4: É um leilão
1: beneficente. É, então daqui a pouco a gente coloca.
0: Eu quero aproveitar aqui também, quero desejar meus parabéns para Paulo Nunes, que amanhã está completando idade.
1: É amanhã, nova, rapaz, é amanhã.
0: Amanhã, Paulo Nunes, meus parabéns para você, meu irmão. Que Deus lhe abençoe cada vez mais. Lhe dê muitos anos de vida, muita saúde, sabedoria. Que o menino Jesus derrame chuvas de bênção no seu lar. Que Deus abençoe.
1: Muito bem, tá aí.
0: Já tem, a gente vai fazer um repente, né?
1: Deixa eu chamar ele primeiro, né? Bom, amanhã é o aniversário dele, né? Poderia ser hoje. Bom, pelo que a gente sabe, pelo calendário, o ano passado foi na sexta-feira, né? O ano passado não foi no bissexto, esse ano não é ano bissexto. Então, o ano passado foi na sexta-feira. Se ele estivesse, eu não lembro se ele estava com alguma programação em alguma rádio o ano passado. Bom, esse ano é aqui na Educadora. É amanhã, mas a gente já aproveita para parabenizá-lo hoje. O nosso querido Paulo Nunes, o vaqueiro Paulo Nunes, fazendo aniversário amanhã. Mas vamos com o Jair Tetém, que veio comigo. Rapaz, quer dizer, ele não veio comigo, eu vim com ele. Já tem, bom dia.
5: Bom dia, Gilmar. Todos ouvindo a Rádio Educadora.
1: Muito bem, você já preparou um repente aí? Um repente não, uma atuada, mas o Carlinho das Pias, que vocês vão soltar daqui a pouquinho. Mas antes, a gente vai conversar sobre isso durante o programa, mas quero saber logo quando é que acontece a sua festa, o encontro de apoiadores lá do Jair Tetém Carira.
5: Lembrou bem, é dia 13 de setembro, o terceiro encontro de apoiadores no centro de Carira.
1: Certo, lá dia 13 cai no domingo.
5: No domingo.
1: Então tá tudo preparado já, tudo pronto.
5: Rapaz, preparado só no pensamento, né? Agora tudo pronto não, porque ainda faz mais de um mês, né?
1: Mas você pensa que tá longe, mas é rapidão.
5: Estamos começando a preparar, né?
1: Muito bem, já tem uma os artistas preparados, quem é que vai participar da festa, Carlinho das Pias vai. Como é que tá?
5: Com certeza. Veja bem, lá a minha festinha é uma festinha pequena, sabe? Tem duas pessoas. Basicamente, certo, de lá mesmo.
1: Certo.
5: Mas se,
1: contratado,
5: se abrir uma brecha lá, eu tenho muito prazer de colocar nosso amigo Carlinho das Pias lá, fazer pelo menos uma hora de forró.
1: Ah, você tá.
0: Ei, Jair, valeu, Jair.
1: Você tá dizendo que tem contratadas duas bandas, mas convidados tem muitos. Que cantam.
5: É verdade.
1: Principalmente apoiadores.
5: E é bom se a gente fazer assim, essa parceria com os amigos da região que cantam, porque além de ser apoiador, é um cara conhecido. Canta forró e eu nunca vi uma região com artista que nem aqui, porque aqui o cara é apoiador, repentista, toadeiro, forrozeiro, Olha, e o resto é você não.
1: É mole não, é só você entrega, você entrega o rapaz. Só você entrega o rapaz.
5: Então é bom, né? Porque é um celeiro, né?
1: Isso.
5: Aí você contrata um cara, vamos dizer assim, que nem Leandro Lima, Erlando Lima e outros apoiadores aí, os caras cantam forró e faz repente toada, quer dizer, fica um show recheado, né?
1: É isso aí. Bom, deixa eu aproveitar aqui, 6h46, agradecer o pessoal que apoia aqui o nosso programa, ao outro Alto Posto Peteba, lá em Aparecida, também churrascaria do Beleza, também lá em Nossa Senhora Aparecida, o presidente da Câmara de Vereadores lá de Aparecida também, que é o Zé Lima, rapaz, são 7 mandatos já, não é brincadeira não, não é à toa não, cara. Então abraça aí o Zé Lima, presidente da Câmara de Vereadores aí de Aparecida também, apoiando aqui o nosso programa, o nosso amigo Belo Automóveis, rapaz, comercializando aí automóveis novos, usados, compra, troca, lá você chegou, o negócio tá feito, é brincadeira não. Então abraça aí o nosso amigo Belo Automóveis, também, rapaz, cadê aqui, Virgem, rapaz, em Aparecida, professora Jeane, da farmácia, lá em Aparecida também. Nós temos alguns apoiadores, aqueles que colaboram, né, para que nós estejamos no ar. É claro e óbvio que sempre atrás de programas de sucesso, como é o programa do Paulo Nunes, e o programa traz justamente o nome dele, Paulo Nunes e Convidados, sempre por trás tem que ter, né, grandes apoiadores, aqueles que colaboram com a cultura serigipana. Falando em cultura, vamos lá então, 6h47, vou deixar o nosso amigo Carlinho das Pias e o Jair Tentem à vontade, eles já ensaiaram aqui, não é exigência nossa não, tá? Poderia até ser de Paulo Nunes, porque o homem é professor, agora Gilmarzinho Zé Tito, não, vamos estar aqui só para escutar, vamos lá então, meninos.
5: Gilmar, só um lembretezinho.
1: Sim, fica à vontade.
5: Se eu não falar aqui, eu posso
1: esquecer.
5: Você é até crucificado, né?
1: É
5: os valores dos amigos aí, você é louco.
1: Primeiro, eu vou falar na minha, viu? A minha esposa Marlene Andrade tá lá em Cariri ouvindo, fala na sua.
5: Primeiro, alô pra minha esposa Neide.
1: Ah, isso aí. Agora sim. Agora pode falar em quem você quiser agora.
5: Agora, voltando pra Lagadice, né? Eu tô encapado, tô em padre.
1: Ouvindo a gente lá da Coimã, né?
5: Hermeson, né? Como TT aí em Lagadice.
1: Gente boa.
5: Esse povo aí, Leco do Bar, Gilmar.
1: Gilmar da Chopana. Isso.
5: Esse povo aí que sempre tá ao meu redor, né? No grupo.
1: Deixa eu aproveitar a sua carona aí. Ô, cara André, como é o nome do rapaz lá do bolo?
0: Givaldo,
1: né? Givaldo Cantinho do Bolo. Manda um abraço ao meu amigo Givaldo Cantinho do Bolo, que tá lá na audiência do programa. O Carlos André prometeu um cuscuz aqui, parece que não vai chegar, não. Parece que o jeito é a gente mandar buscar um bolo lá. Mas vamos lá, Jair.
5: E tem um amigo Certinho em Lagar.
1: Não
5: posso esquecer. Sim. É um grande amigo meu, né? Apesar que eu não conheço ele pessoalmente, mas através de WhatsApp, através de grupo e tal.
1: Sim.
5: O programa meu lá na Rádio Magia também, ele sempre ouve, né? E também tem o Denis, que eu não posso esquecer, o Denis. E o Paulo Nunes, né,
1: pai? Ele e o Punk estão lá impulsionando na audiência. Deixa eu só retificar um negócio aqui, Jair. Eu falei há pouco, professor, rapaz, tu é doido. É a prefeita Jeane, rapaz, da farmácia lá de Nossa Senhora Aparecida. Eu falei, foi professor.
5: Foi.
1: É porque eu notei de madrugada, gente. Você sabe quando você acorda meio atordoado, né? Principalmente se você tem um compromisso como esse, né, rapaz? Cobrir Paulo Nunes aqui não é brincadeira. Mas vamos lá.
5: Então, aí terminamos o alô, porque é o seguinte: são muita gente, né? Mas fala esses que estão mais chegados.
1: É isso. E representa os demais.
5: Aí eu chego lá. Eu tenho certeza que vai, rapaz, não falou em mim. Não falou em mim, né?
1: Certeza,
5: né?
1: Mas é muita gente.
5: Mas é assim mesmo. E terminou também um alô para o pessoal lá do Descoberto, né?
1: Descoberto, minha terra querida lá do Descoberto.
5: Isso aí. E não diz mal, fala todo mundo do Descoberto. Valeu.
1: Aproveitar e mandar um abraço ao João de Gadé, que tá lá na audiência do programa. O Tiago Guedes, que tá por lá na audiência, ouvindo lá a gente também. Ele liga, é o único funcionário da empresa que tem a permissão de ouvir os programas da gente aí.
5: Ainda falando em Lagadice, o Luciano. Já diz aqui, já tô ouvindo.
1: Luciano
5: é Gil de Zé Amigos aí de.
1: Ah, certo. Falando em Luciano, a gente encontrou outro Luciano lá em Carira, lá na panificação do Jaconias, né? O Luciano lá do Bonfim também. Ele disse que ia acompanhar a programação. Mas vamos lá, vamos de música. Vamos lá.
5: Fazer um repetir primeiro, depois a gente tem eventuado, né?
1: Tem a rocha aí.
5: Vamos lá. Agradeça a Paulo Nunes por a gente convidar. Vim na Rádio Educadora e botar a voz no ar. É isso que eu queria hoje com Carlinhos das Pia. Na rádio eu vim me encontrar.
4: Eu vou parabenizar o poeta sergipano
0: Paulo Nuno é pra você amanhã completando. Deus do céu lhe abençoe, esse vaqueiro já foi um poeta sergipano.
5: Eu também não fui do plano, o verso que tu tirou é que o Paulo Nune hoje aniversariou. Mas eu acho que é amanhã que Deus lhe abençoou. Nós estamos agora em Pune cantando para Paulo Nune. Eu sei que

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1: Dando a cada todinha, e agora vamos terminar essa roda de repente, uma tua vamos cantar. Coisa boa que eu trago pra Tonho de Tó Encapado. Sei que ele vem me escutar, é uma pessoa bacana, ele gosta de um drama. Quando a gente vai se encontrar.

0: Dani. Valeu, Gilmar Santos.
1: Muito bem, tá? Então, rapaz, consegui fazer o encontro dessas duas feras aqui, rapaz, no programa do Paulo Nunes. Tinha que ser aqui no programa do Paulo Nunes, rapaz, é Paulo Nunes e convidados. Por isso que o nome é Paulo Nunes e convidados. Aqui, na verdade, a gente nem convida, rapaz, quando pensa que não, né, a galera, os vaqueiros chegam por aqui. É porque, veja, o Carlinhos, a nossa cultura, infelizmente, quando se fala principalmente em rádio, são poucos que dão oportunidade aos vaqueiros, isso, né, a estarem com frequência no rádio.
2: Mas a Rádio Educadora sempre está de portas abertas para o vaqueiro, para o poeta, para o artista, na verdade. Isso, né? Isso. Gilmar, eu quero agradecer a você pelo espaço, quero agradecer a Paulo Nunes, deixar um abraço para ele, um bom dia. Meu amigo Etinho, aí em Itabaiana e Pelô, quero deixar um abraço e um bom dia. Meu amigo Seu Ar, quero deixar um abraço para meu amigo Seu Ar. A todos os ouvintes que estão sintonizados na Rádio Educadora, no programa de Paulo Nunes e convidado, né? Quero deixar um bom dia, quero deixar um abraço e um bom dia para Zé de Juca, Deida do Belo Monte. Agradecer a você, Gilmar, pelo espaço.
1: Não, a gente que agradece.
2: Chegando a minha hora, eu tenho que trabalhar daqui a pouquinho.
1: Muito
2: então
1: bem.
2: A gente agradece pelo espaço. E todos estejam convidados para dia 15, a partir das 4 da tarde, um bingo e corrida de argola no Parque de Exposição. Jair Tetém, agradeço a você. E dia 13 de setembro estaremos lá com fé em Deus, fazendo repentituada para a Vaqueirama na cidade de Carinha.
3: E gostei da tomada, né?
1: Boa.
3: Eu gostei, os outros também gostou, né? E quando a pessoa canta, a gente sabe quando sai bom, né?
1: Saiu redondinho, saiu redondinho.
3: E diz que quem sabe faz ouvir, né?
1: É isso aí.
2: Então nós sabemos.
3: Nós sabemos. Valeu, Carlinhos, beleza?
1: Muito bem. Deixa eu agradecer aqui mais uma vez, agradecer aos nossos queridos apoiadores. Valeu, Carlinhos. Daqui a pouquinho, gente, ó, eu vou tocar daqui a pouco três músicas, porque atender os pedidos que nós já temos aí, mas no retorno a gente já traz aí o pessoal que mandou áudio, fique atento aí, que a gente vai colocar os áudios no ar daqui a pouquinho. Mas agradecendo aí o apoio dos amigos, pessoal lá do Alto Posto Peteba, lá em Aparecida, também Churrascaria do Beleza, lá em Aparecida também, o presidente da Câmara de Vereadores, lá em Aparecida, o nosso querido Zé Lima, já são 7 mandatos, é brincadeira não, cara, em nome também de Belo Automóveis, compra e venda de veículos, eu acho que novos e usados, né, rapaz, quem compra e vende é ele, lá na cidade de Ribeirópolis, em Ribeirópolis, obrigado aí pelo carinho, obrigado pelo apoio aí, a prefeita Jeane também, lá Jeane da Farmácia, a prefeita de Nossa Senhora Aparecida, também é na audiência do programa. Erivan, tá na audiência? Tá na linha? Então vamos lá, tem gente na linha para falar conosco, seu Erivan, aboiador, tá conosco, tem que ser aboiador, rapaz, aqui é o cantinho deles. Alô, meu amigo Erivan, bom dia!
4: Bom dia, Gilmar, bom dia para você, bom dia para todos os ouvintes, quero deixar um abraço para todos, desejar uma boa sexta-feira com paz para você, para sua família, para o Carlos André e para todos que estamos ouvindo nesse momento, né?
1: Muito bem, Erivan, o que é que manda hoje? Quer fazer uma pedida aí? Fica à vontade, viu?
4: Obrigado mesmo pelo espaço.
1: Valeu.
4: Rapaz, eu quero deixar a programação tudo para os ouvintes, né? De preferência, se você puder tocar com o Naldinho Almeida, Festival de Mourão.
1: Sim.
4: Eu agradeço, gosto de ouvir essas músicas dele aí e oferecer pra ele mesmo, com a esposa Adriana, oferecer pra o Carlinho, né, que
1: sim,
4: é filho dele, com a esposa. Rapaz, muita gente tem aí pra gente oferecer, pra Gilvânia, pra Bandida, pra Raquel, né, com o pai dela, também pra Beto de Pedagrande, pra Wanda de Grac, que também já falou aí, pra Fátima de Glória, pra minha tia Iracema lá em Casa Branca, pra Cotinha, né, pra Rainha, todo mundo aí do Domingo, acho que quatro irmãos, né, da fazenda, acho
1: que
4: irmão,
1: vamos
4: lá da fazenda dele, né?
1: Valeu, Erivan.
4: E é isso, rapaz, e pra todo mundo, né? Pra o Bacida Santos, que também amanhã com certeza está com o programa dele, e pra todos lá de Carreira, né? O Zé Viracto, né? O velho Arthur Zé Alves, pra todos, né? O Pedro Cazuz, todo mundo lá. E deixar um abraço também para o nosso amigo Bruno das Pias, né? O Jair de Tedem, que eu também conheço.
1: Tá por aqui.
4: Então será um prazer, né? Estar falando com você e mandando aí, ó, pra todos os ouvintes.
1: Valeu, Erivan, obrigado pelo carinho da audiência, tá, querido?
4: Aproveitando aqui um pouquinho, no momento, eu quero também convidar a todos, né?
1: Sim.
4: A voltada daqui do nosso povoado, que vai ser domingo agora, dia 9, próximo domingo agora.
1: Sim.
4: Então a gente está aguardando, né? Todos, né? Deixa todos convidados, né? Não pode citar o nome, mas se todos que estamos ouvindo, que puder, se gostar de cavalgada, vem pra cá, pra nossa cavalgada aqui no povoado, levando a entrada, a cavalgada sai de povoado são domingos. Ali, aqui em Brasil, hoje, né? Já passou aqui, tem um povoadinho chamado São Domingos.
1: Certo. Ok, então.
4: Essa cavalgada sai de lá, vindo para aqui, para o nosso povoado, né? Bom, e a festa vai ser realizada aqui no momento.
1: Muito bem, valeu, Erivan. Tá feito o convite aí.
4: Um abraço a todos, tenham um bom dia e fiquem com todos com Deus.
1: Valeu, valeu. Obrigado pelo carinho da audiência. Tá aí o nosso amigo Erivan. A festa dele acontece domingo, próximo agora, dia 9. Tá todo mundo convidado aí. Mandar um abraço mais uma vez ao Paulo Nunes e ao Punk lá em Poço Redondo. Daqui a pouquinho, eu creio que lá dentro aqui no programa, que na verdade o comandante do programa é ele. Mesmo por telefone, ele comanda de lá. Daqui a pouquinho tem a participação dele. Agora são 7:01. Daqui a pouco eu volto com o Jair Tetém e o Carlinhos. Teve que se despedir, ele tem compromisso, trabalha ainda hoje. Afinal de contas, hoje ainda é sexta-feira. Final de semana bater na porta, mas hoje ainda é sexta-feira. A gente vai de música agora, vamos tocar mais três sucessos. Lembrando que a gente hoje está com um especial de Zé de Almeida e Paulo Nunes, também Vavá Machado e Marculino, mas atendendo também aos pedidos. 7:01, vamos de música, a gente volta já já com os ouvintes, o nosso WhatsApp aqui da Educadora. Já já.

0: muito bem, Roda, são 7:11, 7:11 aqui na sua 89.5, a sua rádio educadora de Frei Paulo. Mandar um abraço ao nosso querido amigo, né, irmão Cascudo, né, o Edilmo Cascudo, que tá na audiência, né, o diretor aqui da emissora. Obrigado, Cascudo, precisamos conversar depois, meu querido, preciso da sua ajuda aí em um negócio aí, tá? Depois a gente conversa aí. Bom, mandar um abraço aqui a minha irmã Didinha, ao Carlinhos do Trailer, lá na cidade de Carira, que estão na audiência do programa, obrigado pelo carinho, tá? A minha esposa Marlene Andrade, né, tá lá na audiência. É, vamos lá então, vamos ao telefone 712, tá, demorou, cara, demorou, mas chegou. É o capitão, rapaz, o comandante, na verdade, do programa, Paulo Nunes. Alô, Paulo Nunes, bom dia!
1: Bom dia, Gilmar Santos, bom dia, ouvintes do programa, Paulo Nunes e convidado, bom dia, Jair Tentem, em nome de Jair, eu mando um bom dia para todos os poetas aboiadores da capital do milho, Carira, mandar um bom dia para Dedé de Ormano, Valdo de Levino, para Neno do Gado e a esposa Dona Angélia, João de Gadé e Dona Gadé, doutor Vinícius, o nosso veterinário, William de João de Gadé, e enfim, todos os meus amigos e familiares lá em Carira. Um bom dia para Marcelo, irmão de João de Gadé, Ricardo Gás, que é um ouvinte forte, a mãe de Fernandes, Dona Hilda Fernandes.
0: Hilda Fernandes, da Vila Nova.
1: Que é ouvinte também.
0: O Gilvan, filho dela também.
1: Agradecer, Gilmar, aos os nossos apoiadores.
0: Isso. Quero dizer
1: que trabalhamos em nome do Alto Posto Peteb, Nossa Senhora Aparecida. 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Mandar um bom dia e agradecer o apoio ao vereador, presidente da Câmara, Zé Lima do povo, Zé Lima, o homem que tem 7 mandatos de vereador, Zé Lima, que vai ter um encontro com o maior produtor de leite de Sergipe, doutor Paulo de Deus, e Zé Lima, em nome dele, eu mando bom dia para os amigos do leite de Nossa Senhora Aparecida, pessoal aí da zona rural. Mandar um bom dia para o povo de Cruz das Graças, pessoal de Lages, Manuel Messias com a família do Curralinho, Dona Zefinha e Paulo Roberto, do povoado Malhador, Valdo Wilson, todo o pessoal de Canindé, todos os ouvintes do programa. Dia 30 eu vou estar cantando no município de São Miguel do Aleixo, uma grande cavalgada de uma jovem e o esposo dela que estão promovendo. Próximo programa eu vou divulgar vamos divulgar com mais força, dia 30 de agosto em Paulo Nunes, em São Miguel do Aleixo. Quero dizer que trabalhamos também em nome da prefeita Jeane da Farmácia, que é essa grande liderança de Nossa Senhora Aparecida. 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Gilmar, ontem foi um dia de muita saudade, ontem completou 14 anos de saudades do nosso eterno Vavá Machado, da dupla Vavá Machado e Marculino. Eu mandei aí pra você uma toada de Vavá Machado e Marculino.
0: Certo.
1: Mandei pra Carlos André. Eu quero que você estoque ela, porque o Zé Carlos lá do Parque Cunha Menezes, ele é muito fã da dupla Vavá Machado e Marculino, e ontem completou 14 anos. Falei com familiares de Vavá, lá de Lagoa do Ouro, onde ele foi sepultado. Mandar um bom dia para um grande fã de Vavá Machado, Valde Tonho de Maneca, em Lagoa Bonita. Ele é primo de Naldinho Almeida. Em nome de Naldinho Almeida, abraçar a todos da família, o nosso eterno vice-prefeito de Mato Grosso, de Nossa Senhora da Glória. Em nome de Fernando, abraçar todos de Nossa Senhora da Glória, da família da amiga prefeita Luana, e abraçar os ouvintes do programa Paulo Nunes e convidados. O nosso amigo Matheus de Negro de Arnaldo está lá em Pedro Alexandre, ouvindo o programa, retransmitindo a audiência, povo ali do Cipó de Leite, pessoal do Posto de Adonias, a amiga Sandra, Galegão, na Lagoa dos Porcos, Luiz Zé Caluzinha e o povo de Malhada Nova, pessoal também de Barreiras, seu Ricardo Sanfoneiro e Cícero de Arnaldo Sanfoneiro na Ponta da Serra, povo da Serra Torre e toda Pedro Alexandre, pessoal que acompanha muito nosso programa. e dizer que Pedro Alexandre, na minha infância, eu participei muito das festas, quando o prefeito era doutor Heraldo Carvalho. Pedro Alexandre está se preparando para a festa do vaqueiro. Eu quero, em nome de Matheus de Nevo de Arnaldo, desejar uma boa festa do vaqueiro para todo o povo de Pedro Alexandre, a Serra Negra da Bahia.
0: Começa hoje, né, Paulo? Também. Começa hoje.
1: Começa hoje. Vamos lá passar de Coronel Jonsá, a capital da pedra, a terra do grande líder de oposição, Romualdo Costa. Romualdo foi vereador, foi vice-prefeito, prefeito 4 mandatos e elegeu alguns prefeitos. O Romualdo, que é amigo do nosso diretor Edilmo Oliveira. E também mandar um bom dia para o pessoal da situação. Em nome de Carlinhos Sobral, abraçar todos do sertão da Bahia. Carlinhos que está se preparando aí para caminhos à Assembleia do Estado. Mandar um bom dia para Júnior de Santinha, em Coronel Jonsá, para a amiga Josinete, para Tauane Júnior de Santinha, que é um jovem formado. E eu estive no último domingo, Gilmar, na missa em Coronel Jonsá, agradecer a recepção do povo de Coronel Jonsá, até porque eu sou cidadão jonsaense. Eu tenho um título de cidadão jonsaense. Mandar um bom dia para o vereador Peninha, da cidade de Carira, em nome de Peninha, abraçar todos os vereadores ali, o Naldinho do sindicato, o Zé Alves, Zé de Heráclito, que é o nosso presidente. Um bom dia especial também para as vereadoras Miúda e a grande vereadora lá do povoado
0: Gardênia, Gardênia de Altos Verdes.
1: Altos Verdes, Gardênia de Altos Verdes, que amanhã o programa de Maceda Santos vai ser de Altos Verdes, a Hora do Vaqueiro.
0: Isso.
1: Mas ontem eu vivi também o aniversário do meu filho Paulo Bento. Paulo Bento ontem completou 4 anos e Deus me deu Paulo Bento no dia que Vavá Machado partiu. Aí ele chegou, quando estava com 10 anos da partida do Vavá Machado, o Paulo Bento chegava, e ontem foi motivo de muita alegria. Fui na escola, os coleguinhas da escola cantaram parabéns para ele, e foi um dia muito importante na minha vida, porque o Paulo Bento veio aí com o dom da poesia também. Daqui mais uns anos tem aí o Paulo Bento, Paulo Souza, substituindo quando eu estiver cansado, né? Mas agradeço a Deus muito. Mandar um bom dia para o compadre Gil do Queijo, Zé da Mata e Nossa Senhora de Lourdes, seu A e Dona Eliane, seu A, muita saúde para o senhor, que Nossa Senhora de Lourdes, Nossa Senhora da Saúde, lhe proteja grandemente. Seu A é na Fazenda Sossego e ele não perde o programa e a programação da Rádio Educadora. É 24 horas ligado à Rádio Educadora. Gilmar Santos, quero agradecer de coração essa parceria, você nos ajudando aí ao lado de Carlos André. Se Mário Sena chegar cedo aí, faça o Momento de Esporte com Mário Sena no programa.
0: Sim.
1: E o programa é seu, do Carlos André, de Jair Tetém e do povo. Né, esse programa eu sempre comento que é um programa do povo. Eu quero fazer um programa para o povo, não para Paulo Nunes. E está acontecendo a festa da padroeira Nossa Senhora da Conceição na cidade de Frenoque. Onde é a cidade de Frenoque, Gilmar Santos?
0: Poço Redondo.
1: Poço Redondo.
0: Poço Redondo.
1: Lá, o punk todas as noites está lá marcando presença. Hoje também, ontem, deu início a festa do leite, festa Amigos do Leite de Santa Rosa do Ermírio. Quem está nos ouvindo é Pedro Vito, ali na Lagoa dos Bichos, seu Dininho, Zé Pequeno, que já foi vice-prefeito de Santa Rosa.
0: Opa.
1: Em nome de TT, mandar um bom dia para todos os comerciantes de Santa Rosa. Amanhã o aniversário é de João de Novo, que é vaqueiro do Gibão. Ele está nos ouvindo lá em Santa Rosa do Ermírio, certo? Então, povo Santa Rosa, aquele abraço, um bom dia especial de Paulo Nunes, e dizer, Gilmar Santos, toque o bar, conduz o programa, dizer a Jair Tetém, incentivar as pessoas para ir ao encontro de apoiadores de Jair Tetém, pedir já um apoio aí a Carlos André, né, e a oração de Carlos André, e parabenizar também Maria de Zé de Zumira, essa mulher forte que está aniversariando. Em nome de Maria de Zé de Zumira, eu quero parabenizar todas as pessoas que estão aniversariando. E mandar um bom dia também para o pessoal que está ouvindo o programa em Macambira. Muita gente ouvindo a gente em Macambira. Eu vou estar visitando a feira de Macambira. É, você é muito inteligente, Gilmar, e você percebe que falta 2 meses ou pouco para 2 meses da festa da democracia.
0: Isso.
1: É, e precisamos, já digo a você e a Jair Tentem, não venda seu voto. É, Carlos André já faz um trabalho de conscientização. Eu não posso vender meu voto, não devo vender meu voto. Mandar um bom dia para todos que fazem o Judiciário do Sertão e do Agreste, o Ministério Público do Sertão e do Agreste, certo? Nós temos aí 2 times, temos o time de Itabaiana, né, que o líder do time de Itabaiana na eleição passada já tiraram ele da disputa, né? E temos o time da Iguá. Então é Itabaiana contra Iguá, Iguá contra Itabaiana, né? E essa semana eu vi o Sertão aí, né? Notícias que estavam querendo tirar o líder do time de Itabaiana, mas não conseguiram, né? Os grandes lá de Brasília comentando também que precisa deixar o povo escolher. É, e com essa pressão, cada dia mais o povo está se revoltando. O povo do sertão prometeram que iam resolver o problema. Tem povoados que o povo está com sede.
0: Verdade.
1: Povoados de Canindé, povoados de Poço Redondo, muitos povoados, Gilmar. Então, quando você vê que não pode fazer, não prometa.
0: Verdade.
1: Né? Vou tentar resolver, mas está resolvido e não resolveu. Mas deixar que Deus proteja também, toque na mente e no coração dos dois, para quem o povo escolher, pense na melhor saúde do Brasil em Sergipe. Pense na melhor educação do Brasil para Sergipe, se gerar emprego. Tem muitos jovens aí, Gilmar, que terminou sua faculdade e está trabalhando numa atividade que não é da sua formação. Então precisamos rever tudo isso. Canindé está chorando e Poço Redondo, Glória, com esses radares. Ninguém aguenta tanta multa. Eu tenho um amigo meu que vai ter que vender o carro para pagar as multas.
0: Eita desgraça.
1: Então que revejam também essa situação, Gilmar. Nós precisamos. Nós, você que é da comunicação, eu que sou da música, né? Precisamos ter cuidado, né? E conversar com aquelas pessoas, dizer, não venda seu voto. A Bahia, eu quero tranquilizar o povo da Bahia, que nós temos lá o melhor do Brasil, Gilmar. E temos também o pessoal do PT aí que comanda há 20 anos, que está fazendo o estado da Bahia o estado mais violento do Brasil. E também está nas mãos de Deus e nas mãos do povo. O povo da Bahia tem o direito aí de escolher também. Gilmar, Deus proteja você.
0: Amém, amém. Ô Paulo. Ô Paulo, aí tá falando aqui do seu aniversário. Você comprou, o seu filho foi ontem. E o seu aniversário?
1: Ontem.
0: O seu filho. E o seu aniversário?
1: Ah, rapaz, não, vou trabalhar.
0: Ah,
1: mas amanhã é um dia especial também, quero agradecer a Deus.
0: Então, Paulo, a gente quer aqui parabenizar, é claro que você é o comandante do programa, né? Então quero aqui parabenizá-lo, não só pelo seu aniversário, mas também pelo Dia dos Pais. É domingo agora, Dia dos Pais. É aproveitar você que está aí, está no ar, né? E parabenizar os seus ouvintes que são pais, né? Estão na audiência do programa.
1: Pronto, eu quero que você, Carlos André, escolha aí algumas músicas dos pais.
0: Vamos escolher.
1: No programa. E dizer, Gilmar Santos, melhor coisa do mundo é ser pai, ser filho e ser pai. Eu já sou pai, eu sou pai do Paulo Bruno, sou pai de Paulo Bento, Paulo Souza e Maria Tereza.
0: Muito bem.
1: Mas dizer, Gilmar, que quem colocou esses nomes de Paulo não fui eu não, viu?
0: Foi
1: as mães da turma aí, viu? Ô Gilmar, eu vou estar cantando em Alagoas com o poeta Alonzoa, no domingo,
0: sim,
1: Dia dos Pais. É a maior cavalgada de Alagoas e eu fui convidado e eu vou estar ao lado de Alonzoa cantando com ele nessa cavalgada dos pais e vou ficar hoje e amanhã com os filhos para domingo tocar o barco e trabalhar. O pai precisa trabalhar,
0: claro.
1: Enquanto tiver força, enquanto puder. Deixa eu mandar um bom dia para todos da família Oliveira, seu Nadinho, dona Dulcelina, João Oliveira, doutor Jário Oliveira, Adenilson Oliveira, o nosso eterno prefeito Frei Paulo José Arnaldo Filho, né, em clima de muito união, essa família, o time de Zé Arinaldo Filho e Dona Celina também, todo dia eu peço a Deus oração, muita união, né, o povo de Frei Paulo, eu vejo muita gente aí, pessoas que se arrependeram do que fizeram, mas entregar nas mãos de Deus, que Deus proteja Frei Paulo. Frei Paulo é uma cidade de um povo trabalhador, um povo bom, de terra boa, precisa o povo acordar, né? Depois você pergunta aí a Genésio, ao nosso amigo Carlos André, e mandar um bom dia para Genésio Teco.
0: Opa, tá ouvindo.
1: E pergunta Carlos André e Mário Sena, se já inauguraram o ginásio, o Titão aí, que é um local pra gente jogar bola, né? E eu tô pedindo aí as autoridades, porque Frei Paulo, fiquei sabendo, viu, Carlos André e Jair Tetém e Gilmar Santos, Frei Paulo tem dois prefeitos em Frei Paulo. Depois eu quero saber essa história
0: aí. É complicado, tá complicado.
1: Tem cidade que só tem um prefeito e um prefeito só dá conta do serviço, né?
0: Claro.
1: Mandar um bom dia pra eterna primeira dama de Carilha. Você sabe quem é, não?
0: A eterna primeira dama é Dona Margarida Machado.
1: Margarida.
0: Dona Margarida Machado.
1: Margarida. E ela é ouvinte do programa, né? E em nome de Margarida e Dona Gazé, mandar um bom dia para e Dona Hilda Fernandes.
0: Opa, é Dona Hilda Fernandes.
1: Para todas as mulheres de Carilha. Deixa eu mandar um bom dia também para os pais da ex-prefeita Aline. Aline, que eu tenho um carinho especial com a Aline. Mandar um bom dia especial para o namorado ou o esposo de Aline. Eu ainda não sei falar esse discurso, mas pretendo conhecer ele. Fiquei sabendo que é uma pessoa muito boa, um homem trabalhador. E a Aline, que eu fiz uma amizade com ela de muitos anos, a política não fez a gente ficar diferente. Eu quero o pai de Aline e a mãe de Aline. O pai de Aline é presidente da associação.
0: É nosso amigo Tonho. Tonho do Carreiro.
1: Tonho do Carreiro, né?
0: Tonho do Carreiro.
1: Um homem sério.
0: Sério, seríssimo.
1: Das associações de Carilha é do pai de Aline. Aline também é amiga do diretor Dilma Oliveira, né? Em breve eu vou fazer uma visita a Dona Hilda Fernandes, a Fernandes, o filho da Dona Hilda, e conhecer aí o amigo, o noivo de Aline, ou é namorado, ou é esposo. Se for noivo, eu quero cantar no casamento, viu, Gilmar Santos?
0: Muito bem.
1: Mas Gilmar, mandar também um bom dia para Vadinho de Dona Neuza.
0: Opa!
1: Edilson de Dona Elza e Ricardo de Seu Ademilson.
0: Lá no Gameleiro.
1: Tenho amizade aí na cidade de Carilha. Carilha tem amizade com todo mundo, Gilmar.
0: É

0: deseja o bem para mim, eu estou pedindo a Deus por aquela pessoa, para Deus mudar o pensamento dela, mudar o coração, e precisamos cada instante Deus. Eu quero que esse Deus Todo-Poderoso visite Maria de Zé de Zumira neste momento, né? E quero dar uma passada em Pinhão, mandar um bom dia, Gilmar, para Dr. Charles. Dr. Charles, que é um médico salvador de vidas, e ele se tornou prefeito de Pinhão, e em breve eu vou fazer uma visita e fazer um programa da cidade de Pinhão para eu conhecer todo o time de Dr. Charles. Mandar um bom dia também para minha amiga Paula, a esposa do vereador Toquinha. Toquinha, que é vereador de oposição, mas é uma oposição que sabe ser oposição em Pinhão. Dr. Charles é um prefeito bem intencionado, e esse programa também é parceiro do povo de Pinhão e parceiro do nosso prefeito, Dr. Charles. Um abraço, Gilmar, um abraço, Carlos André, Jailton e os ouvintes do programa Paulo Nunes e convidados. Não esqueçam da toada de Zé Carlos Menezes, do Parque Cunha Menezes.
1: Já estamos preparando aqui, estamos preparando já. Valeu, valeu, Paulo. Ok, tá então, nosso querido Paulo Nunes, 7h31 agora. O Paulo, como disse, né, o Paulo ele tá dedicando esses dias, né, aos filhos, porque domingo que vem é dia dos pais, mas infelizmente ele vai ter que se ausentar, como ele diz, o papai tem que trabalhar, alguém tem que trabalhar e tem que ser o papai, né? Então, parabenizar aí o nosso querido Paulo Nunes, vê que ele tirou esse tempo para os filhos, né? Os pais deveriam fazer isso, né? Vamos usar como exemplo o Paulo Nunes, a ação do Paulo Nunes, né? Mesmo sabendo que estará ausente no dia dos pais, tá aí agora dedicando essas poucas horas, né, aos filhos, por conta da sua ausência agora no domingo. Um abraço. Tá preparada a música dele aí? Prepara a música dele aí que ele pediu. Inclusive, ele me mandou pra mim aqui. Eu tava até esquecido já, mas ele tem mandado pra você, né? Mas, ô Carlos André, vamos colocar 3 ou 4 áudios aí do WhatsApp da educadora, quem mandou áudio. Segura aí que a gente vai colocar no ar agora. Vamos colocar uns 4, uns 5, pra na sequência a gente soltar a música aí. E no retorno a gente coloca os demais ouvintes que mandaram áudio aqui pro nosso WhatsApp. Vamos lá.
2: Bom dia, Gilmar, bom dia, bom Carlos dia, André,
1: bom dia.
2: Bom dia a todos aí. Hoje eu quero pedir a música Meu Velho Pai, para oferecer, sim, a todos os pais, né? A meus irmãos que são pais, meus filhos,
1: sim,
2: eu, meu pai já foi morar com Deus, né? Já concluiu o ciclo dele aqui na Terra. Quem tiver seu pai, zele e ame muito. E um bom dia, fique com Deus. Laís aqui de Frei Paulo.
1: Ok, obrigado pessoal de Frei Paulo.
2: Para você também, que são pais, né?
1: Valeu, obrigado.
3: Bom dia, Gilmar Santos, aqui é Ailton do Trio Pé de Serra, tô ouvindo a programação aqui no Barro Branco. Gilmar, vê se dá pra passar uma das músicas do saudoso Caravéia, Vaqueiro Ruim que Dói.
1: Vamos ver.
3: Pra oferecer ao Cláudio e Carlinhos das Pias, esses cabras são diferentes. Gesso do Crioulo está em frente ao Branco do Brasil, sertanejo Carlos André, Carlos Abombeiro, meu irmão.
1: Ah, sim.
3: Tonhão do Zefinha com a família, seu Zezinho, Dona Sanja. Edema Oliveira, o popular cascudo.
1: É ele.
3: Chiquinho Aboiador no Catuaba e bota tocando Vaqueiro, é nóis, chama.
1: A loja. É o rapaz do quiosque lá, né? Em frente do Banco do Brasil, é ele? É ele. Muito bem, coloca ele.
4: Bom dia, meu amigo de Maçã.
1: Bom dia.
4: Tamo ouvindo aqui.
1: Gisélio.
4: Meu amigo de Maçã, na Rádio Educadora.
1: É.
4: Eu quero que você passe aí a toada Vaqueiro Rei com a Eduardo de Careira. Ofereço a todos os ouvintes.
1: Muito bem, daí o Gisele
4: aqui, né, educador de Fefalo, Gilmar.
1: Valeu, Gisele, lá da Lagoa do Meio. Gisele, Bibi.
2: Bom dia, Gilmar Santos. Bom dia.
1: Tá
2: Vaqueiro Apaixonado, Paragalho Carroceiro,
1: Teide,
2: Marlene de Andrade, Tiago Guedes e família. Já tentei, tira aí um repente aí pra mim,
1: Neste
2: já está falando dos papai. Para São José e família. Para Neguinho da Santa Maria, Maria de Santa Maria, Valdo Barco de Valdo Canto do Bolo. Para todos os amigos e amigas, de você não esquecer de ninguém. Aquele abraço, Gilmar, bom dia. Sua voz não é 10, é 100.
1: Valeu. Vai ser até Ide, rapaz, lá de Carira, ouvindo a gente lá da Coimã.
5: Bom dia, Gilmar Santos. Mais uma vez, Gilmar Santos.
1: Vamos nós.
5: Novidade, viu? Novidade e muita coincidência.
1: E é, né?
5: O nosso amigo Adelmo Fizer Colê está ouvindo você lá em São Paulo.
1: E é, rapaz, um abraço para ele.
5: Hoje por dia, né? E ouvindo a educadora.
1: Eu valeu.
5: O programa de Paulo Nunes e você agora também, ó.
1: Valeu.
5: Meu amigo Ademir Petcoli, Adelvan e Edivaldo, ok?
1: Valeu.
5: Os carinenses que estão em São Paulo, viu? Estão lá trabalhando. Que Deus abençoe a vida deles, né?
1: Valeu,
5: galera. Galego Terrinha de Carina, Gilmar. Bom dia.
1: Valeu. É o Galego Terrinha aí, né? O Galego Terrinha dizendo, o pessoal aí da família de Zé de Colia, lá em São Paulo, o Adelmo e os irmãos, na audiência aqui do programa. Tem mais? Coloca mais um aí.
6: Bom dia, Gilmar Santos.
1: Bom dia, bom dia.
6: Toquinho de Ribeirão.
1: Opa, Toquinha. Tempo, né?

0: do tempo, rapaz.
1: Passando aqui pra desejar um bom dia pra você, a satisfação ouvir você nessa linda emissora hoje.
0: Obrigado, abençoado.
1: Um bom dia pra Fernando, que Deus abençoe vocês e um bom final de semana, bom dia.
0: Valeu, valeu, tá bom, Carlos André, vamos deixar pra outro bloco. Bom, 7:35, a gente vai tocar mais 3 músicas aqui, inclusive a música que o Paulo pediu, que nós separamos aqui, são quantos anos? 14 anos já, né, que o meu nome? Esqueci agora? Lavar Machado, rapaz, nos deixou, é tanta coisa na cabeça, né? E aí a gente vai tocar esse sucesso. No retorno, a gente coloca os demais áudios que o pessoal mandou aqui para o programa e a gente retorna com o Jair Tetém fazendo alguns repentes, inclusive homenageando aos pais, que é domingo que vem, é dia dos pais. 7:36, vamos de música, a gente volta já. Bom.

0: Fatos.
1: Muito bem. 7:47. É, então, né, rapaz? 12, há 2 anos atrás, hoje 14 anos, né, Carlos André? É, 14 anos. É brincadeira, não, né? É um poeta, é mais um poeta que se vai, ou melhor, que se foi, né? Agradecendo o carinho aí do pessoal que mandou o áudio pra gente. O programa são 2 horas, mas infelizmente ainda não é o suficiente pra gente atender todos, né? Então, pedir desculpas aí ao pessoal que a gente não conseguiu colocar áudio no ar. Vamos colocar mais uns áudios aí, Carlos André. Vê uns que eu mandei pra você aí, Carlos André. Eu acho que tem a Didinha aí, minha irmã lá em Carira, que mandou áudio também aqui pro programa. Agradecer a todos, é da minha terra querida, lá na cidade de Carira. Pessoal que acompanha a gente, né? A rádio que a gente vai. O pessoal vem com a gente audienciar aqui o nosso programa. Agradecer mais uma vez aos amigos que apoiam esse programa, Alto Posto Peteba, lá na cidade de Aparecida. Também agradecer o apoio da churrascaria do Beleza, também em Aparecida. O presidente da Câmara de Vereadores, o Zé de Lima, também apoiando aqui o nosso programa. O Belo Automóveis, lá em Ribeirópolis, e a prefeita Jeane da Farmácia, lá de Aparecida, também apoiando aqui o nosso programa. Obrigado pelo carinho. Ô, Carlos André, 3 minutos, vamos ver se a gente dedica a algumas mensagens aí. Pessoal que mandou mensagem, a gente vai colocar mais umas agora. Não vai dar pra atender todo mundo, tá? Mas vamos atender aqui na medida do possível. Vamos lá, coloca só mais algumas mensagens aí pra gente daqui a pouco finalizar com Jair Tetém. Arrocha aí.
2: Bom dia, Carlos André. Bom dia, Paulo Nunes.
1: Bom dia, bom dia.
2: Aqui é Zefinha, do Mutirá.
1: Opa.
2: Eu acho que a pergunta que Gileide quis dizer, a junção aí, eu acho que é Giradaio.
1: Ah, certo. Foi a pergunta da Gileide lá de Pinhão. Vamos lá.
3: Bom dia, meu compadre.
1: Opa.
3: Estou aqui na escuta, gostaria de ouvir aí um forrozão de Paulo Nunes.
1: Muito bem.
3: Estou aqui ouvindo o pequeno povoado Descoberto Careira. Bom dia.
1: Valeu, compadre. O pequeno João Marcos.
4: Frio

0: quieto, o louco tô arretado, e vendo seu panorama, reapresentando o programa, Paulo Nunes e convidado.
1: Quem é esse aí, rapaz?
2: É João de Biral.
1: Ah, João de Biral. Logo eu percebi pela voz. João de Biral. Veja umas que eu mandei pra vocês.
3: Bom dia, Gilmar. Bom dia, Jair Tetém.
1: Quem é
3: bom
1: aí?
3: Bom dia, Carlos André.
1: Tô
3: bom dia, Carlinhos das Pias. Gilmar, quero aproveitar a audiência do seu programa hoje na Rádio Educadora pra mandar um alô pra nosso amigo Rodo Táxi, viu?
1: Sim.
3: Rodo Táxi, Tédio Gado, Branco Pernambucano, Professor Vaqueiro, nosso amigo Dom dos Anjos, São Paulo.
1: Sim.
3: Valeu, Gilmar.
1: Valeu,
3: mais
1: valeu.
3: Aqui, viu?
1: Esse eu tô encapado, rapaz, lá de alagadista na audiência do programa. Mais um aí, mais um. Aí.
4: Bom dia, Gilmar. Bom dia a todos da Educadora.
1: Bom dia, bom dia.
4: Daí, que eu tô na escuta do programa, Alda do Descoberto de Baixo.
1: Opa, minha amiga Alda do Descoberto de Baixo na audiência lá, obrigado pelo carinho. Hoje ela tá lá no Descoberto. Ok, tem mais algum?
5: Bom dia, Paulo Nunes.
1: Bom dia, bom dia.
5: Bom dia da Rádio Educadora. Quem anda no Sazumeira, gostaria que você passasse a música Flores e Vida para minha mãe.
1: Muito bem.
5: Que hoje é um dia especial para ela. Que Deus abençoe essa data, que se repita por muitos e muitos anos na vida dela.
1: Amém, amém. Ok, ok. Pronto, tá aí. São 7 horas e mais 51 minutos agora. Não deu para colocar todos os áudios, infelizmente não dá para colocar todos, porque temos os telefones ao vivo no início do programa, mas quero aqui agradecer a todos que enviaram mensagens, seja de texto ou de áudio, aqui para o nosso programa. Obrigado, viu? Lembrando que a gente está aqui não substituindo, apenas viemos aqui, né, colaborar com o nosso querido Paulo Nunes, que teve alguns compromissos hoje e nos incumbiu em fazer aqui o programa Paulo Nunes e Convidados. A gente vai finalizar com o Jair Tetém, o Jair Tetém trazendo alguns repentes, inclusive sobre o Dia dos Pais, viu Jair? Pra gente finalizar, vamos lá. Daqui a pouco tem Zé Donir, hein? Vamos lá.
6: É isso aí. Ei, gado, ei. Coisa boa acontecendo, coisa boa da que sai. Em nome da TID, também em nome dos pais. É um dia competente, que Deus ajuda a gente até onde a gente vai. Pá, tô indo e tô encapado, um repente eu vou mandar também para o taxista que não veio aqui visitar. Mas eu não fico só nisso, quando eu chego em Alagadiço eu não quero mais voltar. Mas de lá ninguém me tira, que eu tô morando em Carilha. Hoje também é meu lugar.
1: Aí.
6: Para o amigo Gilmar, o verso eu vou terminar. Para o que der e vier, tem o amigo Carlos André, que na sonoplastia está. Coisa boa acontecendo, é isso que eu tô dizendo. Hoje aqui nesse lugar.
1: Muito bem, agora vamos para Paulo Nunes.
6: Beleza?
1: Paulo Nunes.
6: E para o amigo Paulo Nunes, agora eu vim me lembrar. Ele entrou no ar, de repente não quis mandar. Mas coisa boa aconteceu, que o tempo não deu. Eu fiquei no seu lugar.
1: Eita, já. Esse já, ele disse que vai levar você lá pra Pernambuco, né?
6: Foi, foi, ele disse, velho.
1: Lá pra Pernambuco.
6: É, lá pro lugar do Boi Salgadinho.
1: Do Boi Salgadinho.
6: Ele tem um show lá,
1: ah, isso, lá. É, lá na, no
6: de Pernambuco. É 3 dias lá. Esquepou, imagina daqui pra lá. Sai daqui na sexta-feira, se prepare. Não, eu nem tenho mais menino pequeno, nem menina.
1: Para dar de mamar, né? Não tem, não tem.
6: O cara perguntou aí uma vez, irmã, se eu tinha parado de beber. Eu disse, já, parei de beber. Ah. Aí ele disse, e você bebendo ontem? Não, é porque minha filha já tem 30 anos.
1: Ah, não, não é mais bebê, né? Não é mais bebê.
6: Parei de beber. Falei, irmã, beleza?
1: Ô, Jair, vamos lembrar mais uma vez a data do seu evento lá em Carilha?
6: É, rapaz, é dia 13 de setembro, né? É o terceiro encontro de apoiadores lá no centro de Carilha, né? Todo mundo convidado, daqui pra lá eu convido mais, né? Vai ter uma certa sozinha, tá? Vai ter algum prêmio. Aquelas coisas mesmo de encontro de apoiador, né?
1: Certo.
6: É, peituada e alguns... As conversas, né? Toada aí. Também há alguns prêmios para tema, né? Vai ter, tá?
1: Certo.
6: Eu não quero mudar, não, o tipo da cultura, não. Vai ter jurado, vai ter tudo. Não vou mudar, não, sabe?
1: Certo.
6: Cada um faz como quiser, né? Eu vou botar um jurado lá para. Vamos dizer, que vai ter um prêmio, né? Aí para não dar o prêmio a uma pessoa, direto e vou fazer vamos dizer, um jurado, né? Uma disputa.
1: Certo. Você está falando isso porque nos últimos eventos, cavalgadas principalmente, lá no Professor Vaqueiro, que foi encontro de Aboiadores e Amigos.
6: E também Zé Martins.
1: E Zé Martins, lá eles fizeram diferente, né? Lá não teve concorrência, né? Lá todo mundo ganhou prêmio.
6: Porque assim, teve um tempo aí que não deu certo, sabe?
1: Certo.
6: O negócio de jurado. Não deu certo. Aí eles tiraram lá do carinho. Mas no meu eu vou continuar, sabe?
1: Veja, eu vi o aboiador Dezinho, né, considerado um dos maiores aqui da nossa região, inclusive lá na festa do Professor Vaqueiro, ele contestando o seguinte, de que tem que ter pessoas que julguem a altura, pessoas que entendam do que realmente é um aboio, do que é um repente, né? Eu concordo com ele em parte. Agora, quem serão essas pessoas? Quem serão os julgadores? Quem serão eles mesmos? E quem é que vai cantar? Você entendeu? Então é difícil, e eu concordo em parte também com os meninos, tanto com o Professor Vaqueiro quanto com o nosso amigo Zé Martins, que não colocaram a disputa, mesmo porque não encontraram pessoas, como disse o Dezinho, à altura para fazer o julgamento. Então eu concordo em parte, e concordo com você também em parte.
6: Certo.
1: Né? Porque muitas das vezes a maioria vai para disputar, não vai só para cantar, né?
6: Mas não é, eles falam isso aí, mas não é isso não.
1: Não, eu não sei.
6: Jogador tem, eu vou arrumar, eu já arrumei já.
1: Ah, bom, pronto.
6: Eu já arrumei três jogadores.
1: Será que eu sabia jogar, não?
6: Rapaz, sabe. Você sabe.
1: Então, Jair.
6: Eu não sei bem se você não vai ser um. É porque assim, você vai fazer parte do meu encontro, né? Você
1: certo.
6: Vai
1: fazer
6: parte.
1: Então tá
6: eu
1: lá.
6: Eu vou saber se eu lhe boto. Porque pra você lá tem várias partes.
1: Vi, Jesus. Então tem que trabalhar, né? Tem que trazer, ela tem que trabalhar.
6: Eu tenho já dois jogadores.
1: Certo, falta só apenas um.
6: Dois cordelistas.
1: Pronto.
6: Eu não vou dizer que eu não agora porque. Né?
1: É, verdade, entendeu? Pronto.
6: Mas é o seguinte, se quiser fazer. Porque é o seguinte, aconteceu lá umas coisas nos encontros de aboiadores, né? Que aconteceu aí pra trás, com relação a jogador, sabe?
1: Certo.
6: Aí por isso que o pessoal foi se raivando, aí eles viram que o pessoal ia se afastar.
1: Sim.
6: Aí tiraram, sabe?
1: Certo. Na verdade, a gente não pode generalizar, né? Mas veja, até o público, Jair, até o público, ele sente diferença quando há a disputa e quando não há.
6: É.
1: Né? O público sente. Muita gente vai para isso.
6: Certo.
1: Né? Muita gente vai para isso, para saber quem vai ganhar. Né?
6: Mas eu apoiei o sistema do pessoal aqui de não botar Zé Martins, eu apoiei. Dezinho também, eu apoiei. Mas o meu é mais pequeno, sabe? Mas
1: muito bem.
6: Eu vou botar só
1: você que
6: se
1: diz,
6: não
1: né?
6: der certo, depois eu mudo.
1: Jair, 7h58, vamos se despedir. Obrigado pelo carinho da sua vinda pra cá. Eu vim aqui pra gente fazer o programa juntos, porque o Paulo nos pediu, e é claro, você veio comigo. Certo. Quero aqui lhe agradecer, fica à vontade para você agradecer
6: o público. Eu quero agradecer primeiro a Paulo Nuno, né?
1: Certo.
6: Que não confiou na gente, né? Deu nós essa confiança de vir fazer o programa dele. Você já é acostumado. Eu também não passo vergonha. E nem faço vergonha, né? Porque o boi sair, né?
1: É bom.
6: E quero também agradecer a Rádio Educadora, que é a rádio da região. Meu amigo aí, Casandré, que tá aqui dentro das 4 horas, né? E vai até mais ainda, né?
1: Ah, vai trabalhar.
6: Mas ele agora tá como sonoplasta, né?
1: O Mário Senna vai assumir isso, né?
6: Ele vai com o Mário Senna.
1: Vamos lá.
6: E agradecer a todos ouvindo, beleza?
1: Valeu. Tá aí. Então, isso daí foi o Jair Tentem, gente. Quero aqui agradecer a todos, né? Graças a Deus, quando a gente chega no rádio, seja substituindo os colegas ou fazendo programas, o pessoal acompanha a gente. Quero aqui agradecer a todos. Entregando todos nas mãos de Deus, para que Deus continue abençoando você, sua casa e sua família. Termino dizendo mais uma vez que Deus é Deus, o resto é bagaço. Acredite, tenha fé, siga em frente, porque o foco é Jesus. Por mais irreais que sejam os seus sonhos, eles podem se tornar realidade. Basta acreditar e persistir. E jamais esqueça que ele é o único capaz de escrever definitivamente o seu nome no livro da vida. Não desligue o aparelho, não desligue o seu rádio. Na sequência, a programação aqui da Educadora apresenta o nosso amigo Zé Donira, trazendo uma programação super especial para você. Agradecendo ao Paulo Nunes, que volta na próxima semana, ele mesmo comandando aqui o programa Paulo Nunes e convidados. Abraço, que Deus abençoe a todos. Bom final de semana, fui!

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2: Oi, meus amores do rádio, minhas lindas, maravilhosas, bom dia! 8 da manhã, 10 minutinhos aqui na linda cidade de Frei Paulo. Estamos chegando com as graças de Deus e a proteção de Nossa Senhora Aparecida e o Divino São José para levar até o seu receptor mais um Revista Educador aqui pelo canal FM Educador 89.5, a princesinha do Agreste, indo bem longe para ficar mais perto do ouvinte, matando a saudade dos corações apaixonados. Você liga para o 998-280577 ou para o 999-43-4109. O zap da Educadora é o 999-40-1691. Ligue, participe, peça a sua música, mande o seu recado. Estaremos juntos até às 10 da manhã. Eu, você e o rádio junto na comunicação. 8:11, vamos tocar as primeiríssimas músicas de hoje, que o povão está de antena ligado. Naldinho Almeida pediu sexta-feira e eu vou atendê-lo agora. Eu volto amanhã, João Mineiro e Marciano. Em seguida, Amor e Segredo, o trio Parada Dura. Foi a Morena do Carro Branco que pediu e a gente atende. Também em seguida vem Eu Quero Amor, Chitãozinho e Chororó. Em seguida também vem outra bonita música sertaneja, essa é de arrepiar. Dama preferida, Carlito, Baduí e Vaninho, deixa cair.

0: Rose.
1: Oito e 24 da manhã aqui na linda cidade de Frei Paulo. Bingo festivo, dia 22 no povoado Laje, na casa de Josa de Zé Didi. A partir das 19 horas tem musical Calbiludo do Forró e Micael Tavares fazendo a festa pra você, viu? Olha, não pode ter vendedor ambulante, ou seja, você não pode vender a sua latinha de cerveja lá, porque só o rapaz é quem vai vender, viu? Então você já fique sabendo que não pode ir de jeito nenhum vender lá. E o primeiro prêmio será um carneiro, mas tem mais prêmios por aí, viu? A organização é de Lúcia e Josa. A cartela, uma cartela é R$10, três é 20. Você não pode perder, dia 22 de agosto agora, no povoado Laje, lá na Coab das Lajes, né? É na casa de Josa, de Zé de Didi, tá certo, gente? Vamos pra frente que atrás vem gente aqui, assim não é diferente. Ei, coisa boa quando o cara sabe fazer de repente. É isso aí, Mário Sena, deixa cair que a vida é assim mesmo. Tem gente na linha? Ainda não, estão dormindo, né? É, depois, rapaz, eu me esqueci, rodei tanto essa semana e esqueci, que esse domingo é dia dos pais, né? Mas a gente tem que escolher duas músicas hoje aí pra tocar em homenagem aos pais, que é domingo, né? Como domingo nós não faz programa, quem está aqui é Irão Gonçalves, é Júlio César, não sou eu, né? Mas eu tenho que fazer minha parte hoje, né? Isso aí, eu sou um rapaz muito generoso, viu? Tem gente na linha, alô você do telefone, bom dia.
2: Bom dia, mais bom dia mesmo, meu amigo Zé de Donira.
1: Oi, José de Flechas.
2: Como está, Zé? Tudo bem, Zé?
1: Tô bem, bonito e gostoso, cheiroso e sarmoso, amando e querendo mais.
2: E frente a frente aí com o velhinho da lancha, né, rapaz?
1: É, o velho da lancha daqui, dando risada, quase fazendo careta.
2: Então, Zé... Zé, você já começou, você todas as sexta-feira começa o programa muito bem, viu, Zé?
1: Né?
2: Arrebentando aí com essa música, esse modão de viola bonito, né, Zé, que a gente acha bom, né?
1: É verdade.
2: Então, Zé, quero você passar a música aí, benção pai e benção mãe, pra você, pra toda sua família, Zé Donira. Com nosso amigo Mário Sena, a família de Mário Sena também, seu Zé Nardo de Oliveira, Dão do Celinha também, seu pai de casa, André. Até Hilton, que tá aqui no roçado ouvindo você, mais eu, viu? Pra minha esposa Gildete, a Delvan, a Jorgeira, a Isana, pra minha nora Luana, Deisiane, nosso amigo Paulo Nuno, também, nosso amigo Carlinhos das Pias, o Cláudio, irmão do Carlinhos das Pias, também, nosso amigo Zé Pedro, já lá em Caribe, nosso amigo professor Josinaldo, também, Dona Marta da Fazenda 11, o seu Joãozinho também tem o programa, Dona Marta de Estrela Paulo também ouvindo você. Nossa amiga Maria de Nilson Gavião, Dona Irene também ligadinha. Nosso amigo Corno do Requeijão aqui no Mercadão ouvindo você, viu, Zé?
1: Pronto, e Corno do Requeijão, manda Requeijão pra cá pra gente tomar café.
2: Quem sabe se ele não mandar uns 2 quilos de requeijão pra você comer com pão e
1: feijão. Aí dá colesterol demais, 2 quilos dá muito colesterol.
2: Então, Zé, um bom dia pra você e desejo um feliz dia dos pais domingo pra todos os papais do Brasil, viu, Zé?
1: Tá certo, José, obrigado pela sintonia.
2: Valeu, Zé. E nosso amigo Etinho tá ouvindo você também, viu?
1: Pronto, Etinho, um abraço.
2: O Peloco tá divertindo a moeda mais retinho ouvindo você,
1: pronto,
2: viu?
1: Pronto, é Peloco e Etinho, bom dia pros dois.
2: Valeu,
1: tá
2: Zé.
1: Certo. É isso aí, tem mais gente na linha. Alô, você do telefone, bom dia.
3: Alô, bom dia, Zé.
1: Eu falo com o Valdeci.
3: Com Hilda Fernandes.
1: Hilda Fernandes de Carira. Oi, minha amiga, como é que você está?
3: Eu tô boa e você tá bom?
1: Graças a Deus.
3: A família tá boa?
1: Tudo bem, graças a Deus.
3: Graças a Deus, estamos com saúde. Graças a Deus, tá todo mundo bom.
1: É verdade. O que é que você manda, Hilda?
3: Eu quero ouvir a música de Lourenço Lorival, Pedido de um Pai. Vou oferecer pra meu irmão Arnaldo, lá na divisa com a família dele toda. Pra você que eu sei que é pai, pra seu Erivan, pra Val da Barraca, pra Gilvânia, pra Rita da Silva, Beta de Feda Grande, Bilma de Feda Branca, Valdomiro com a esposa minha Xará, lá de Lagarto, e pra todos os seus ouvintes. Fica com Deus, que Jesus te abençoe e te leve em paz pra tua moradia.
1: Amém, querido, Jesus lhe protege, Nossa Senhora Aparecida. É isso aí, Luiz Fernando. É, tem mais gente na linha, Mário Sena, não tem não? É, então vamos tocar música, né? Porque música é alegria, o povo gosta de ouvir, já tem 3 aí no ponto, né? Primeiro é Ao Lado de Deus, Rick Renner. Bença Pai, Bença Mãe, Teodoro Sampaio. Pedido de um pai com Lourenço Lourival, mas tem gente na linha. Alô, você do telefone, bom dia.
0: Bom dia, Zé.
1: Ei, Valdoilson, namorador de Canidé.
0: É, Valdoilson mesmo.
1: É, aí.
0: Namorador é o Mário Sena.
1: E yeah. É?
0: De jeito que é, né?
1: Mário Sena é morador de Aracaju.
0: É de Aracaju e você das Lajes.
1: É, morador das Lajes, isso. É lá que eu me escondo.
0: Oi?
1: É nas Lajes que eu me escondo.
0: Ah, tá.
1: E tenho muito orgulho de ser lajiense.
0: Isso aí, o cara tem que ter orgulho do lugar que nasceu.
1: É verdade, é verdade, é verdade. Que eu não nasci nas Lajes, nasci no Ascenso. Tenho orgulho também de ser de lá do Ascenso. Mas hoje resido nas Lajes com muito orgulho, graças a Deus.
0: É, mas é vizinho, pode dizer as Lajes,
1: né? É, só tem o rio no meio.
0: É, daqui a gente vê o Ascenso.
1: É, isso aí, vê mesmo, você tá falando a verdade.
0: Eu não vejo o lugar daqui, no seu lugar, que era sua casa, que você nasceu.
1: É, quem já derrubaram também tá cheio de milho agora.
0: Que milho? Agora esse, agora os milho estão murchindo, que não vê mais nada não, Zé.
1: Ai! Olha!

0: Vai pra todos, papai do mundo, que muitas mães também aqui servem, que cuidam o mesmo jeito do pai do filho.
1: Tem mãe que é mãe e pai, é verdade, é verdade.
0: É verdade. E aqueles que nós, que não tem os nossos pais aqui na terra, mas estão lá no céu junto com Deus.
1: Tá. São pai a mesma coisa.
0: Que tá Deus certo. Abençoe todos nós e um ótimo fim de semana. Tchau e obrigado.
1: Obrigado a você pela participação. Tem mais gente na linha. Alô, você do telefone, bom dia.
2: Alô, bom dia, velho.
1: Eu falo com o Comecino.
2: É ele mesmo.
1: Comecino da Serraria, Comecino de Ribeiró, Comecino de Aparecida, Comecino do Hospital. Eita, quanto Comecino.
2: Eita, cabra mais lá na área, José.
1: Ai.
2: Oi, José.
1: Oi.
2: Que é um prazer falar com você, meu filho.
1: O prazer é todo nosso.
2: Beleza. Pior que assim, quem dizer que nem nós dorme nos braços toda noite, né?
1: É, do sofá.
2: Do sofá.
1: Ai. Ai. Ai.
2: Eu lembrei agora de Zé Badoff, então.
1: É, gente boa, Zé Badoff.
2: Era mesmo. Beleza, então, José, eu peço que você passe uma mulher para meus filhos, para minha esposa, nossa família, para todos nós, viu, José?
1: Tá certo, Comecinho, feliz dia dos pais, saúde e paz com o resto da gente
2: que
1: corre
2: atrás. Você também, José, você também, um prazer. Né?
1: Tá certo, amigo.
2: Tchau.
1: Cara. Tchau, é isso aí, tem mais gente na linha. Alô, você do telefone, bom dia.
3: Bom dia, Zé.
1: Eu falo com quem?
3: Sei bom da Baixa Larga, município de Pinhão.
1: Quem?
3: Sebão da Baixa Larga, município de Pinhão.
1: Sebão?
3: É.
1: Ô, rapaz, tinha colocado Sebinho.
3: Não, porque ficava pequeno.
1: Ah! Ai. O que é que você manda, Sebão?
3: Se você puder passar e passar a moreninha linda aí pra nós.
1: Moreninha linda com tunique de novo. Vou lhe atender isso. Agora, viu?
3: Passa aí pra oferecer a todos os ouvintes, a Luciana.
1: Completou, né?
3: Vaca,
1: pronto.
3: Alex da Fazenda Anta, Alex de Pinhão, Otto de Pinhão, Povinho, Beca de Pinhão, José Anicórnio de Pinheiro, minha esposa que tá em casa, que eu tô fora de casa. E que Deus abençoe nessa sexta-feira com paz e saúde.
1: Tá certo, Sebão! Um abraço a você, o povão de Pinhão.
3: Obrigado.
1: Tem mais gente na linha? Não tem não. Vamos tocar música. A última é Moreninha Linda com Tonico Tinoco, às 8h33, a Idade de Cristo. Deixa cair.

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Protege com amor e guia com sabedoria. 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

0: Zé.
1: Ei, mundão que não acaba mais. 9 horas em ponto aqui na cidade de Frei Paulo. Tem bingo festivo dia 22, lá na Coab, nas Lajes, na casa de José de Zé Didi. A organização é dele e da esposa Lúcia, né? É o musical, é o Cabeludo do Forró. Oi, Cabeludo aí, Aparecida. E também o Micael Tavares, né? Haverá prêmio, vários prêmios. O primeiro prêmio é um carneiro. A cartela custa R$10 e 3 cartelas são 20, né? Não pode ambulante aparecer lá de jeito nenhum. Quem quiser vender cerveja, procura outro lugar, porque lá eles não aceitam, viu? Então avisa para os ambulantes não comparecer lá, viu? Portanto, dia 22 de agosto agora, lá nas Lajes, na casa de Josa de Zé Didi. Então você não pode perder, viu? Musical são bons. Cabeludo do Forró, Micael Tavares, né? A cartela é R$10, 3 cartelas é 20, né, Marcena? Você compra 3, perde as 3. Se for bom de jogo que nem eu, né? Tem gente na linha? Alô, você do telefone, bom dia.
2: Bom dia.
1: Eu falo com...
2: Gilson de Urgência, da Lagoa do Troá.
1: Oi, Gilson, diga aí, caba, velho.
2: Ô, Zé, quero que você passe uma música bem bonita com o Fábio Júnior, a meu pai, minha mãe.
1: Como?
2: Eu quero que você passe uma música aí de Fábio Júnior, caçar uma bem bonita aí pra oferecer pra meu pai, o Gêncio, e Cleonice, minha mãe.
1: Pronto, como é que está ele?
2: Tudo bom, graças a Deus, né?
1: Pronto, Gilson. É isso aí. É, desde já já desejo um feliz dia dos pais pra ele aí, o Gêncio, Zé Guilhermina aí, e a esposa Cleonice aí no povoado Lagoa do Croá. Também pra o Valta, a Bernadette, pra o Deide e a Judite, né? O Marco de Camilo com a família. É o Deribaldo de Lena. Também pra o Júnior de Valta. Ô Júnior, meu amigo e irmão, pra ele, a esposa dele. É pra o Nael com a esposa, pra o Leá com a esposa. Também pra o Hélito de Deide com a esposa. A todos vocês. O Adalto, a Cleidinha, todos vocês aí em Lagoa do Croá, ouvindo a gente, o nosso muito obrigado. A Moisés de Felomento, lá do Bom Sesto, também ligado conosco, a esposa Santinha, ouvindo o nosso programa, bom dia. Tem gente na linha, alô, você do telefone, bom dia. Alô? Tá mudo. Alô? Caiu, né? Caiu. É, vamos tocar essas músicas pra depois nós voltar com os áudios, né? Porque o povo quer falar. Tem 4 aí no ponto, tem? Tem 3. É, mas você toca outra. É, tem Coração Sofredor com o trio Parada Dura. Cana Verde com Tonico Tinoco. Fábio Júnior. E toca aí Milionário José Rico, Distante Dela. Ei, Moscão Sertanejo, 9-3, deixa cair.

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1: É isso aí, estamos aqui agora às 9h17. Aí o Ailton Fernandes está oferecendo as músicas do programa a José das Flechas, aí em Itabaiana. E a todos os pais, a todos os amigos e amigas. Viu aí do Fernando aí da cidade de Carira, ouvindo o nosso programa. Também o Ricardo do Gás, a Valdina, seu Nessa, até Ide, né? Ouvindo a gente aí na cidade de Carira, nosso muito obrigado. Ivanito no Sítio Chama, Maria do Carmo no Mucambo, né? Alex em Pinhão, ouvindo o nosso programa. Também para o povo de Curralinho, o Peloco do Caminhão. Também para o Ernesto, a Maria. Ao Pio de seu Nessa, também com a família ouvindo a gente. É, também para o Dudinga. Ouvindo o nosso programa também, o Zé Vaqueira, Maria Eloy, né? O Dominguinho do seu Zé, com o Ernesto, o Gilberto, a senhora, o Ernesto eu já falei, né? É, para o Demi, a Cícera, todos vocês aí do povoado de Curralinho ligadão conosco, o nosso muito obrigado pela sintonia. Manuel de Caçula, aí na cidade de Aparecida. Oi, Manuel, meu amigo e irmão, um abraço para você, meu querido. Para o Manuel, para sua esposa, a Valdinete, também para o Zé de Caçula com a esposa. O Ginivaldo, o genro de Zé com a esposa também ouvindo a gente. A Maria de Caçula com a família, ouvindo o nosso programa aí em Aparecida. Ligadão conosco aqui na Rádio Educadora, o nosso muito obrigado. É, quero lembrar mais uma vez que será realizado um bingo festivo dia 22, aí no povoado lá, na casa de José de Zé Didi, a partir das 19 horas, né? É, os musicais são o Cabeludo do Forró e Micael Tavares. Não pode haver ambulantes, né? Não pode obter venda de ambulante. Aí, quem vai vender é ele, viu? O primeiro prêmio será um carneiro, mas tem variedade de prêmios, viu? É a organização de Lúcia e Josa. A cartela é R$10, 3 são 20. Então você não pode perder. Dia 22 aí no povoado Lais. É, vamos falar com nossos internados. Ah, tem gente na linha. Alô, você do telefone, bom dia.
2: Bom dia, Zé Lidoneira.
1: Eu falo com o vereador Zé Lima.
2: É ele.
1: Diga aí o que é que você manda.
2: Eu quero dizer que não pude chegar até hoje, porque tem uma reunião daqui a pouco, às 10 horas, se eu fosse para aí, chegava atrasado, mas resolvi ligar e se der tempo aí, você toque a música O Coro do Boi. O Coro do Boi é com quem?
1: Palmeira e Biá.
2: Pronto, O Coro do Boi, para oferecer a todos os pais. E desde já...
1: Você tem para oferecer a seu pai é um coro de boi, rapaz?
2: A todos os pais. A música, né? A música.
1: Compre um capão daquele de bandeira e dê a ele pra ele comer domingo.
2: É, eu vou comprar. Vou comprar um capão.
1: Deus tá vendo.
2: Vou comprar e comer com ele.
1: Você vai comer, seu peste. Aí tá certo.
2: Ele não come todo sozinho. O capão é grande.
1: Tá certo. Tá bom.
2: Já me ofereceram o capão e pelo preço é pra ser grande.
1: Tá certo.
2: Aí, vou aproveitar e desejar a família dos pais a ele. E em nome dele, eu desejo de saúde a todos os pais do estado de Sergipe, do Brasil e do mundo, em especial aos pais do município de Nossa Senhora Aparecida.
1: Tá certo.
2: Querendo também aproveitar, Zé Donir, mandar um abraço ao nosso amigo Eribaldo, ex-vereador popular Bal da Lagoa da Mata,
1: isso aí.
2: É, também está assistindo o seu programa Não Perde.
1: Eribaldo é a esposa pequena.
2: É.
1: E não é pequena, não. Não é só o nome que é pequena, mas ela é grandona.
2: Mas ela é grandona, verdade. Eles escutam o seu programa, gostam das músicas sertanejas e também gostam da nossa participação. Muito obrigado, Eribaldo, um abraço e muito obrigado por tudo. Também queremos abraçar Zé Donino, seu amigo Manuca. Manuca e família também não perdem o programa.
1: Manuca do filho do saudoso Nilo.
2: Isso, Manuca do seu Nilo, não perde um programa. Ouve todas as sextas-feiras. Tá ouvindo o programa. Nosso abraço, Manuca e família. Deus abençoe.
1: Manuel também de Delúcia, Delúcia.
2: Isso,
1: Tarcísio, Severina.
2: Meu criado. Nosso amigo cafeteiro. Santino Machado e minha mãe também não perde mais um programa.
1: Santino e Vanira, são ouvintes de Assidro.
2: Vanira agora não perde, não. Agora direto botou o radinho também lá que ouviu uma vez e gostou. Não perde jeito nenhum.
1: Ela é professora, ela é inteligente, ela sabe o que é bom.
2: Verdade. Cada as músicas, né? As músicas.
1: Música sertaneja.
2: Música sertaneja, no tempo deles eles gostam.
1: Zé Bombeiro também ligado conosco.
2: Zé Bombeiro, vem do quebra-queixo e cafeteiro, os três lá, ó, cafeteiro, vem do quebra-queixo e déjà vu paredinha, não perde jeito nenhum. Todos
1: Pintado de Givaldo também ligado conosco.
2: Teu criado. João, meu irmão e Cauã estão lá trabalhando na marcenaria. E o rádio ligado também, ouvindo.
1: João, eu sei que tá com o coração dodói porque tomou uma palacada do Vasco, mas fazer o quê, né?
2: Também, Zé Tondeiro, você não deixa passar nada, precisava falar.
1: E na hora que o Flamengo perde, ele já manda um áudio, ou a mensagem, e bota, e bota as asas do urubu voando.
2: Oh, rapaz.
1: A farinha vai. Se paga na medida que se toma. E eu aprendi com São Francisco, dando a que se recebe, perdoando a que se é perdoado.
2: Ele tá lá, delizado, tá lá, delizado.
1: É, mundão que não acaba.
2: Ele tá delizado lá e falando uma coisa. A mãe vai fazer de tudo pra se encontrar com você domingo pra falar alguma coisa.
1: Ele não quer me ver, não. Agora, segunda-feira ele pode até querer. Tem uma hora que ele não queira, né? Porque se o Flamengo perder por Vitória, ele manda logo as asinhas do urubu.
2: Zé de Doris, engraçado, fala a verdade. Essa não era pra hoje, mãe, mas tá bom.
1: Ai!
2: Muito bem!
1: E sexta-feira você estará aqui me substituindo!
2: Ah, foi bem, já fui convidado. Segura aí, Maricena, vou estrear, viu? Vou
1: sexta-feira,
2: estrear.
1: Sexta-feira, se Deus quiser, estarei em Aracaju com o companheiro Dino.
2: A dois vezes estaremos por aí, com fé em Deus, mas com o Maricena lá tentando substituir você. Mas vamos lá! Zé Toninho, eu quero só rapidinho passar para você, para o povo do município de Nossa Senhora Aparecida. Meu patrulhamento das estradas está a todo vapor. Assim como eu disse na semana passada aqui, parou ali por Itacoatiara.
1: E virou então, trem agora, foi?
2: Foi?
1: E virou trem agora, foi?
2: Agora foi.
1: Quem anda vapor é trem, rapaz.
2: Ah, pois bem, é todo vapor, é com mais de 1000 por hora.
1: Zé Lima demais.
2: Agora entrou, foi arrochando mesmo, ó. Essa semana já fez lá pro Itacoatiara, Lagoa de Dente, Flores. Graças a Deus, Flores. Alô, seu Dominguinho, um abraço a todos vocês aí do povoado Flores. Em nome de seu Dominguinho, quero abraçar a todos. Graças a Deus, chegou aí nas estradas de Flores. Jitaí também já foi resolvido. Na Timbaúba também, a caminho da Timbaúba também foi resolvido. Lá no Tabuleiro, agora, alô, Gil do Tabuleiro, nosso abraço. Em nome de Gil, Topinha, alô, Topinha, Topinha agora... Vai passar um dia sem cobrar, né, Totinha? Deus abençoe. Foi resolvido por aí, Totinha. Para o lado da melancia, para o outro lado, os dois lados aí foi resolvido. Um abraço, Totinha, em nome e sem nome. Abraço todo o povo do Tabuleiro. Deus abençoe. Lagoa de Dentro também, alô, Adailto. Também já foi resolvido aí na Lagoa de Dentro. E aí, na próxima semana, Zé de Donir e ouvintes da Rádio Educadora, lá o patrulhamento vai continuar. Aí para o lado de Arari, Pedra Nova, Pedra Velha, Pau Ferro 1, Pau Ferro 2, Cruz, lá para o Saco Alegre, lá Genivaldo, alô, Genivaldo.
1: Oi, Zé Lima.
2: Alô, seu Arlindo.
1: Zé Lima. Zé Lima.
2: Pois não.
1: Você fique atento para na hora que isso aqui essa pra tó ir para Pedra Nova, lembrar esse povo. E Pedra Nova não só é a reta grande, não. Tem a via de Givaldo de Gerino. De Josinaldo, que desce até Euclides.
2: É verdade.
1: O município de Aparecida é até Euclides.
2: Eu vou, Zé Donir.
1: E eles não estão passando há muitos anos lá. E o povo é reclamando. E eles têm direito de reclamar.
2: Zé Donir, com todo respeito aos outros colegas, aos outros amigos, nós estamos monitorando dessa vez, estamos caminhando assim, disfarçadamente, mas indo e vigiando, porque eles também pediram ajuda a gente, nós vamos fazer, e aí na próxima semana, você aí na pedra, nós vamos estar atento. Quando for por aí, igual diz Zé Donir, quando elas estiverem por aí, nós vamos estar também juntos e vamos falar, já conversei sobre isso, sobre o secretário Gladson, ele já está por dentro, Ginaldo também, já estão por dentro, e vai sim até lá. E nós vamos ficar de olho, Zé Donir. Eu peço até ajuda a você para ir lembrando a gente também.
1: Eu vou lembrar,
2: Que é para a gente, para eles ir até lá. Porque é o seguinte, veja, ali tem lugar que precisa de aterro, tem lugares ali que
1: então,
2: precisa de aterro.
1: Mas tudo isso já passa a máquina.
2: Tudo isso já está sendo feito agora. Eu quero dizer, assim, na próxima semana, A partir de segunda, terça-feira, já está indo para lá, para aquela região. Se por acaso não for para aquela região, é porque a praça do povoado Cruz das Graças já está prestes a começar. E aí, a empresa que vai fazer, construir a praça de Cruz das Graças, já falou com a prefeita, e o mesmo serviço que foi feito na praça de Lages antes de começar a construção, vai ser feito no povoado Cruz, ou seja, arrancar aquelas árvores, aqueles meio fio, aquelas coisas ali de dentro, a enxergueira, a reta escavadeira da prefeitura, o pessoal da secretaria da prefeitura, é quem vai fazer essa parte, limpar, fazer a limpeza da praça, o local, para começar a praça de Cruz. A praça de lá já está aproximadamente mais ou menos mais do que 50%, mas construída, mas a de Cruz das Graças já vai começar a ser feita. A empresa já falou com a prefeitura e nós queremos acreditar que eles já querem que limpe essa praça na próxima semana. Então, se for na próxima semana, que hoje eles vão saber o resultado ainda, aí não começa na próxima semana. Mas, se não começar na próxima semana, claro, evidentemente lá passa uns 3 dias só para resolver o problema de Cruz, aí na outra, assim que terminar, já vai lá para o lado de Arari, Aspera e etc. Mas se não for o segundo ou terço que vão limpar Cruz das Graças, aí vai começar lá. E quando tiver naquela região, indo para Pedra Nova, Pedra Velha, aí nós vamos estar atentos, porque tem que passar, sim, até esses lugares aí que você está falando, até a divisa, porque ali tem só umas 2, 3 casas, poucas casas, mas é município de Aparecida. Quem vai ter responsabilidade somos nós. E nós vamos lá, sim, resolver esse problema. Ok? Com fé em Deus.
1: Tá aí, certo.
2: Vocês, moradores, aí entrem em contato com Zé Lima, Zé de Dondira, podem entrar em contato. Vocês, Zé da Pedra Nova, o nosso abraço, a Zé, seu povo, seu Antônio de Honório, todos vocês, o nosso abraço, nós vai sim dar continuidade. E aí, nós queremos também dizer, porque a todo vapor que eu falo, Zé Dondira, a pressa de se resolver, porque as estradas do nosso município estão bem ruim, é porque agora também a Secretaria de Obras também tem que já estar trabalhando na realização do serviço aqui da cidade, já esperando, já se preparando, tanto para a Romaria como para as eleições. Ou seja, fazendo limpeza, poda de árvore, pintando meu fio, organizando mais a cidade, essa parte, porque quando chegar a Romaria, para não deixar tudo para a última hora, temos que estar com a cidade limpa, bonita e preparada para receber os nossos romeiros. Então, o atrasozinho que tiver é só nessa parte.
1: Mas tem muito tempo para fazer isso. Tem. E precisa também fazer lá, porque senão fica ruim até de fazer visita ao povo, viu?
2: Mas vai dar continuidade lá. É por isso que eles estão a todo vapor, porque precisa lá no final de setembro já resolver essa parte aqui da nossa cidade. Certo? Também quero dizer, comunicar ao povo de Nossa Senhora Aparecida que os serviços da Câmara Municipal de Nossa Senhora Aparecida recomeçaram na última terça-feira. Então a Câmara sempre esteve e vai continuar aberta das 8 às 13 da manhã, à disposição do povo de Nossa Senhora Aparecida. As sessões são transmitidas pelo YouTube, quem quiser assistir, fique à vontade, todos, terça e quinta-feira, às 19 horas, quem quiser ouvir.

0: uma sessão alusiva, um projeto alusivo o agosto. Agosto o quê? Lilás. Agosto Lilás, ele fala sobre o feminicídio e etc. Então, terá lá psicólogo, terá muita gente falando, palestrante, falando sobre o Agosto Lilás, sobre o feminicídio, sobre como as famílias se comportarem e etc. Então, será muito importante, um dia importante, nesse dia 27, e nós queremos convidar toda a população para assistir lá os alunos do terceiro ano com a nossa professora Noemi Leite. Queremos já agradecer a professora Noemi Leite, por escolher a Câmara de Vereadores para apresentar esse projeto, e aos alunos do terceiro ano da Escola Estadual João Salones. Zé de Donira, vou ficar na escuta da música Coro do Boi. Quero mais uma vez agradecer pelo espaço e mais uma vez desejar a todos os pais um feliz dia dos pais, um bom final de semana a todos e que Deus nos abençoe sempre. Um abraço, Zé Donira, um abraço, Mário Sena, e até a próxima.
1: É isso aí, foi a participação do vereador Zé Lima, 9h33. Vamos para os nossos internautas?
2: Bom dia, quem tá falando aqui é Jociel. Sou de Aracaju, mas moro aqui no Rio Grande do Sul. Escuto o Mário Sena todo dia, Mário Sena sabe disso. Quero desejar para ele e para todos os pais, feliz dia dos pais, que Jesus proteja todos vocês, e um abraço para Mário Sena. Mário Sena, Jesus que lhe proteja e esteja no seu caminho, meu amigo, vem. Você é gente da gente.
3: Bom dia, não ligo, mas estou sempre ligada. Edina, Fazenda Bacelar em Pinhão. E com Deus, ótima musiquinha e um grandioso programa.
1: Obrigado, querida. Feliz dia dos pais para você, viu?
4: Bom dia, Zé Donira, bom dia. Passando para você passar uma música aí que fala em pai. Meu velho pai.
1: Meu velho pai.
4: Para todos os papais do mundo do Brasil, para meu esposo que é pai, para meus filhos que são pai.
1: É, aqui
4: para
1: canta,
4: todos os papais e para meu papai que está comigo no meu coração.
1: Tá certo, tá
4: meu velho pai. Para todos os seus amigos, para todos os papais do Brasil.
1: Tá bom,
4: bom dia, Teide.
5: Bom dia, aqui é Bonitão de Aparecida.
1: Gostaria
5: de pedir uma música para oferecer a galera aqui da obra, Tony da Palma, Valtene, Alex, Bigo, o Galego e o Galego.
1: Tá certo, feiozinho. Oh, é bonito.
6: Meu filho, bom dia, né? Aqui é de Petrolina, Pernambuco, escutando seu programa.
1: Oh!
6: Eu gostaria, né, de ouvir, né, Tinico Tinoco, mas já passaram. Mas se você não pudesse passar Tinico Tinoco, eu queria que você botasse aquela música sempre, Pai e Filha, certo?
1: Pai e Filha, agora quem canta Pai e Filha?
6: Não disse, né? Da Petróleo na Pernambuco, eu escuto seu programa todos os dias.
1: Tá certo! Aí, Pernambuco ligado conosco.
7: Bom dia, Zé Donira. Bom dia, Mauro Sena.
1: Hoje, nada
7: mais. Hoje, Zé, eu quero que você passe aí. Meu velho pai. Eu não sei se é Tunique Tinoco ou é Teixeirinha. Eu sei que tem essa música, né? Meu velho pai.
1: Mas.
7: Aí eu ofereço pra você, que é pra vocês que é papai, pra meu pai, Dernival Lima, e pra todos os papais do mundo.
1: Pronto,
7: viu, Zé?
1: De nada.
7: E ofereço pra todas as minhas amigas e meus amigos, que falam sempre em mim. Desejo que tenham um bom dia, meu abraço a todos. E um bom final de semana, Zé, pra todos.
1: Tô aqui
7: tentando ver se ligava, conseguia ligar pra você, mas não conseguia, aí tô mandando o áudio, viu?
1: Pronto.
7: Mandar um abraço a meu amigo Comecino, né? E papai aqui ficou alegre quando viu o Comecino falar.
8: Bom dia, meu querido Elisa.
1: Oi, Zé,
8: meu amigo, para que você me pesquise essa música de Sandro Lúcio. Eu acho que eu tenho que tentar te esquecer. Viu, meu amigo? Rapaz, se você me pesquisar e manda o Seninho pesquisar, ofereço a você, ao Seninho, com a família, esquecer, a você, a sua família, a todo o bloco, toda essa rádio maravilhosa e a todos os ouvintes que estão ouvindo.

0: questão.
1: Eita, Lieza!
2: Bom dia, Zé de Idonir, aqui quem tá falando é Zezeca do Forró, passando aqui pra pedir uma música de Léo Costa, com Léo Costa, a música da gente, pra dedicar meu sobrinho Bibi na planificação Junimar e a todos que estão lá com ele. A meu amigo Zé Boteco Forró de Espinheiro, juntamente com a mulher, Alex da Fazenda Anta e Alex, motorista da Prefeitura de Pinhão. Beleza? Tchau e obrigado.
1: Tá bom, querido.
3: Pois é, bom dia.
1: Bom dia.
3: Aqui é Marinês, de Nossa Senhora Aparecida.
1: Marinês, bom dia pra você.
3: Toca a música de Carmen Silva, meu velho pai.
1: Pode ser
3: a
1: minha esposa, meu pai, né? Vou tocar agora.
3: Pro meu pai, pra todos os pais do mundo inteiro.
1: Pronto,
3: pra você,
1: Marinês.
3: Pro Maricena. E todos que fazem a Rádio Educadora. Tchau, toco mesmo, que eu estou
1: ouvindo. Tá bom, querida, tá bom.
4: Bom dia, Zé, a Toquinha de Ribeirópolis.
1: Oi, Toquinha.
4: Então, que eu desejo aqui um feliz dia dos pais, que é domingo.
1: Pra você
4: dia
1: também,
4: dia dos pais
1: querida.
4: Todos os dias, mas tem um dia especial, né?
1: É verdade,
4: dia
1: verdade.
4: 9 de agosto. Então, bom dia. Que Deus abençoe a você e a todos os pais do nosso município.
1: Falou,
4: e do nosso
1: Toquinha.
4: Brasil. Que Deus abençoe seu dia.
1: Obrigado, querido. Cheiro do coração.
5: Bom dia, Zé Danilo, bom dia. Aqui é Nivaldo do Povoado de Santa Rita. Zé, eu gostaria que você me atendesse com duas músicas. Uma é com Nossa Senhora Aparecida, uma Nossa Senhora Aparecida, qualquer uma delas, viu? É, a outra poderia ser com Erivaldo de Carira, Fazenda Velha, viu? É, primeiramente, oferecer a minha esposa Edna, minhas duas filhas, Milene e Evelyn, do Povoado de Santa Rita. E não esquecendo que domingo é dia de todos os pais, né? Queria desejar para o meu também, que se encontra de cama, deitado, né? A gente estamos muito levando, batalhando a batalha com ele, cuidando dele, né? Tomando de conta até o dia que Deus quiser.
6: Bom dia, Zé Donira. Zé Donira aqui, Alan, Pipenete.
1: Oi.
6: Danilo, eu gostaria que você tocasse aí a música Cabelos Brancos com Baitaca. Quero oferecer aí a meu compadre Tess Rações, a Guilão de Negro, a Perdinho de João Baiano, Josa de Flore, ao senhor aí, todos ouvindo do seu programa. Valeu, Zé. Tenha um bom dia aí.
7: Bom dia, Zé Danira, que é Adilson Ribeiro, filho do saudoso Zé de Manezinho.
1: Diga aí,
7: canta aí os brincos de Bela. Bom dia, fico com Deus.
1: Ô, Bela, cadê teus brincos? Cadê os brincos de Bela?
8: Bom dia, José. Aqui quem está falando é Vanilde de Sitiano.
1: Oi, Vanilde.
8: José, por favor, passa aí os quatro cantos da casa com o tio Adoro Sampaio. Ofereço pra mim, pra Pê, pra Rafael e família, pra minha família, pro Rafael e família, pros clientes dele da borracharia da Senhora Aparecida, pros meninos que trabalham com ele. Ofereço pra Dona Zefinha no Arari, pra todos os meus compadres, meus afilhados e pra todos os ouvintes, não faltando, pra Lisete de Chiquinho Aboiador. Obrigada,
1: tá bom,
8: bom trabalho. E pra todos vocês aí.
9: Bom dia, Zé Donira. Aqui é Giselma.
1: Oi, Santa Giselma, Rita. Santa Rita.
9: Eu gostaria que você passasse uma música de Gil e Gênio, qualquer uma, pra oferecer a meu esposo Josinaldo, minha filha Sheila com o esposo Danilo, minha mãe Nadine Taquatiara, minhas irmãs, meus irmãos, minha cunhada Ginalda, para minhas outras cunhadas, minhas amigas, para você e toda a sua família e para todos te ouvindo. Então, bom dia, estou lhe ouvindo.
1: Tá bom, seu programa.
10: Oi, Zé Danilo, bom dia, aqui é Giovanete. Zé Danilo, eu quero minha música. Você não tocou no sábado. Milionário José Rico, Três Pedidos de Amor.
1: Três Pedidos de Amor, Milionário José Rico. Não toquei, nego, porque não deu tempo. O horário é curto.
11: Bom dia, Zé Donir, aqui é Pedro Tanque Novo. Zé Donir, quer que você passa a música pra mim aí hoje? Oito dias de saudade. Meu esposo Ailton, minha filha Valéria, meu filho Alex, pra minha nora, meu neto Gabriel, minha tia Tatá, pra Giovanni Reberope, Leandro Santa Rica, família, meu sogro Tunigai na Conceição, pra todas as amigas e amigas, pra Cidade Educadora de Frepoli. Um
1: tá
11: bom dia,
1: bom, querido, é isso aí. Agora 9h41, vamos tocar. Não, vamos primeiro tocar, senão nós vamos ficar devendo o Coro de Boi, que Zé Lima pediu, Velho Pai com Carme Silva, Pedido de Amor com o Milionário Zé Rico, foi a Givanete que eu fiquei devendo aquele dia, né? Só dá tempo de tocar quatro, né? E Carme Lúcio com que a Elisa pediu, né? Alô, você do telefone, bom dia.
12: Bom dia, Zé.
1: Eu falo com Gilvânia.
0: Cheguei, Zé.
1: Diga, diga, o que é que você manda?
0: O que é que eu mando? Bom dia, Seninha, tá por aí?
12: Bom dia, Giovana, tô aqui.
0: Tudo bem, né?
12: Graças a Deus.
0: E a Danilo, tá bem hoje?
12: Tá bem, tá tranquilo. Hoje ele tomou chá de camomila.
1: E você tava onde, que tá ligando agora?
0: Eu estava na rua resolvendo umas coisas, Zé.
1: Ah.
0: Assim, já cheguei, né, Deus, né? Mas eu tentei ligar aqui em dia a mulher, não consegui, aí agora consegui, né?
1: Ah, tá certo.
0: Muito bem, está bom. Eu quero oferecer a música do programa aí para meus pais, para meus filhos, para meus irmãos, para Valda Barraco, para Valdo Luiz, para Freita e o Zagnou, que já falou em mim, para Totinha aqui em Ribeirão, para o Heráclito, para o rapaz aí, o Dizinho aí, filho do Nazaré Manezinho, com a família, para o seu Jessé e família, para o Fernando da Baixa Grande, com a família, para o João lá na Baixa Grande também, que é amigo do seu Heráclito, que não perde a programação. E para vocês, Zé, com sua família, para a Seninha aí com a família, seu José Hernandes e família, Dona Irene e família, veja um ótimo final de semana e um feliz dia dos pais para todos os papais do Brasil e do mundo e para meu pai, Zequinha, né?
1: Tá certo, Gilvânia.
0: Valeu, Zé, bom dia para você, bom trabalho, bom final de semana, viu?
1: Obrigado.
0: Tchau, Seninha, bom final de semana, viu, Seninha?
12: Tchau.
1: 9h42, vamos tocar música, deixa cair.

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0: José.
1: É isso aí, estamos chegando ao final de mais um Revista Educadora. Quero abraçar a todos que estiveram conosco. E sexta-feira eu não estarei aqui, mas quero desejar a todos um feliz dia dos pais, né? Curta mais seu pai, porque quem não tem pai está chorando porque não tem, viu? Sexta-feira eu não estarei aqui, mas fica aqui por conta do companheiro Mário Sena e do Zé Lima. De hoje a 15, se Deus quiser e ele há de querer, Zé Doneira pode estar aqui de volta, se Deus quiser. A todos um abraço, bom dia e fui.

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Bom dia, meus amigos. Bom dia, minhas amigas ouvintes. Mais uma vez, como sempre, estou aqui desejando o bem, pedindo as felicidades, pedindo as realizações para meus queridos ouvintes. Meus queridos ouvintes, nestes longos anos que aqui estou, já dentro dos 9 anos, graças a Deus, chegando o momento de sempre estar me fortificando espiritualmente e pedindo a Deus as felicidades de todos os seres humanos, não só dessas pessoas, amigos, amigas, ouvintes da cidade de Frei Paulo, mas de todas as regiões de Sergipe, de todas as regiões de outros estados que estão em longas distâncias ouvindo a Educadora FM, daqui da cidade de Frei Paulo, Sergipe, através dos aplicativos de internet. E eu, o Mestre Gomes, o vidente dentro da astrologia espiritual, fazendo bem, sem escolher a quem. Porque são centenas, milhares de pessoas que têm procurado o Mestre Gomes nos longos meses, anos, durante esses 9 anos que estou aqui na região, sempre pedindo a Deus as bênçãos, as curas, as felicidades de todas essas pessoas. Porque são centenas, milhares que estão felizes. Pessoas que estavam sofrendo na vida, envolvido em vícios destruidores, chegando o momento de vir descontrolados financeiramente, familiarmente, destruídos, porque estavam sendo acompanhados por sombras maléficas, por sombras destruidores do mal, através de vícios, que chegava o momento de querer mais estar ao lado daquele vício, de estar sendo dominado por aquele vício, de que está ao lado da própria família. Famílias, esposas, pais, mães, amigos verdadeiros, dando conselho para que pudesse se afastar daquele vício, daquele mal, mas chegava o momento daquela sombra destruidora que estava na vida daquelas pessoas, que estavam sendo dominados por aqueles vícios. Todas as boas palavras entravam pelo ouvido e saía por outro. E aquelas pessoas sendo destruídas através do vício do álcool, através do vício das drogas, que é outra droga também, o próprio álcool. E hoje são centenas de pessoas felizes, de famílias felizes, porque estão vendo seus entes queridos fora, afastado daqueles vícios destruidores. Pessoas que as suas vidas financeiras estavam abaladas, atrasadas, dando 3 passos para frente, 20 passos para trás. Os planos que vinham fazendo, nada dava certo. A vontade de prosperar, mas o desenvolvimento financeiro não acontecia. Sempre tudo indo de água abaixo. Pessoas que tomavam 1001 medicações, mas aquelas medicações não faziam efeito, porque aquele problema não era uma doença material, e sim algo sobrenatural, negativo, destruidor, que vinha para chegar o momento de enfraquecer aquele corpo, de enfraquecer aquela vida. Pessoas que estavam com suas vidas sentimentais no amor totalmente descontrolados, separados, separadas. Pessoas com seus imóveis para vender e não tinham felicidade na vida. Pessoas com depressividades anormais,
que ouvia vozes, via vultos, amedrontados, esfraquecidos, pessoas com paralisia, cegueiras anormais, e são centenas de pessoas, são milhares de pessoas que estão alcançando as suas bênçãos, que estão alcançando as suas realizações. E se você, meu irmão, se você, minha irmã, é uma pessoa que sofre na tua vida, nada que faz está dando certo, todos os planos que faz só ficam em planos, os cálculos viram calculos, sempre uma porta se abrindo, mas em seguida 5-10 portas se fechando. Você pode procurar essa pessoa que está dentro da vidência média, que está dentro da astrologia, que está dentro do campo espiritual, porque só trabalho com os poderes do bem, fazendo bem sem escolher a quem. Não trabalho com feitiçarias, não trabalho com obras praticadas pelo mal, só trabalho com a luz divina de Deus, do Divino Espírito Santo e dos bons irmãos de luzes. Você pode fazer as suas consultas espirituais diretamente através do WhatsApp, porque Deus é Espírito Santo, porque Deus é luz eterna. Os bons irmãos de luzes estão em todas as partes ao mesmo momento. Então só preciso de uma foto, o nome de batismo completo e a data de nascimento, para que possa ser feita a consulta espiritual diretamente através do WhatsApp. Porque falo para você, são centenas de pessoas que entram em contato comigo diretamente, e só através da foto, do nome e da idade completa, é feita as consultas espirituais, é feito os tratamentos espirituais, e as pessoas sempre recebendo as suas curas, recebendo as suas bênçãos, recebendo as suas realizações. 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Então não sofra mais, não sofra mais, porque aqui não sou mais uma experiência, e sim uma comprovação da verdade, uma comprovação sempre tem dado para as pessoas que me procuram da força espiritual que emana na minha vida, porque fui desenvolvido pelos mestres espirituais da Irmandade do Preto Velho da Bahia e da Mãe Menininha do Cantuar, do Mestre Bita de Barão do Codó do Maranhão, e pela Irmandade de Cachoeira de São Félix e Nazaré das Farinhas. Um dom, uma missão dada por Deus, que essa missão, meus irmãos, que essa missão, minhas irmãs ouvintes, já está na minha vida há muitos anos, porque hoje, com 53 anos de vida, foi iniciada essa missão com os meus 14 anos da minha vida, desenvolvido, otorgado e catuado, e mandado aqui para a terra pelo mestre dos mestres, pelo pai dos pais, pelos reis dos reis, que é o nosso Deus Todo-Poderoso. E aqui estou levando a minha voz nesse momento para todos vocês. Então deixe que Deus toque no seu coração, para que você dê um passo à frente, pegando agora o seu aparelho celular e anotando este número, para que quando você possa precisar, ou já de imediato, possa entrar em contato comigo para fazer a sua consulta espiritual diretamente através do WhatsApp.

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Lá no começo, o DDD é 79, que é o daqui de Sergipe. E no final também é 79, que é o final do número. Então agora eu vou passar o número diretamente com o DDD, que é 79981672079.

Quero mandar o meu bom dia aí para o senhor José Querino. Seu José Querino aí da cidade de Pinhão. Ele diz assim: amigo Mestre Gomes, estou lhe mandando esta mensagem de texto aqui pelo meu celular para agradecer a minha benção, que graças a Deus alcancei. Estava muito doente, sentindo várias dores nas minhas pernas, que não podia caminhar, já estava acamado, porque só vivia dentro de casa, até para me levantar da cama, para ir tomar o meu banho e fazer as minhas necessidades, tinha que ser ajudado pela família. Já estava magro, fraco, cansado, um homem com a idade de 53 anos, mas já me sentia como se tivesse 80. Entrei em contato com o senhor através do WhatsApp. Foi feito a minha consulta espiritual. Foi feito o tratamento e graças a Deus estou muito satisfeito e estou muito feliz. Que Deus abençoe o senhor e toda a sua família. Coloco o nome da minha esposa, dos meus filhos que está aí nesta mensagem, nas suas correntes de oração. Muito obrigado e que Deus abençoe. Muito bem, meu irmão, que Deus abençoe o senhor, saúde, paz e felicidade na sua vida. Já coloquei o nome de todos vocês aqui nas correntes de oração e se mais algo precisar, pode procurar o seu amigo, que aqui sempre estarei para lhe ajudar. Então, meus amigos e amigos ouvintes, estamos chegando a mais um final de mais uma programação. Repetindo aqui o nome para contato para você mais uma vez, que é o 981672079. 981672079. Fiquem todos com Deus e até as próximas programações.

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0: 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Afinal de contas, está pintando no ar mais um programa com a qualidade digital da nossa 89.5.
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0: Tô ligado na Rádio Educadora de Frei Paulo, conectado com a sua emoção, no ritmo do sucesso. De agora até o meu dia, não tem espaço para tristeza. Aumenta aí o volume do seu receptor. Hoje, sexta-feira, final de semana que se aproxima, dia 7 de agosto. Parabéns a você hoje, completando idade nova. Hoje é um novo dia, com oportunidade para você se renovar, fazer algo de bom e de positivo por alguém. Tá na hora de você olhar para o seu próximo, olhar pelo seu semelhante. Assim diz a Bíblia e assim também determina o nosso bom Deus. Um abraço, bom dia. Eu, Mário Zena, de agora até meu dia fazendo a festa, eu faço da voz o meu instrumento de trabalho e da garganta. Vou reproduzir o som da emoção para ficar com você, para comunicar com você até o meio-dia nessa festa gostosa, maravilhosa da rádio que é sucesso. Vamos nessa, juntinhos colados, aumente o volume do seu receptor. E hoje nós vamos sortear 3 caixas de cervejas para você degustar no final de semana.
2: Arrebenta, Zeninha!
0: Quem foi que disse que eu não vinha? Mano Walter e Baby Soul!

0: coisa linda, obrigado.
1: Diga pra mim qual a razão.
2: Do quê?
1: Dessa triste solidão.
3: Maio Zentel, tô ligado na Rádio Educadora de Prepolo, conectado com a sua emoção no ritmo do sucesso. Na velocidade, no tempo e na agilidade da sua emoção, a Educadora chega primeiro no seu rádio pra fazer esse climão bem legal, gostoso até o meio-dia. Hoje, sexta-feira, final de semana que se aproxima. Só lembrando que no finalzinho do nosso programa estaremos sorteando aqui caixas de cerveja para você degustar aí no final de semana. 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Aí sim, oferecendo aí, ofertando pra gente essas caixas de cervejas, nós estaremos sorteando no finalzinho do programa para você faturar e tomar no final de semana. Falaram, né, com a carne assada, aquele churrasquinho e uma boa cerveja bem gelada. Às 10h43, daqui a pouquinho, depois do intervalo comercial, tem muito mais emoções para você ligado, porque a JR Atacadista em Itabaiana informa hora certa e oficial para você não se atrasar no tempo. Abraço, bom dia, confira 10h43.

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0: Emissora do Grupo José Arinaldo de Oliveira para um Brasil de emoções com a boa música em destaque neste final de semana. Hoje é sexta-feira, final de semana que se aproxima. Esta é a Rádio Educadora do Feipaul, é a rádio que se identifica com você. É a top de linha, é mais que demais, a estação Bala do Sucesso. Então, como não te emocionar?
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0: Ligado na grande emoção, aqui é padrão 100% emoção, seu rádio e você merecem. Na festa maravilhosa, um abraço, bom dia. Só lembrando que você vai ligar pra gente participando da nossa programação e concorrendo, né, a caixas de cerveja. Cara, hoje nós vamos sortear, eu sortearei duas caixas de cerveja daqui a pouquinho e o Sandro Andrade vai sortear mais duas no programa dele, né? Com certeza, pra você participar da nossa programação e faturar. 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Alô, você do telefone, bom dia.
2: Oi, Maricena, bom dia.
0: Bom dia, tudo bem?
2: Eu tô bem, Maricena, e vocês?
0: Tudo bem, graças a Deus, que deseja?
2: Eu quero a música, Leo Canhoto, Robertinho, Meu Velho Pai.
0: Uhum, vou tocar na sequência, se oferece pra quem?
2: Pra você, pra seu papai e pra todos os papais do mundo.
0: Valeu. Como é o nome do seu papai?
2: É José.
0: Pronto, um abraço. Um abraço pra ele aí, tá certo?
2: Tchau, Maricena.
0: Um abraço, vida e saúde. Oi.
2: O pai é de Vanha, aqui de Faixa do Gama.
0: Como é?
2: É de Vanha, de Faixa do Gama também.
0: Ah, tá bom, um abraço aí pra ele.
2: Tchau,
0: Maricena. Tchau, tchau. Tá então a participação do ouvinte através do teu nosso telefone. Todo mundo ligado, se ligando pra gente. Tô recebendo aqui uma mensagem. Bom dia, Mário Sena. Aqui é Hortência, do povoado Espinheiro, no município de Pião. Gostaria de participar do sorteio da StarTech Soluções Elétricas, né? Cerveja boa gelada só no final de semana. Se eu ganhar, vou degustar. Valeu, valeu, valeu. Tá bom, todo mundo ligado. Passando aqui só para dar um abraço e um bom dia para você, curtindo de montão a nossa programação. Isso aqui deve ser Dona Gileide, né? Fala, Dona Gileide.
3: Bom dia, Mário Sena.
0: Bom dia.
3: Passando para pedir a música Meu Velho Pai, para oferecer meu papai, Nelito de Noca, Gileide de Pinhão.
0: Tá bom. Parabéns aí para todos os papais, né? Todos os papais do mundo, cara, né? Meu Velho Pai, com o Carminho. Carmen Silva, né? É, sim, Carmen Silva, cara. Deixa eu colocar aqui no ponto pra tocar aí pra ver se pra todos os papais do Brasil, inclusive pra o meu, né? O senhor José de Olímpio, que tá com certeza em casa ouvindo a gente, e a gente manda um abraço especial aí pra todos os papais. Deixa eu tocar aqui, Carmen Silva. Peraí, vou colocar original, deixa eu colocar aqui o tema original, cara. Aí sim, ó, Carmen Silva para todos os papais do Brasil. De modo especial para o senhor Zé de Olímpio. Seu Zé de Olímpio, meu papai, tá ouvindo a gente?

Maio Centeno, sucesso com calcinha preta, prova de amor, versão brasileira, Neide e Educadora. Tocando suas melhores para você até o meio-dia. Valendo, claro, a sua participação. 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Com a administração das competentíssimas odontólogas doutora Natália e doutora Yasmin. 11 horas e 8 minutos, a tarde é o seguinte, eu vou em intervalo comercial e eu volto já já, rapidinho, rapidinho, em 3 minutinhos, estarei de volta para fazer a festa para você. 11 horas, 8 minutos, bom dia!

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0: demais, então, sucesso com Capital Inicial, Belos e Malditos, na programação 1089.5, Rádio Educadora de Frei Paulo, a melhor rádio do interior, os mais talentosos comunicadores. Um abraço, muito bom dia para você, continue ligando, participando. Detalhe seguinte, você vai estar participando do sorteio daqui a pouquinho, caixas de cerveja, estarei sorteando duas caixas de cervejas, né, para você degustar no final de semana, com aquele churrasquinho bem legal, almoço em família, domingo é dia dos pais, né, tá na hora de você tomar, com certeza. Liga pra gente, participa, manda sua mensagem, você vai estar concorrendo essas duas caixas de cervejas, oferecimento da StarTech Soluções Elétricas, do meu amigo Tiago dos Anjos, e no próximo 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Tiagão tá com 21 anos de experiência, né, cara? 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Tá, vai estar nos enviando aí duas caixas de cervejas para você faturar. A gente sorteia daqui a pouquinho, depois do intervalo comercial, tá certo? 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Tira aí o BG, por favor, e deixa eu ouvir aqui essas minhas ouvintes, né? Fãs e ouvintes que estão mandando pra gente aí nessas mensagens bem legais.
1: Bom dia, Mário Sérgio.
0: Bom dia. Ah, apagou, não pode. Rapidão. Deixa eu ouvir Dona Vanilde. Fala, Dona Vanilde.
1: Bom dia, Seninha. Aqui quem está falando é Vanilde.
0: Tudo bem,
1: Seninha,
0: tudo bem.
1: Eu ofereço aí as músicas do programa para mim, para Pé, para Rafael em família, Fifi em família, para Rafael em família, para os clientes dele da Baixaria, na Senhora Aparecida, para os meninos que trabalham com ele. Eu ofereço também para Dona Irene
0: e para
1: o seu Gadé. Ofereço para Ildeci e Mucambo, ofereço para Luciana, minha sobrinha, e para todos os ouvintes, né? Faltando para Dona Zefinha no horário. Obrigada aí para todos vocês aí.
0: Valeu, um abraço, bom dia para a senhora, tá certo? Felicidades, vida e saúde para a senhora. A gente agradece de coração aí, com certeza, né? O áudio aí da Dona Vanilde. Deixa eu aqui, olha. Bom dia, Mário Sena. Quero participar do sorteio da StarTech Soluções Elétricas. Sou Isabel, da Rua Antônio Joaquim de Andrade, Frei Paulo. Valeu, Isabel. Bom dia. Deixa eu vir rapidão aqui esse áudio mandado aqui, enviado pra gente. Fala você do WhatsApp.
2: Bom dia, Mário Sena. Aqui é Ananias.
0: Oi, Ananias.
2: Quero ouvir a nova música de Eduardo Costa.
0: A gente toca na sequência.
2: Pra mim mesmo, e o pintor aqui. E o pintor.
0: Valeu, Ananias.
2: Eu quero participar do sorteio da caixa de cerveja.
0: Tá bom, cabra velho. Vou colocar você aqui na nossa relação, tá certo? Meu amigo lá de, do Rio Grande do Sul, Jociel. Fala, Jociel.
3: Bom dia, Mário Senna.
0: Bom dia, cabra velho.
3: Jociel, como é que tá, meu brother?
0: Tudo bem, graças a Deus.
3: Feliz dia dos pais pra você, pro seu pai também.
0: Pra nós, cara.
3: Pra todos os pais do Brasil aí, que fiquem com Deus, Mário Senna. Fui.
0: Amém, amém, grande amigo Jociel. É sergipano, mas tá em Rio Grande do Sul trabalhando, né?
4: Bom dia, Maricena.
0: Bom dia.
4: É Joséana, Boa Milagres.
0: Tudo bem?
4: É, pra participar dessa promoção aí.
0: Pronto,
4: é,
0: vou colocar seu nome aqui no nosso sorteio.
4: Mandar mensagem pra você.
0: Tá bom, cabra
4: velho. Pra ganhar uma caixinha de cerveja.
0: Mande sim, nós vamos sortear daqui a pouquinho você, com certeza, participando. Seu nome já está aqui na nossa relação, certo?
5: Bom dia, Maricena, aqui é Valdeirso.
0: Diga, Valdeirso.
5: Promoção pra todos os amigos e amigas, pra você, moral. Tchau e obrigado.
0: Aí, grande Valdeirso, grande Valdeirso. Alô, Guigui, manda seu bom dia, Guigui.
6: Bom dia, do.
0: Bom dia, Guigui.
6: Instante, o programa.
0: Valeu, Guigui. Último do momento, último áudio do momento.
7: Bom dia, Mário Sena.
0: Bom dia.
7: É Michel Oliveira, da
0: Diz, Michel. Cidade
7: de Liberópolis.
0: Tudo bem, cabra?
7: Se possível, eu gostaria de ouvir a música A Surpresa da Carta, com o cantor Adelino Nascimento, e oferecer para todos os ouvintes da cidade de Liberópolis. Um
0: Valeu.
7: Abraço, Michel Oliveira.
0: Grande Michel, pintor. Deixa eu trazer aqui Bruno Marrone.
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0: 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Até o meu dia. Valendo, claro, a sua participação. 11:41. Olha, eu passei, né, a semana, né, ao longo da semana, pedindo para você ligar pra gente, mandar sua mensagem de texto, de voz no nosso WhatsApp, para você concorrer a uma caixa de cerveja. Tem aqui duas caixas de cervejas, né, para sortear entre os meus ouvintes, cara. Entre os meus ouvintes, vocês vão ficar de bico seco, que vocês são da empresa, não podem ganhar, né? Pode, isso não pode cheirar. Não, já era, já deu aqui. Detalhe é o seguinte: eu tenho aqui duas caixas de cervejas. Sandrinho vai sortear também no dele. Vocês já podem participar, né, do programa do companheiro Sandro Andrade. E rapidão, foram 85 participações. Genezinho, 85. Nossa, como tá gato, velho.
1: Eu sei disso.
0: Nossa. Hein?
2: 82.
0: Ah, 22, pronto, você me deu o número 22, pronto, número 22, atenção Isabel, né, atenção Isabel da rua Antônio Joaquim de Andrade, Frei Paulo. Alô Isabel, você faturou uma caixa de cerveja aqui no nosso programa, viu, oferecimento da Startec Soluções Elétricas, que vai estar completando 8 anos de existência no mercado, aí, né, profissionalmente, número 22, né, Isabel da rua Antônio Joaquim de Andrade. Você tem até as 2 da tarde para pegar aqui o seu brinde, viu Isabel, traga a sua identidade pra gente certificar que realmente é você. Genezinho, me dá aí um número, só não agora o número 22, de 1,85, rapidão.
1: 51.
0: Número 51, atenção Hortência, povoado Espinheiro, no município de Pião. Atenção Hortência, você aí do povoado Espinheiro, em Pião, você foi contemplada com mais uma caixa de cerveja aqui na nossa programação. Você tem até a segunda-feira para faturar o seu brinde aqui com a gente, tá certo? Uma caixa de cerveja para Hortência, lá no povoado Espinheiro, no município de Pião, e uma outra caixa para Isabel, na rua Antônio Joaquim de Andrade, aqui em Frei Paulo. Foram as contempladas com as duas caixas de cervejas, oferecimento da Startec Soluções Elétricas, o meu amigo Tiago dos Anjos, que no próximo domingo vai estar completando, claro, né, 8 anos no mercado profissionalmente. Quanto isso, 11:43, calcinha preta, que hoje vai estar em Coronel Jussá, festa da cidade. Vamos lá, estaremos lá, viu?

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Pesadelo, Natan Gil Lima, na linha, cara. O show de Natan Gil Lima, estamos colocando um ponto final em mais uma audição do show do Seninha, aqui pela FM Educadora, emissora do Grupo José Arinaldo de Oliveira, para um Brasil de emoções, com boa música em destaque. Hoje, sexta-feira, final de semana que se aproxima. Promete muito final de semana em Sergipe, hein? Promete muito. Vem pra cá, que como coração de mãe, sempre cabe mais um. Agradecendo os nossos parceiros, nossos colaboradores, a você que direto ou indiretamente participou do nosso programa. E agradecer a Deus pelo sopro de vida, por mais um dia de trabalho concluído. Ele possa nos abençoar de retorno para as nossas residências e nos conceda a graça, né, de retornar na próxima segunda-feira, no mesmo horário, para fazer a festa para você. Faltando um minutinho para o meio-dia. Tchau, gente. Um abraço. Na sequência, tem

0: Boa tarde, Sergipe!
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0: às vezes que eu critico, que eu cobro, que eu questiono e que eu bato no seu ser político, no seu ser administrativo e na sua gestão, que sua vida pessoal cidadã não me interessa, eu o faço mais como um amigo do que como adversário. Porque amigo que é amigo, orienta. Amigo que é amigo, olhe, não vá por aí, vá por aqui. E tem muita gente que está na sua gestão que não age dessa forma, que torce para quanto pior, melhor. Então as minhas críticas nem sempre são para depreciar, são para que as coisas melhorem. Porque as coisas melhorando é o povo que está feliz. O povo que está feliz é o povo que abraça o prefeito. E prefeito é abraçado, é prefeito bem-quisto, é prefeito bem-aceito. E o senhor, por mais que não tenha, Douglas Rafael, a experiência das velhas raposas políticas, mas tenha a grandeza do discernimento de saber quando o abraço realmente é afetuoso, porque gosta, ou quando o abraço é de conveniência, porque querem alguma coisa, ou precisam de alguma coisa, ou porque querem estar próximo do poder. Desejo de coração agora, não é com ironia não, discernimento, coragem, perseverança e vanguarda no olhar, porque é isso que um político precisa. No seu âmbito afetivo, pessoal, social, familiar, felicidade, paz, alegrias e realizações, porque a gente não pode desejar o mal para o outro, sendo que existe a lei do retorno. E falo com tranquilidade, falo com verdade, dizendo o seguinte: vou continuar cobrando, vou continuar criticando, vou continuar denunciando aquilo que é do âmbito político, administrativo, partidário. Vida pessoal não interessa, né? Uma vez um tio dele chegou e disse: olha, não perca o seu programa. Se você gosta quando eu critico e desço o cacete no seu sobrinho. Aí o tio me respondeu bem assim: não falando da mãe, que é uma mulher de bem, e não falando do pai que já morreu, o resto ele entrou na política porque quis. Foi a resposta que o tio me deu, né? Num tom assim bem humorado e respeitoso e interativo, e é dessa forma que eu conduzo. Então, feliz vida para Vossa Excelência, Douglas Rafael, com os nossos parabéns. Todos os leoninos e leoninas que vão completar o que completaram, idade nova, feliz vida, estradas largas, caminhos abertos, saúde física, saúde mental, dinheiro, tempo para gastar esse dinheiro e muito amor, porque não adianta ter a esposa ou ter o marido dentro de casa se não namora, né? Porque o povo só procura fora o que não acha dentro de casa. Aliás, falando em Douglas Rafael, antes de chamar o nosso comercial e dos aniversariantes, ele, o próprio Douglas Rafael, esteve, né, na imprensa, rebatendo informações de que a prefeitura de Frei Paulo estaria atrasando os repasses dos empréstimos consignados dos servidores aos bancos. O colega comunicador Gata Amarrada, da Nova Princesa, falou esse assunto. Eu repliquei esse assunto, inclusive, na Itabaiana TV, e disse: olha, prefeito, vala-se da sua assessoria de comunicação ou vá para outra rádio, igual o seu líder político faz, e dê a sua versão dos fatos. Diga: olha, é mentira. Não, é desse jeito, mas não tá desse jeito. E explique como é. Mas Douglas Rafael deu a versão do município e eu vou comentar isso após nosso giro comercial.
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1: 13h44, voltamos com o programa Foco na Verdade aqui na nossa Rádio Educadora 89.5 FM com oferecimento de pomada negra. 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Bora de sorteio? Quem quer ganhar uma caixa de cerveja Skol em lata, liga aí no 9 9843 4109 ou 9 9828 0577. Esses são os dois números pra você ligar, falar e participar ao vivo, com patrocínio da Startec, do nosso amigo Tiago dos Anjos, que completa 8 anos de atividade comercial aqui na nossa Frei Paulo e região. Liga aí no 9 9843 4109 ou 9 9828 0577. Esses são os dois números para você ligar e falar e participar conosco. Mandar um abraço aqui, Adriano Pajeú, é isso? Mandaram aqui um alô pra gente no nosso zap da educadora. Enfim, mandaram outra coisa aqui que eu não estou conseguindo entender o que é, não estou conseguindo ouvir áudio agora. Deve ser gente para ligar e participar do sorteio, é isso? Alô, temos ouvinte na linha, quem fala?
2: Ô, Sandro Andrade, boa tarde, pessoal. Val da Barraca, seu ouvido todos os dias, viu?
1: Ô, Val, nunca mais ligou, meu querido. Tá querendo ganhar uma caixinha de cerveja, é?
2: Ô, eu vou deixar pra outra pessoa, viu? Porque eu liguei mesmo, que eu vi você falando aí agora. Se quiser ligar, pode ligar. Então, aí tô ligando pra lhe parabenizar pelo seu maravilhoso programa, viu?
1: Ô, Val, fale um pouco longe do rádio, porque tá dando eco e microfonia. Ah, pronto. Fale fiquei do lado sim. Oposto do rádio, que aí escuta melhor.
2: Fiquei sim, obrigado. Então, Sandro, tudo bem com você, né?
1: Eu tô ótimo. E você, tudo como bem, é que tá, né? As vendas aí na sua barraca?
2: Tá bem, graças a Deus, né? Já tá pegando quase o clima do verão, já tá um pouquinho esquentado, né, Sandro?
1: Sim.
2: Então tá tudo bem, graças a Deus. Acima do comércio, nós com saúde e paz, né? E o resto a gente vai devagar, como diz a história, né?
1: Prontinho.
2: Beco
1: tá ótimo, tá com as vistas boas, tá usando um óculos chiquérrimo aqui, bem chique, aqui, e tá tudo bem.
2: Viva Deus, né?
1: Isso. Prontinho.
2: Desejo um bom final de semana pra vocês, saúde e paz, por essa pessoa que você é. Sempre nós não desistimos do seu programa, não, pai. O rádio é ligado direto aqui.
1: Eu sei disso, meu querido. Às vezes eu passo por aí. E aí eu escuto, eu vejo que você tá com o radinho já sintonizado na educadora, só que aí quando eu passo, a gente tá indo resolver coisas aí pelo trecho, aí não tem como parar, porque tem que voltar corrido pra chegar a tempo aqui no programa. Mas olha, eu agradeço demais o seu carinho da audiência, que o Sagrado Coração de Jesus aí abençoe e multiplique tudo de bom pra você, viu? Que a gente vai seguindo aqui fazendo o nosso sorteio.
2: Muitos anos de vida pra você também, toda a sua família. Nós somos ligadinhos, graças a Deus. Quero parabenizar os aniversariantes tá aí, né, também, né?
1: É.
2: O Rafael aí, o prefeito de São Paulo, que Deus abençoe também a ele e a família dele. Maria de Jesus Zonira também na nossa parecida. E todos os aniversariantes que vão aniversariar.
1: Prontinho, Val. Pode deixar que tá parabenizado, viu, meu querido? Um abraço e gratidão aí pelo carinho da audiência, desse querido que sempre faz questão de interagir. Aliás, nunca mais tinha ligado, nunca mais tinha interagido, ligou hoje e eu fico feliz, que eu gosto assim, quando tem Gival, Gileide do Pião, Genilza, né, esse pessoal que sempre tá ligando aqui pra dar um oi, pra marcar presença. Olha, vamos sortear, gente, liga aí no 9 9843 4109 ou 9 9828 0577. Hoje é sexta-feira. Traga mais cerveja, uma caixinha de cerveja Skol em lata, lembrando que nós só deixamos participar de sorteio de cerveja pessoas 18 mais, maior de idade, viu? Nada de quem tiver menos de 18 anos não pode participar, para depois não dizer que eu tô fazendo apologia aqui, a menor tá enchendo a cara de cachaça, absolutamente não. Vamos ligando aí no 9 9843 4109 ou 9 9828 0577. Esses são os dois números para você ligar, falar e participar ao vivo aqui do nosso programa. Ó, o prefeito Douglas Rafael esteve aqui não, né? Na emissora Coirmã, rebatendo a informação de que a Prefeitura de Frei Paulo não estaria repassando os descontos dos empréstimos consignados realizados nos salários. Olha, Tec, tem gente ligando aí, vamos botar no ar, e já está faltando 10 minutinhos para terminar o programa, e a prioridade é a gente fazer esse sorteio. Vamos ver quem está interagindo conosco. Alô, temos ouvinte na linha, quem fala?
3: É o Vaduíce aqui de Canindé, município de Aparecida.
1: Ô Vaduíce, como é que você vai pegar essa caixa de cerveja aqui, meu querido?
3: Mas se eu ganhar aí, eu vou doar aí para um leilão de uma amiga aí.
1: Pronto, então a primeira pergunta é: qual é o nome de uma cidade que você tem que passar aí de Aparecida para poder chegar aqui em Frei Paulo?
3: É Nossa Senhora da Conceição.
1: Não, o nome de uma cidade.
3: Cruz das Graças, Ribeirópolis.
1: Pronto, já acertou, Ribeirópolis, isso. Qual é o nome, aliás, qual é o número dessa BR que passa aqui por Frei Paulo, Terra Dura, sentido Itabaiana? É BR o quê? BR-2 o quê?
3: BR-2.
1: 2 o quê?
3: BR-2.1.
1: Não. Bora lá, outra pergunta, para facilitar a sua vida. Qual é o nome do povoado de Itabaiana que fica naquele trevo que você escolhe, vindo aí de Aparecida e Ribeirópolis, se vai para Itabaiana ou se vem para Frei Paulo? Qual é o nome desse povoado?
3: As Flechas.
1: Não. Olha, não acertou, mas a gente agradece a sua participação, viu, meu querido? Um abraço e gratidão pelo carinho da audiência. É isso aí, gente. Mandar um abraço pra Regina de Laelze, lá na Rua Itabaiana. Lembrando, pra participar, é pra ligar no 99843-4109 ou 998280577. Já tem gente ligando conosco e falando: alô, temos ouvinte na linha, quem fala?
4: Sandrinho
1: Gileide. Oi, Gileide, quer ganhar uma cervejinha, é?
4: Eu não, só tenho 16 anos.
1: E vige, então não pode não. Mas olha, fala aí, porque nós temos que sortear e só tem 9 minutos pra terminar o programa, mas manda as ordens.
4: Dá um retorno aí, um feliz retorno à Tec, e dizer a ele que ele agora ficou com o farol aceso e outro apagado, não foi?
1: Ah, que ele tá chique de óculos escuros, né? Já tem outra
4: não,
1: pessoa na linha?
4: Não, porque o olho tá bom e o outro já tem que fazer a cirurgia de novo.
1: Não, ele já fez de um no início do ano. Vê aí melhorou, assim, fez toda a recuperação. Agora ele veio e fez do outro.
4: Que bom, né? É brincadeira. É só pra descontrair, Sandrinho.
1: Mas olha, obrigado pelo carinho, viu? Val ligou, você ligou, agora eu tô feliz, viu? Um cheiro no seu coração.
4: Que são... Eu não liguei, mas você sabe que eu não fiz seu programa.
1: Não, eu sei disso. É mais fácil eu faltar a rádio que você deixar de sintonizar, viu?
4: Ok, meu querido. Um cheiro. Você quer que eu ganhe a caixa de cerveja pra eu doar pra alguém? Vamos lá.
1: Mas você vai doar pra quem aqui? Você conhece alguém?
4: Conheço.
1: Então pronto. A primeira pergunta é: qual é o nome ou o número dessa BR que você sai na Edipinhão, tem que passar pra poder passar aqui pro Frei Paulo, sentido Itabaiana?
4: 235.
1: Pronto, a BR-235, perfeito, já acertou. Qual é o nome de um povoado de Frei Paulo que você tem que passar por ele para chegar de pinhão aqui em Frei Paulo?
4: Mucambo.
1: Perfeito. Qual é o nome do rio que passa...
4: Rio do Sal.
1: Ah, isso, mas qual é o nome do rio que o Rio do Sal desemboca?
4: Vaza
1: Barriga. Ó, tá boa, tá por dentro, viu?
4: Também não vi no seu programa
1: a
4: direito.
1: A qual... Pinhão, antes de virar cidade, antes de ser emancipado, né, se tornar município, pertencia a qual município?
4: Aí agora eu vou usar os universitários, mas eu acho que era, não sei se era Macambira ou se era... agora, deu branco, Sandrinho.
1: Macambira aí...
4: Aí, meu amigo, indo pra ir, né, e a gente... Aí, deu branco, peraí, eu sei, mas deu branco.
1: Bora lá então, me diga aí o nome de 4 povoados do município de Pinhão.
4: Assentamento Vaza Barriga, Raja, Beija-Flor de Cima, Beija-Flor de Baixo, Espinheiro, Lagoa, quer mais?
1: Oxente, diga, manda um cheiro pra todo mundo dos povoados de Pinhão.
4: Lagoa Branca, Palmazeiro, Diogo, Baixa Larga, meu amigo aqui, é muita coisa.
1: Prontinho, e qual é o nome da primeira dama de Pinhão?
4: Como é, meu filho?
1: Qual é o nome da primeira dama de Pinhão?
4: Aninha Fontes.
1: Prontinho, você já ganhou a caixa de cerveja.
4: Pra quem?
1: Pra quem?
4: Metade sua e metade de Teco.
1: Pronto. Então Teco tá sem poder beber esses dias, mas ele vai levar pra casa mesmo assim e guarda, e quando puder ele toma, viu?
4: Pronto, já está doada.
1: Prontinho, brincamos, obrigado.
4: Participei, brincamos e doei.
1: Exatamente, Gileide, um cheiro, tudo de bom, prosperidade, felicidade, saúde na sua vida, no seu caminho. Que São José interceda só bênçãos boas na sua vida, viu?
4: Obrigado, meu amigo. Olha, mas Gileide não é inteligente assim, não. É porque Gileide, eu ouvo tanto o seu programa que Gileide já virou cultura.
1: Prontinho. Valeu, Gileide. Um cheiro, tudo de bom. Gratidão pelo carinho da audiência. Essa foi a participação da nossa amiga Gileide do Pinhão. 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Olha, a gente quer agradecer essas duas caixas de cerveja. 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A gente parabeniza você, Gileide, que ganhou. A nossa amiga Tita, da rua Floriano Peixoto, também aqui em Frei Paulo, que foi a vencedora. 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Serviço bem feito e ganhar seu dinheirinho honestamente, porque quem conhece seu trabalho, contrata e recomenda, porque é bom e é bem feito. 13h56, como eu estava dizendo, e a participação dos ouvintes, né? Teve que cortar meu raciocínio aqui. O prefeito Rafael foi à emissora na cidade de Itabaiana dizer que é fake news a informação de que sua gestão estaria realizando os descontos dos empréstimos consignados e atrasando o repasse para os bancos. Durante a sua entrevista, Rafael classificou como fake news. Segundo ele, desde o início da sua gestão, os salários dos servidores municipais são pagos rigorosamente até o último dia de cada mês, que é obrigação, não é favor. Beleza, então não adianta falar disso. O que a gente quer saber é, Rafael, tá descontando? Beleza. Tá repassando? Porque houve a chiadeira de gente dizendo, e aí o senhor tá dizendo que é mentira, então a gente tá dizendo aqui a sua versão dos fatos. Que estava tendo desconto realizado, mas que o desconto não era repassado e que o nome estava sendo negativado. O senhor, com todo direito, foi aí à imprensa lá em Itabaiana, né? Como eu não tratei desse assunto aqui, mas estou replicando aqui. Tá vendo como eu sou bonzinho? Pois bem, o senhor destacou que estava sendo repassado tudo direitinho para os bancos. E aí, ao comentar a repercussão, né, desse caso, Vossa Excelência disse que a divulgação dessas informações sem confirmação e sem veracidade acaba prejudicando a credibilidade da sua gestão e da imprensa. Então, bora fazer assim, doutor Rafael. Quando tiver a denúncia, o senhor mostre que é mentira. Como? Soltou a nota pública. Mostre as provas. Porque muitos servidores que procuram a imprensa para fazer reclamações têm medo de se expor porque sabe que termina numa exoneração, no caso dos contratados comissionados. Sabe que termina numa transferência, no caso dos concursados. Sabe que termina em cara feia, em esporro, em boicote, em perseguição. Que pode até não vir do senhor, porque eu acredito que Vossa Excelência, Douglas Rafael, tenha um coração bom. apesar de às vezes ficar nervosinho e dar murro na costela de quem vai questionar alguma coisa, mas pode vir do seu líder, que este sim tem influência sobre sua administração, ou vai dizer que é mentira. Lembre daquele servidor que mandou seu irmão tomar no orifício rugoso e que o senhor disse que ia botar para fora, mas 3 dias depois estava de volta a mando do ex-prefeito. Aí a gente vê quem é que tem influência sobre a gestão. Mas o olho grande da turma do governo só fica sobre a possível e talvez e conjecturada influência de Valmir sobre Zequinha. Mas não é conveniente a influência de Cana sobre Vossa Excelência aqui. E olha que Cana é pré-candidata, agora candidata homologada a deputado federal, né, Douglas Rafael? Eu acho que pau que bate em Chico tem que bater em Francisco. Mas veja como eu sou bom. Tô dizendo aqui a sua resposta que o senhor deu em uma outra emissora, ao qual o senhor diz que faz sim o repasse e que isso de desconto não repassado é mentira. Nós encerramos por aqui, desejamos um bom final de semana a todos vocês. Se beber, não dirija, assédio zero, respeite as minas. Até segunda-feira, se Deus quiser, e com fé nele, ele há de querer.

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0: Muito bem, confira comigo a hora certa do Brasil, agora 2:08. 2:08, minha gente. Pois é, o Sandro Carvalho retornará na próxima segunda-feira, sextou, galera. Direção artística Dilma Oliveira, geral José Arinaldo de Oliveira e do Celina Modesto de Oliveira. Realização, Educador FM.
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0: 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Olha a gente chegando de novo, minha gente.

0: programa que tem a minha e a sua cara também. Passe a mão no volume, venha se dar bem com a gente de agora até as 4 da tarde. O melhor da música brega, a jovem música sertaneja, o sertanejo universitário, o samba, o pagode, o forró, o arrocha, o axé, o som nacional e internacional também. A música tema da sua novela preferida. Também tem espaço para matar a saudade, porque o que toca você, é claro que a gente também toca aqui. Essa é a melhor. Você em casa, você no trabalho, você descansando, você almoçando, você na estrada, no carro particular, no caminhão, na carreta, no táxi, na Topic, você longe ou perto, você da cidade grande ou pequena, você no sítio, na chácara, na fazenda, tá todo mundo ligado. Hoje, galera, 7 de agosto de 2026. Parabéns aos aniversariantes de hoje. Muita paz, muita saúde, viu? Que esta data aí se repita por muito tempo. Vamos nessa, galera. Chegando para fazer da sua tarde uma tarde mais que especial. 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Por aqui tá tudo pronto, galera. I might be. Por aqui tudo pronto. Vamos que vamos, tocando de tudo um pouco pra você curtir de montão da melhor de todas.
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0: E vamos começar hoje diferente de tudo e de todos, dessa forma que, lembra? Não tem como esquecer, né? Não tem como esquecer. Os Paralamas do Sucesso. Alagados, ia falando afogados, que é isso, é outra coisa. Alagados, boa tarde Sergipe, boa tarde Brasil, boa tarde você. Está no ar mais um programa que tem a sua e a minha cara também. Simbora, galera.

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2: Grupo Menos é Mais, aqui na Educadora FM. Você curtiu aí o sucesso Saudade Inconveniente. Pintando mais uma, galera. Já já tem mais uma pra matar a saudade, hein? Vamos aqui de Priscila Senna, Te Amar.

0: música boa, né? Tchema! Vou fazer o seguinte, vou adiantar aqui, vamos para um rápido intervalo comercial. Muitas mensagens já chegando aqui, né? Daqui a pouquinho vamos mandar um alô aqui, né? Pra galera da construção civil. Pois é, aqui em Frei Paulo e fora daqui também. Um abraço aí pra galera trabalhando, mas curtindo aqui de montão a nossa programação. Vamos a um rápido intervalo. Porque a JR Atacadista, galera, em Itabaiana está informando a hora certa, 12h27.
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Muito bem, beleza, já estamos de volta. Confira agora, 2h36. Foi rapidinho, né? Passe a mão no volume, venha se dar bem com a gente. Até, falei até as 4 hoje não, cara. Hoje vamos até as 5 horas. Até as 17. 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

0: 99648-8654. Boa tarde, meu amigo Fernando Barbosa. Gostaria de ouvir, cara, uma música aí de Rick Renner, Pai. Especial aí para o meu pai Ezequias, para o meu compadre João Paulo, para você, para... Magno, deve ser para Magno, para todos, né, os pais do mundo. Ser pai é privilégio, que Deus nos abençoe, valeu, verdade. 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Beleza, cara. Bom, grande sucesso aí no seu estabelecimento, né? Seu novo empreendimento aí. Um abraço aqui também pro meu grande amigo Deivinho, né, Deivinho? Tá ligado no programa. Deivinho que em breve estará inaugurando também a como é o nome do estabelecimento, rapaz? A Casa da Carne, não, é exatamente Casa da Carne Silva. É, aguarde novidades em corte, em peso, né, em promoções, carne bovina, suína, acredito, né, carne de carneiro também, né, beleza, vai ser massa, viu, ali na Rua Barão do Rio Branco, em frente ali a casa do saudoso Aderbaldo Oliveira, em frente não, ao lado, né, a frente fica lá na Rua Quintino Bocaiúva, beleza. Valeu, Devinho, um abraço pra você, pra todos que estão aí trabalhando, mas ouvindo aqui o nosso programa. Valeu, garoto, vamos lá.
1: Aqui é pro Tecno, que é a proclamação de hoje aí, meu esposo Ailton, minha filha Valéria, meu filho Alex, pra minha nora, o meu Gabriel, a minha tia Tatá, pra Giovanni Ribeiro, que lê nossa tarde com a família, pra Pedra na Pedra Grande, pra mulher, as filhas do Guilherme Carira, pra Bina nas Contenas Preta Irmão, pra todas as amigas e amigos, cidade do Educador de Frei Paulo, e um boa tarde, que é pra ele.
0: Boa tarde, Fernando. Quero oferecer as músicas da programação, rapaz, pra Zé Luiz, pra Dr. João Eloy, secretário de segurança, né? E pra todos os buraqueiros, assim, na Clécio Transporte. Valeu, Clécio, um abraço aí pra você. Palitinho em Porto da Folha, também buraqueiro. Aí é fera e vai pra galera, grande Palitinho. Um abraço pra você, a programação dedicada pra você também. E pra todos os buraqueiros aí de Porto da Folha. Boa tarde, meu amigo Fernando Barbosa. Gostaria de ouvir uma música do passado, rapaz, com a música Cidadão. E essa música é totalmente linda, né? Na voz de Luiz Gonzaga. Quero dedicar para os meus filhos, para os meus clientes, para todos que frequentam aqui o nosso quiosque em frente ao Banco do Brasil, é o Gilson. Valeu, Gilson. Daqui a pouquinho, Luiz Gonzaga. E essa música eu vou dedicar aí especial ao pessoal da construção civil. Daqui a pouco a gente fala em todo mundo. Valeu.
2: Boa tarde, Fernando Barbosa. Aqui é Angelita, do povoado Bonfim. Eu peço que você passe a música aí de Carlos Alexandre, Se Você Fosse Por Mim. Aí eu ofereço para você, para todos da educadora, para todos os seus ouvintes e para minha prima Terezinha Zé de Heraco Família, para minhas amigas do povoado Bonfim, do povoado Bezerra.
0: Beleza, olha, deixa eu mandar também essa próxima música aqui, antes que eu esqueça, para Daniel, do Sindicato dos Trabalhadores Rurais, para a enfermeira, né? A filha dele, a Daniele, para o Carlos Daniel, para a Fernanda também, para o Zé Derac, tá ligado também aqui na nossa programação, para Alfra, Alda, Del e Adelmo, para Terezinha, para o Neguinho também. O Neguinho tá engordando o alazão aí, para cavalgar na terceira grande cavalgada, que será no próximo mês, com uma grande programação artística aí, viu? Valeu, Neguinho, dessa vez você casa, seu peste, dessa vez você casa, viu? Vamos lá, Gula! Fala, amigo!
3: Boa tarde, Fernando Barbosa. Tudo bom, meu amigão?
0: Beleza.
3: Fernando, se pudesse...
0: Solta o resto aí.
3: Essa música de Zezé de Camargo. A gente fica sem se amar.
0: Aí
3: a
0: romba.
3: Zezé de Camargo. Valeu. Ofereço a João Paulo e
0: aí a romba, viu?
3: A Zé Bizoca, a Pão de Cu, a Devil Machante, e a Flávio no Chambilho, a Daniel no Riachinho. E a todos os ouvintes. Obrigado, Fernando.
0: Beleza, valeu, João Goulart. Boa tarde, Fernando. Passa a música de Natanzinho Lima. Bruna de Muita Bonita, eu quero oferecer a Cosminho. Tá certo, então. Fala, doutor Guilherme.
4: Boa tarde, papai.
0: Boa tarde, bicho. Esse é o Guilherme. Pois é, então essa próxima música aí, aproveitando aí, mandando aí pra o Daniel, pra essa turma que eu já falei, né? E também, né, o Gilson tá... pediu, claro, Gilson do Quiosque. Quero dedicar essa música muito bonita na voz aí do Eterno Luiz Gonzaga, que é uma música pra matar a saudade, pra Nia Pedreiro, pra Marquinhos, o filho dele, né, pra o Peton, pra o Sandro Hiroshi, pra Valtinho, pra Cláudio, pra Ginaldo, pra Cabelote, meu irmão, pra quem mais aqui? Mário de Aloysio, pra George, pra Roberto, pra Sávio, pra Cláudio, né, quem mais aqui? Dilson da Serra, Marquinhos do Coco, Ricardinho Trepeça, Chupinha, Carlinhos de Aliette, Dainha, já falei aqui Nia Pedreiro, né? Muito bem, vamos lá. Binho de João Nogueira, Binho de Carlinhos de Tio Germínio, também pra Walter Pedreiro, pra quem mais aqui? Pra Gerri, pra Val, cunhado de Sandro Hiroshi, pra Polaco, pra Vaninho, pra Mito, pra Anderson, pra América, pra Santinho, pra Buega, pra Genilson, pra Ezequias, pra Luciano, pra Betinho das Meninas, pra Carlinhos de Laelson, né? Pra Bidá e aí os pintores também, Beto Pintor, Francisco de Juca, o Jaque também, essa turma toda curte de montão a nossa programação, com certeza. E para essa galera toda que trabalha na construção civil, eu trago essa que é linda demais. A voz de Luiz Gonzaga, nossa, é de arrepiar. Para matar saudade, Cidadão.

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0: Vamos nessa, vamos que vamos. Agora 3 horas e 13 minutos, 3 e 13. Daqui a pouquinho tem Pablo, viu? Imprevistos. Segura aí que é daqui a pouco. Pois aí, vamos seguindo, galera, no oferecimento da Madeireira e Material de Construção São Jorge. 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Galera que está ouvindo a gente no bar e restaurante do Edivaldo, no povoado Baixa Grande, em São Miguel do Aleixo. Alô, Cris Lane. Alô, Solange. Alô, Rivanilde. Alô, meu amigo João da Dezuna e a esposa Rosineide, ministra da Eucaristia. Abraçar aqui também André Elenilson e o Thomas. Aquele abraço é para vocês. Alô, Zé Lima, presidente da Câmara de Vereadores lá de Aparecida, ligado aqui com a gente. Uma passadinha mais uma vez aqui no WhatsApp da educadora, né? Porque tem muita coisa ainda pra gente destrinchar aqui, com certeza, né? Vamos lá, galera, tocando o play aqui. O telefone travando aí, né? Atrapalha a gente pra caramba, a gente perde tempo, rapaz. E rádio, tempo é... não, você não pode perder. Vamos lá, tempo é dinheiro, vamos lá. Fala.
1: Boa tarde, Fernando Barbosa. Aqui quem fala é o Austin, na cidade de Pinhão. Fernando Barbosa, se possível, passar aí com Roberta Miranda. São tantas coisas. Quero oferecer a você, oferecer umas parcerias de trabalho aqui na padaria.
0: Beleza, valeu, né? Beleza, então. Daqui a pouquinho, viu? Daqui a pouquinho. Deixa eu ver quem mais tá interagindo. Tá travando aqui, bicho, o celular. E, né? Vamos fazer o seguinte, tá travando. Deixa eu ir aqui ao telefone. Alô, boa tarde.
2: Alô, boa tarde.
0: Boa tarde, quem fala?
2: Edilson aqui do povoado Curralinho.
0: Quem?
2: Edilson do povoado Curralinho.
0: Edilson do povoado Curralinho. Fala, Edilson.
2: Gostaria de pedir uma música.
0: Sim.
2: Uma música de qualquer música de sobre, falando sobre o pai.
0: Certo.
2: Pra oferecer a minha mãe e a minha família aqui.
0: Uhum. Beleza, a gente toca daqui a pouquinho o Rick Renner, pai, que me pediram inclusive uma música do Rick Renner aqui. A gente toca daqui a pouquinho. Valeu, amigo.
2: Valeu, gostaria de você botar meu nome na lista dos ouvintes.
0: Beleza, então, aquele abraço aí, meu irmão. Todos valeu. Aí em Curralinho, valeu. Muito bem, vamos seguindo. Deixa eu pegar aqui, ver se eu consigo agora, né? Porque tá travando demais, tá, né? Tá demais aqui. Vamos lá, fala,
3: boa
0: ver
3: tarde,
0: se eu consigo.
3: Fernando Barbosa. Aqui é Flávio, Nossa Senhora da Glória, Sergipe. Gostaria de ouvir qualquer uma música de Leonardo pra oferecer pra você, pra sua esposa, pra minhas duas filhas, Maria Ceciliana e Micaele, pra minha mãe Edileuza e pra Léo Júnior. Um forte abraço, fique com Deus.
4: Boa tarde, Fernando Barbosa. Aqui é Givaldo do povoado de Quixaba. Gostaria de escutar aí a música de Roupa Nova. Oferecer aí a todos os ouvintes.
5: Boa tarde, Fernando Barbosa. Aqui é da Guiridão.
0: Fala, neguinho.
5: Deus já levou ele, tem mais ou menos um mês.
0: Esse Betinho das Meninas é aqui de Frei Paulo, rapaz. Não é o de Ribeirópolis, não. É outro, viu? Betinho das Meninas, filho de Seu Eliseu e da Dona Veraldina. Mas segue aí, vamos lá.
5: Passa uma música de Estrelinha pra ele, por favor, e pro meu pai, que Deus já levou também.
0: Muito bem, tem mais gente aqui pra a gente tocar aqui, vamos lá.
6: Barbosa, é mais do Padre Mocão, te pedir a música. O Fábio Júnior, pai herói, viu? Pra oferecer a todos os pais do mundo inteiro, não tenho mais o meu. Agora também sou mãe e pai, porque meu filho também não tem pai. Mas eu ofereço dos pais do mundo inteiro, viu? Todos, que Deus abençoe a todos, com saúde, paz, sucesso. E tudo de bom, Fernando, você é o pai, você que é pai, Deus abençoe também, viu? Mas não. Tchau, Fernando.
0: Vamos nessa então, hora de música boa aqui na parada. Daqui a pouquinho tem Rick Renner. Vamos aqui de imprevistos, Pablo.

Imprevistos, sucesso que você curtiu aí com Pablo. Essa aqui vai para todos os pais, né? Pela passagem aí, Dia dos Pais, próximo domingo, para você que é pai, do mais jovem ao mais experiente pai, para você que é avô também, né? Que é pai duas vezes, com certeza, né? Rick e Renner, te amo, pai.

0: beleza, né? Vamos nessa, vamos a um rápido intervalo comercial. Hoje vamos até as 5 horas, né? Você que mandou o áudio aí, né? Não rolei ainda, calma. Deu uma travada no celular aqui da emissora. Mas daqui a pouquinho a gente tá tocando também as músicas e colocando os seus áudios no ar aí, tá certo? Então, vamos a um rápido intervalo comercial. Daqui a pouquinho a gente volta com muito mais só pra você. Anote a hora. Pois é, confira a hora certa com a gente. Cadê aqui Fernando tirando o fundo musical? A JR Atacadista em Itabaiana informa que em Frei Paulo agora você confere 3:30. Segura a onda aí, que é rapidinho que a gente volta, viu?
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0: Confira, 3h38, galera. 3h38, galera de Pião. 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Alô, Zezito. Rapaz, nunca mais me encontrei com o Zezito, né? Daqui a pouquinho eu trago seus áudios aí, seu áudio aí, seus áudios, melhor dizendo, viu, Bino? Daqui a pouquinho tem Fábio Júnior, daqui a pouquinho tem Roupa Nova, tô devendo também aqui outros áudios, a gente coloca no ar daqui a pouquinho. 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Alô, Tereza de Pretinho, alô, Pretinho, aí no sítio Umbuzeiro, né? Ouvindo aqui a nossa programação, aquele abraço. Pois é, vamos trazer mais áudios, vamos até às 5 horas. Tô vendo aqui a foto do Zezito, tá novo, Zezito. Tá novo que só um pinico, velho. Grande Zezito, né? Cunhado aí do nosso amigo padre José Bispo, né? Beleza, tá ligado aqui no programa Fala Bino Muamba.
1: E aí, meu amigo Fernando Barbosa, tô aqui, mas Zezito.
0: Olha o Zezito aí.
1: Padre Zé Bispo, estamos aqui escutando a educadora.
0: Certo.
1: Manda a música de Tairone Cigano, 1000 beijos por minuto. Valeu,
0: Fernando. Aí é beijo que só a gota serena, né, velho?
1: Tamo por cá, Fernando, tamo por cá.
0: Certo.
1: Tairone Cigano, 1000 beijos por minuto. Tamo apaixonado aqui.
0: Beleza.
1: Perdeu a mulher, eu perdi a minha.
0: Aí é um serviço da gota, né? O
1: Zezito falou que todo dia tá ligado na educadora aqui.
0: Que bom.
1: Ele quer me comprar outro. É um na garagem e outro aqui na frente da casa.
0: Tá certo então, Bino. Valeu, Zezito. Um cheiro, cara, pra você e pra toda a sua família aí, viu, ué? Pensa num cara federal aí, viu? Vamos lá, tem mais gente aqui pra interagir com a gente. Fala, galera!
2: Oferecer a programação pra você, parabéns pelo Dia dos Pais, e parabéns pelo Dia dos Pais para meu pai Cacete, também Vila Nova, e todos os pais do mundo inteiro. E o programa pra vocês todos é pra Preto no Tecnovo, do Fernando Vila Nova, João Gameleiro, Ludo Ponto Chique, Bernadette, Daniel. E vai pra Jumada Ginópolis, minha Aparecida, Vanda Carlos, Beca de Pinha, vai pra todos os ouvintes, era sempre não esquecer de ninguém, Dono do Celino, seu Zé Renato também.
0: Beleza, vamos lá.
3: Boa tarde, Fernando Barbosa, aqui quem fala é o Austin, na cidade de Pinhão.
0: Fala, Austin.
3: Fernando Barbosa, se possível passar aí com Roberta Miranda, são tantas coisas, quero oferecer a você, oferecer meus parceiros de trabalho aqui na padaria do supermercado Junimar,
0: sim,
3: o Oito Vaqueiro, o padeiro de mim, meu amigo Bibi, oferecer os meninos que trabalham no posto Pinhão, meu amigo Fuscão, Edivan, Daniel, oferecer o meu amigo Neto Chepeiro, lá da cidade de Frei Paulo, que tem oficina de motos lá no povoado Lagadiço.
0: Verdade.
3: Quero oferecer a Beca, oferecer minha mãe Edinho, enfim, oferecer a todos os ouvintes. Valeu, valeu.
0: Beleza, bicho, valeu. Pois é, quem tá me ouvindo aqui em Frei Paulo também é nosso amigo Vadinho aí na rua, como é o nome da rua? Quintino Bocaiúva, ali pertinho do Gentil Tavares, grande mecânico de motos. Grande Vadinho, um abraço aí pra você, grande profissional, viu? A moto pode chegar lá, o farelo, bicho, ele deixa novíssima, né? Questão, falando questão de motor, porque não trabalha com pinturas não, né? Tá certo, valeu. Alô, Vadinho, aquele abraço, meu irmão, grande profissional. Outro grande profissional é o Júnior também, né? Com certeza, Júnior da rua Augustinho de Carvalho também. É, olha, essa turma aí, bicho, essa galera toda das oficinas aqui em Fripola ligada, né? Aqui no nosso programa, né? 100%, valeu, aquele abraço. Tem mais gente aqui, vamos lá, fala garota.
4: Olá, Fernando.
0: Olá, Barbosa. Boa tarde.
4: Boa tarde.
0: Boa.
4: Aqui é Maciele
0: do Fala Povoado, Maciele.
4: Passa aí a música, cuida da minha casa, Deus, cuida da minha casa, Deus, pra oferecer pra você, que é um ótimo locutor, um ótimo radialista, tem, vai pra meu pai, João de Virá, vai pra minha mãe, Carmelita, vai pra minha irmã, Jaqueline, Elusa, Nayane, Erlânio, Jair, Carla Moraes, e pra todos ouvindo, tá ali ouvindo.
0: Tá certo, valeu, Maciele. Tem mais gente aqui? Tem, vamos lá, boa tarde, manda um alô pra aí, Adriano Pajeú, boa tarde aí pra Adriano Pajeú. Ligado também aqui na nossa programação. Audiência massacrante da Educadora FM. Até as 5 da tarde a gente tá por aqui, viu? Me pediram aqui, daqui a pouquinho tem roupa nova, daqui a pouquinho tem Tairone Cigano. Vamos aqui com essa de Fábio Júnior. Pra você que pediu, né? Deixa só eu voltar a música aqui, que esse mouse aqui tá querendo me dar 1-0, mas não dá não, viu, velho? Aqui não, sai pra lá. Vamos lá. Júnior, ah rapaz, calma, tem uma música aqui, eu vou voltar essa música aqui, porque tem um pedido especial também, vamos lá, e desde já, Fernanda, é a Genivalda, um feliz dia dos pais aí pra você, pra o seu papai, eu não tenho mais, já tá morando com Deus, gostaria de ouvir uma música, tô falando, não é como ela escreveu, não, tô falando na minha pessoa, viu, a música de Fábio Júnior, pai, feliz pra todos os ouvintes, pra todos os pais, uma homenagem perfeita, e também pro meu esposo, meu padrasto, né, pro meu genro, meu irmão, os filhos, filhas, cuida bem dos seus pais, hein? Nosso maior tesouro. Infelizmente eu não tenho mais o meu. Ele foi um bom pai, né? Pra mim, saudade. Tenho muita saudade, sim. Muita tristeza, né? Não. Diz mais o que aqui, Fernando, um cheiro no seu coração, se divirta no dia dos pais, tá certo, valeu Genivaldo, meu pai, gostava muito dessa música aí, Fernando, de Fábio Júnior, me recordo muito dele, né? E ofereço também para todos os papais que estão ouvindo a Rádio Educadora nesse exato momento. Feliz Dia dos Pais aí no próximo domingo para todos os papais. É a mensagem da nossa amiga Genivalda. E daqui a pouquinho tem Tairone, daqui a pouquinho tem muito mais para você. Fábio Júnior, pai.
5: 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Pode ser que daqui a algum tempo haja tempo pra gente ser mais, muito mais

pode ser que daí você sinta qualquer coisa entre esses 20 ou 30.

0: música boa aí, viu? Um beijo por minuto.
1: 25 milhões.
0: Tairone. Atendendo o nosso amigo Bino Moambas. Aí, né?
1: Vem pra cá.
0: Em Pinhão. Também o Zezito, né? Valeu, galera. Muito massa aí, viu? Grande Bino Moamba ligado aí na nossa programação, né? O homem que mais vende importados aqui no estado de Sergipe. Grande Bino. Um beijo por minuto. E a conta foi bem feita aí pelo Tairone, né? Um beijo que só a gota. Boa tarde, Fernando. 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Valeu. Valeu, grande Milton. Agora 3:55, 3:55. Me pediram e eu toco também. Robertinha Miranda, aqui na Educadora. São tantas coisas. Mais uma pra matar a saudade aqui na melhor Educadora FM. Simbora.

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0: Muito bem, né? Estamos de volta. Daqui a pouco tem Franklin Andrade. O programa A Voz de Sergipe, né? Olha, daqui a pouquinho tem Leonardo para você que pediu. Tem mais um áudio aqui. Vamos colocar um áudio, mais um. Vamos lá, fale.
1: Boa tarde, Fernanda. Aqui quem está falando é Vanilde, do Sítio Xã. Fernanda,

0: para mocinha, minha sobrinha aí da rua, minha família.
1: Uhum.
0: Ofereço para Teir, no Saco Torto Careira, ofereço para a Geralda Leminha Aparecida e para todos os ouvintes, para todos vocês aí. Uma boa tarde, bom programa.
1: Valeu, obrigado, viu? Um abraço aí para todos lá na como é que chamaria? Borracharia Nossa Senhora Aparecida? Alô, Rafa, Rafael Bonfim. Grande Rafael Bonfim, aquele abraço aí, meu irmão. Alô, Gilmar, alô, Verto. Todos ligados aí na nossa programação e toda a rapaziada aí, né? Trabalhando aí na melhor borracharia da região e do estado de Sergipe. Valeu. Joyce, Marquinhos, Mariana, Natália. Lia Pedreiro, Dona Josefa Santana. Nicolas Natan Ícaro. Alô, Kiara. Marcones, mototaxista, Gobeu lá do Estreito, né? Gobeu de Serra Redonda também. Dá um alô aqui também para o nosso amigo Zé Luiz de Baiô, para a Gildade, para Edinho, para Zé das Cabras. Turma boa que ouve sempre aqui a nossa programação. Além de Gildade, claro, a esposa dele também, né? Todo mundo ligado. Abraçar, galera. A rapaziada é Machinho Mototaxi, Franciele e Laísa, Camilo, todos em glória. Dá um alô aqui também para Tonho de Maneca, lá no povoado Cachoeirinha. Neneca, lá em Glória, Gisélia e Franklin, grande Franklin, também aí na Cachoeirinha, todo mundo curtindo a gente aí, aquele abraço, valeu galera. Um alô também aqui pra galera aí de Seu Francisco, né? Seu Francisco Variedades, aqui em Frei Paulo, na praça aqui da feira, Praça Jackson de Figueiredo, aquele abraço aí. Alô Pitubito, alô Neguinho, alô, cadê o nome dela aqui? Cadê o nome? Neguinho de Doca. Alô, Maria. Essa turma boa aí, viu? Forte abraço. Galera que ouve a gente também aí. Roberta. Uau. Da Verdura, né? Lá de Macambira. Luiz Henrique, Branco do Queijo e também, né, Delma, né? Aquele abraço aí pra vocês, tá certo? Edilson e Patrícia lá em Nossa Senhora Aparecida. E abraçar também aqui a galera massa, né? Lá de Serra Preta, né, cara? Mateus, né? Galileu, Sila, João. Que mais? Rita, Leide, Walter, Coquito, Wagner, Beatriz e Paula, Júlia, Daiane, Joyce, Clarice, Naldira Forrozeira. Alô, Mara, alô, Igor, Joel, Isadora, Renato, Titico, Jéssica e Osmário. Abraçar aqui o meu amigo João Aldo. Alô, Elisângela do Mar, grande ali. Alô, Lucas, filho de João. Beth Jane, Tadeu, turma boa aí de Serra Preta, que curte de montão aqui também a gente, que valeu, né? Parabenizando você hoje, completando mais um ano de vida, muita paz, muita saúde, viu? Que esta data se repita por muito tempo. Franklin Andrade não mandou aqui ainda a pauta do programa de hoje. Será que hoje não teremos aí o programa A Voz de Sergipe? Muito bem, vamos de música. Você pediu, teve uma pessoa que me pediu, Leonardo. A gente traz aqui agora uma festa todo dia.

0: música linda, né? Caminheiro, milionário, milionário José Rico aqui na sua Educadora FM, né? Confira com a gente. Aliás, vamos para um rápido intervalo comercial, né? Pois é, vamos ao nosso intervalo. Daqui a pouquinho a gente volta, né? Para dar sequência e com a última parte aqui do programa. Muito bem, confira com a gente a hora certa, porque a JR Atacadista em Itabaiana está informando para você. 4:31.
1: 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Não mude de sintonia.

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Beleza, então. De volta com a última parte aqui do programa. Trazer aqui as últimas. E daqui a pouquinho, né, tem um bloco comercial que o pessoal coloca mais cedo. Nosso amigo Genésio Souza coloca um pouquinho mais cedo aqui o comercial. Então a gente já vai encerrando aqui, agradecendo a Deus por mais um dia de trabalho, agradecendo a sua audiência, né, e dizer que a gente volta a se encontrar amanhã, 6 da manhã, eu, Renato e Maria Dória, com o programa Meu Sábado, Minha Vida. Daqui a pouquinho tem a voz, né, a voz de Sergipe, acho que é esse o título do programa, né, com o Franklin Andrade. Não andou a pauta hoje, também não sei se teremos aí o programa, né, mas a gente agradece a Deus por mais um dia de trabalho e volta aqui amanhã, tá bom? Você fica com uma boa sequência musical a partir de agora, tá certo? E a gente se encontra amanhã. Um bom fim de tarde para você, uma boa noite, que daqui a pouquinho tá chegando por aí. Bruno e Marrone, A Casa ao Lado. Tchau, gente, até amanhã.

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1: 17h04, 17h04 em Frei Paulo, falando de Frei Paulo para o mundo através das redes sociais, aí dos aplicativos, né, pela internet. Nós estamos falando para o mundo, né? E através do sinal da Rádio Educador 89.5, você escuta também aqui na nossa região, em todo o estado de Sergipe, além também do estado, alguns estados vizinhos, né? Bahia, Alagoas, enfim, onde o sinal da Educadora chegar. Você que tá do outro lado, bom final de tarde. Hoje são 7 de agosto de 2026, no ar, programa A Voz de Sergipe. Até às 18 horas a gente tá aqui fazendo a sua companhia. Você do outro lado pode interagir, pode participar, você pode enviar sua mensagem de voz ou de texto para o programa até às 18 horas, que a gente vai fazer o possível para registrar. Mensagens de texto, eu vou ler aqui e identificar o autor, o ouvinte que enviou a mensagem. Mensagem de voz, a gente coloca a sua voz para o mundo. Então interaja conosco, final de semana já que estamos prestes a comemorar mais uma data alusiva aos pais, Dia dos Pais, no próximo domingo. Então o programa de hoje a gente vai fazer um programa diferenciado. E você diz, diferenciado como? O programa, o nome é A Voz de Sergipe, e eu trouxe hoje aqui como convidado uma voz de Sergipe, um artista, um cantor, compositor ribeiropolense, que tem, por sinal, músicas que a gente classifica como hino da nossa cidade de Ribeirópolis, que é Antônio José Tontonho, né? Além de outros trabalhos, outras composições, outras gravações, uma participação também aí da sua trajetória musical em conjuntos, bandas, enfim, daqui a pouco a gente bate um papo com ele e já vai também intercalando com música, né? Aí você tá do outro lado, pode imaginar também, eu posso pedir a minha música, talvez não dê tempo, que a gente já tem aqui, digamos, uma elaboração de pauta, né, para o programa com músicas em homenagem aos pais e outras também que vocês vão conhecer, que são produções novas. Mas daqui a pouquinho eu vou bater um papo com o Tonton e a gente segue até às 18 horas ouvindo você também através das mensagens. Então, música eu não vou garantir, mas a sua mensagem a gente coloca no ar e vai também lendo. Gratidão a todos que estão nos acompanhando no Agreste Sergipano, Sertão, região Centro-Sul, na Grande Aracaju. Semana passada até ouvintes de São Paulo, né? Um ouvinte de São Paulo enviou mensagem que interagiu com Roberto Santos, escritor, a respeito que a gente falava da história aí de Lampião, dos 88 anos e morto, também a trajetória do cangaço, do período do cangaço no Nordeste e em Sergipe, né? Os telefones da Rádio Educadora já estão à sua disposição e eu vou relembrar para você enviar mensagens de voz ou de texto, você envia para 99940-1691. Vou repetir, 99940-1691 é o WhatsApp da Rádio Educadora. Para ligar e falar conosco, interagir conosco, tem dois telefones à sua disposição, os números da Rádio Educadora 998-280577 e também à sua inteira disposição o 998-434109. Para você que vai cruzando aí as rodovias, as BRs do nosso estado, 235-101, você que está nas rodovias estaduais aqui também, que interligam, né, Agreste, Sertão, gratidão pela companhia e pela audiência, né? Como sempre informo na abertura do programa, temperatura agradável, estamos no inverno, né? E em Frei Paulo, os termômetros marcando aí 27 graus. O mesmo também para Nossa Senhora Aparecida, 27 graus, Itabaiana 26, São Miguel do Aleixo 26. Nessa região praticamente aqui 26, 27 graus, né? Então, é um inverno com mais período de estiagem do que com chuvas, né? Então é um inverno diferente até, né? Esse mês de julho, agosto, aí diferenciado. Tem ouvinte até. Então vamos ao telefone, depois eu continuo aqui que eu vou parabenizar os aniversariantes. Alô, telefone, boa tarde.
2: Boa tarde, boa tarde, boa tarde,
1: todos os ouvintes. Val da Barraca, né?
2: Graças a Deus, nunca mais eu tinha ligado pra você, né? Mas agora.
1: Verdade,
2: João. Né?
1: Isso, isso.
2: Nossa, então, manda um áudio aí, mas o áudio você apaga, porque agora eu tô ligando e você falando de Dia dos Pais, e eu, no áudio, eu não tinha mandado. É, desejando assim o Dia dos Pais, né?
1: Exatamente.
2: Então, desejar o dia do seu papai, para o dia do meu pai, e todos os pais, né, do Brasil e do mundo inteiro, né?
1: Isso mesmo, Val. Desejar também a você um feliz Dia dos Pais, você que tem aí ao seu lado, seus filhos, tem todo esse esforço que você faz para dar dignidade a eles, dar bons exemplos, e você com certeza é um pai muito presente, viu?
2: Com certeza, cara.
1: Aproveita, Val, você enviou a mensagem pelo celular de João Vitor, tô vendo aqui, outro pai que queira enviar a mensagem e homenagear o seu pai, fazer até uma surpresa, de repente ele tá ouvindo agora, né? Tá ligado na 89.5, na Educadora, então envia uma mensagem e homenageia aí o seu papai, viu? Obrigado, Val.
2: Com certeza, senhor. Então, aí, sempre o meu celular é assim, trabalho sempre, então, até eles dois. É Lucas Genis e João Vitor.
1: É, eu vi aqui, João Vitor, né? Então, tá aí, João Vitor é o filho de Val da Barraca, né? E Val sempre tá participando, um abraço a João Vitor, tá todos eles, viu, da família.
2: Não, não, viu, da Rádio Educadora, quem ouça aqui é nós.
1: Tá sempre ligado,
2: né? Então, rádio ligado em casa, eu tô aqui na barraca. Quando é de noite, eu boto ele pra carregar, quando é no outro dia, eu já trago pra cá.
1: Pois é, Val, e a barraca...
2: Desejar meus parabéns aí pro aniversariante, né, nosso amigo lá, Dona Maria de Zonilho, lá nas Lajes, né? O prefeito aí também de São Paulo, da o Rafael, né? Que Deus abençoe a eles todos, né,
1: Fran? Felicidades a todos os aniversariantes da semana, né?
2: Isso, desejar saúde aí para nosso amigo Pedro, que ele foi a frente do olho e tá esperando fazer a outra, e depois eu vou dar tudo certo, como já deu, né?
1: É verdade, verdade, Val.
2: Falando nosso amigo José Arnaldo, para não esquecer dele também, Jair Oliveira, a família Oliveira, que Deus abençoe a eles todos, pela sua maravilhosa Rádio Educadora. E nosso amigo lá, Chico, também, que é um baixado programa, com certeza. Juraci lá em Itabaiana, o Orlando Motaque daqui, todos ouvindo, com certeza, é muita gente nessas horas, né? Uma boa tarde, que Deus te abençoe, um feliz dia dos pais, viu?
1: Obrigado, Val, obrigado pela participação.
2: Tem muita gente que precisa ligar e precisa falar com você, isso é percorrido, não é um hora de relógio, parece um minuto.
1: É rapidinho, é verdade. Não esquenta nem a cadeira, Val, viu? Uma hora, rapidinho, né? Então...
2: Mas voltar um programa bem, bem longo.
1: Mais longo, é. Pelo menos bastante. Como Raul Gil, umas 3 ou 4 horas, né? Já que é uma vez por semana só. Sim. A tarde toda, né? Eu vou falar com o Edilmo. É verdade, é verdade, Val.
2: Que Deus abençoe, um bom final de semana, eu vou ficar um de paz. Pra você e toda a sua família.
1: Obrigado, Val, um abraço a você e a toda a família. É Val da Barraca, que fica ali na entrada da cidade de Ribeirópolis, quem vai no acesso aí, sentido Rota do Sertão, após o posto de combustíveis, antes do Bar da Curva, tá lá Val da Barraca, com a sua 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desejar. Ele falou em Teco, Teco fez uma cirurgia, tá com a visão agora de águia, né? Inclusive ia passando um passarinho lá na torre da rádio que fica lá na serra e ele viu daqui e disse, olha, aquele passarinho ali é um pardal. Eu digo, olha, tá com a vista, tá boa não toda, viu? Teco tá aqui se recuperando, mas já tá todo vapor aqui no comando da nave. Parabéns aos aniversariantes, Val já puxou aí, eu quero aqui complementar, desejar a todos felicidade, saúde e paz, que Deus abençoe sempre, um abraço a todos vocês que estão aniversariando durante a semana, que já completou a idade nova, que vai completar amanhã, no último dia da semana, que é o sábado, né? Felicidades a vocês. Hoje eu aproveito e registro aqui o aniversário de meu filho João Franklin, né? Que nasceu em 7 de agosto de 2021, completando 5 aninhos. Então, através dele, eu parabenizo os demais aniversariantes. Minha tia também, Marlúcia, hoje é aniversariante do dia. É minha tia mais nova do lado materno. Então, também aniversariando hoje os dois, minha tia e o meu filho. Então, a eles, tudo de bom, saúde, da mesma forma a todos os demais aniversariantes que eu não tenho conhecimento, não lembro, não sei o nome, né, do aniversariante, mas de repente tá aí do outro lado e está comemorando o seu dia, né? Agradecer a todos que estão na sintonia e dizer mais uma vez que o nosso programa hoje é diferenciado. A gente já vai abrir aqui um bate-papo com Antônio José, Tontonho, e muitas pessoas podem até ficar em uma certa dúvida. Será se é Tontonho de Gerino? É, acertou. O outro pode pensar, é Tontonho de Mareza? Acertou também, viu? É Tontonho, Antônio José que tá aqui. Agradecer também aos ouvintes que enviam mensagens já de voz, de texto, o Cícero. Motopeças, o amigo Cícero Motopeças já enviou aqui sua mensagem, tá aqui também, daqui a pouco a gente vai reproduzir. Também a ouvinte, acredito que aqui é Nossa Senhora Aparecida, não, Glória, né? Boa tarde, Franklin Andrade, estamos ouvindo aqui você em Nossa Senhora da Glória, Sergipe, eu, Flávia, minha mãe Edileuza e minha filha Maria Cecília. Obrigado a todos vocês e feliz dia dos pais para os pais de vocês, né? De Flávia, de Edileuza, de Maria Cecília, né? Vocês são filhas, né? E obviamente tem seus pais, então a eles felicidades e feliz dia dos pais antecipado. Tem outro ouvinte aqui que enviou mensagem, é o Jurandir. Eu vou reproduzir logo essas mensagens de voz, que a gente fica livre e já começa com o Tonton aqui já no embalo das músicas, das canções. Algumas serão em homenagem aos pais e outras vocês vão conhecer trabalhos novos de Antônio José.
3: Boa tarde, meu amigo Frank Andrade.
1: Boa tarde.
3: Jurandir, boa tarde. Não ligo, mas estou ligado, viu? Estou lhe ouvindo aí a divulgação aí, mais um fim de semana aí para todos nós aí. Viu? Mandar um abraço aí para o nosso pré-candidato, nosso deputado, né? Pré-candidato também, né? George Passo. Nosso amigo Roda Barraca, popular o abençoado, Jurandir Motaque, não ligo, mas estou ligado, viu? Valeu, uma boa tarde, bom final de semana aí.
1: Um abraço, Jurandir, um abraço e obrigado pela audiência. Tem mais, ou tem outro ouvinte, Anteco, aí, que foi Cícero.
4: Mais uma vez, Franco, Cidinho de Ribeirópolis, Cidinho, passando esse áudio para reclamar, mais uma vez, da Iguá, viu? Da Iguá, que tá judiando a gente aqui, viu? Tem ruas aqui em Ribeirópolis com 5-6 dias sem chegar uma gota de água, né? Onde eles dizem da propaganda que tá resolvido, que tá resolvendo, né? Eu não vejo esse resolvimento, né? Mas vamos ficar atentos, povo de Sergipe, vamos ficar atentos, viu? A essa turma que deu esse presente a nós. A conta sem a água, vamos dar o troco, vamos dar o troco, povo de Sergipe, vamos ficar esperto, viu?
1: Rapaz, esse Cidinho, esse presente tem que ser retribuído no capricho. Veja, você tem 5-6 dias, né? Já tá sentindo muito. Teco disse que tem residência em Careira que tá completando 36 dias. A caixa já pegou poeira, porque não tem, tá chegando hoje, né? Pois é, tá chegando hoje. Depois de 36 dias, a caixa já empoeirada, porque a água tem muito tempo que tava seca, né? E a Iguá faz isso com o Sergipanos. É uma empresa, como eu já falei aqui em alguns programas, milionária, tem capital suficiente para dobrar a equipe, para agilizar em relação a investimentos, agilizar no geral, mas a população continua sofrendo. Tem uma música até que Tonton enviou um dia, quase não dava tempo, no finalzinho a gente tocou, se der tempo hoje eu vou tocar, porque também serve para a Iguá e para quem está sofrendo, passando isso, né? Ativar aí, digamos, os ânimos, né? Em relação a essa falta d'água. Eu quero agradecer também a audiência do ouvinte Juarez Filho. Juarez Filho de Zé do Galo, né? Juarez encontrou meu pai e disse que sempre tá ouvindo o programa, que reside lá próximo a João Violão. Então, quem conhece Ribeirópolis, João Violão fica no acesso a quem vai pro Povoado Milagres, pra volta do carro, pra lá, né? Ele mora ali próximo a João Violão. É, tem um conjunto ali, Maria Isabel Nascimento também, muita gente está residindo, muita gente conhece também, quem conhece bem Ribeirópolis. Então, Juarez, filho de Zé do Galo, obrigado pela audiência, pelo carinho, por acompanhar sempre esse horário, que a gente vinha em uma temporada com um formato, com um programa, e agora está com a voz de Sergipe. Gratidão pela audiência, um abraço ao Juarez. Antônio José Tontonho, já não é a primeira vez que ele vem aqui participar conosco hoje. A gente tem novidades, que ele é um produtor musical, compositor, cantor, tem as gravações, como falei, as músicas de Ribeirópolis e outras também, e ele mesmo vai dizer aqui, expor para vocês, apresentar qual é essa novidade, qual é esse trabalho novo que Antônio José tem, para até oferecer a você, amigo ouvinte, você comerciante que está do outro lado, você também, de repente, candidato, né, político, quem precisar de uma produção musical para um fim específico, o comércio, o divulgação de um trabalho, o trabalho seja político ou o que for particular, e até homenagens também a familiares. Antônio José, boa tarde, fique à vontade, Tontonho.
5: Boa tarde, Franklin, boa tarde, Teco, todos que fazem a Educadora, é uma satisfação estar por aqui, e boa tarde também para todos os ouvintes, né, desse horário. É uma grande satisfação, mais uma vez, estar por aqui. Me sinto honrado sempre que você me chama para cá, para a gente conversar, bater um papo, falar das novidades, né? Então, Cantar, eu continuo cantando sempre. Graças a Deus, a voz permanece. São 50 anos já de voz. E eu espero ir longe. É, mas nós
1: diga,
5: estamos...
1: Diga, Tonton, eu sou quase como um passarinho, né? Nasci cantando e vou morrer cantando, né, Teco?
5: Assim espero. É, então, nós estamos com... Além desses trabalhos da gente, das composições, das músicas, nós agora estamos com uma proposta nova. O mundo vai evoluindo e vai abrindo as portas, pra gente, né? E a gente tem que tirar proveito disso. Eu sou um daqueles caras que sou muito aberto para o novo. O novo, desde que ele seja honesto, que seja benéfico, que faça bem para a humanidade, eu estou junto. Né? Estou junto de todas essas coisas. Nós, ultimamente, desenvolvemos eu fiz alguns treinamentos, fiz um cursozinho. Hoje, para onde a gente se vira, é IA, né? IA hoje fala sozinho, você mostra um retrato, a IA fala sozinho. Hoje eu costumo dizer para meus amigos, se o cara disser, lhe mostrar alguma filmagem que foi ele que fez, diga, não, faça ao vivo, que eu vou olhar você fazendo, eu tiro minhas conclusões. Porque hoje a tecnologia está muito avançada, mas eu não me segurei nisso, eu entrei mais, continuei dentro da música, né? Hoje eu tenho um estúdio real, trabalhando virtual, né? Eu continuo compondo. Eu trabalho com os 4 aplicativos, inclusive eu sou o 5º, já que eu canto e boto a voz, boto os backs, boto coral, faço a pesquisa com um, faço o levantamento de outro projeto, enfim. E o resultado é muito bom. A música fica verdadeira, os direitos autorais são preservados. E como é que isso funciona? De antemão, já vou adiantando. Como é que funciona esse processo? O camarada, às vezes, não sabe nem cantar, mas sabe escrever bem, tem um poema legal, e manda, ô Totonho, ô Tom José, pode mandar até pelo zap mesmo. Eu queria fazer uma música com esse poema, né? Esse poema. E aí eu analiso ele, olho, vejo os encaixes com o músico, vejo o que é que pode ser refrão, o que é que pode ser verso, posso ver onde é que, vejo onde é que tem um solo no meio, onde é que repete, onde é que conclui. E o resultado, inclusive, os nossos clientes vão ter a oportunidade de ver alguns trabalhos que a gente trouxe, encomendas, inclusive. Esse é um tipo de procedimento. Tem aquele que o cara é músico, mas não tem os músicos, os instrumentos para acompanhar. Mas ele tem um violãozinho, ele pega a música no violão, às vezes até meio desafinado, pode, vale, não tem problema. Ele manda para mim, eu filtro ele, o trabalho dele, coloco os instrumentos que eu vejo que há necessidade, é onde entra a inteligência artificial, coloco os instrumentos que se fazem necessário para aquela melodia, decido qual é o estilo, porque hoje os programas, eles têm todos os estilos do mundo. O Brasil dá um trabalho, porque nós temos algumas coisas especiais, como bossa nova e não sei o quê, às vezes aí eu tenho que ajeitar e arrumar a coisa. Bossa nova, shot, baião, forró nordestino. Mas enfim, a gente faz a música, os direitos autorais da letra é dele e a melodia também, né? Isso aí já é uma outra situação. Tem aquela que eu falei anteriormente, o cara manda o poema, a gente cria a melodia e o estilo. Tem aquela que já vem com o estilo, o cara com o violãozinho e a voz dele, a gente tira a voz dele, né? Melhora, dá uma melhorada e faz uma melodia com todos os instrumentos que se fazem necessários. E tem aquela que o cabra faz, manda e diz, eu quero que seja com sua voz, eu quero esse trabalho, você faz e eu quero que seja com sua voz. Essa é a linha musical, linha de músicas. Temos um outro segmento que é para jingle, para vinheta, propaganda de casas comerciais, políticos, né? O ano passado eu fiz algumas, e eu acho que quando começou o ano passado, não, na eleição
1: 2024.
5: Fiz algumas coisas e foi quando me despertou a usar. Porque parece-me que, se eu não estou enganado, tinha uma lei que não permitia plagiar. Os caras pegavam a música que já existia e encaixava.
1: Ficava tipo uma paródia, né?
5: É. E aí me impulsionou, inclusive, a criar. Eu vendi para um pessoal de Riachuelo, vendi para um amigo vereador nosso lá em Ribeirópolis. Vendi não, essa foi doação, foi cortesia pro meu amigo Evandro Pina, né? Fiz alguns jingles para ele na época. E daí foi de 24 para cá, 2024, cada dia eu vou me aperfeiçoando e os resultados, os nossos ouvintes vão ter a oportunidade de ouvir, né? É isso, mas se tiver mais alguma pergunta, faça.
1: Não, sim, tem. É, uma dessas produções mais recentes foi a música que você produziu em Bolero.
5: Essa tem algumas outras, mas essa foi muito carinho. Eu tenho um amigo em Aracaju chamado Alberto Corumba. Ele já é um sessentão também. Ele gosta, e ele gosta de escrever muitos poemas. E eu mandei avisar ele: olha, Alberto, eu estou fazendo esse trabalho e tal. Ele disse: rapaz, eu tenho um bocado de coisa aqui. Agora eu queria lhe mandar uma letra que eu tenho. Eu tenho a impressão, porque ele colocou o marca-passo. E eu tenho a impressão que ele fez esse poema pra ele mesmo, pra esse coração dele, sabe? Inclusive ele colocou o nome Coração de Plástico.
1: Coração de Plástico, né? É verdade, tem sentido.
5: A realidade da letra é a realidade de quem trocou o coração e tal, enfim. Mas ele adorou e eu disse, eu queria um bolero onde fosse exigido, onde fosse explorado o trompete, né? O trompete, aquele bolero clássico, aquele bolero antigo do meu tempo de rapaz e tal. E eu fiz, e até agora, todos que viram. Porque a grande arte, Franco, não é só fazer, sabe? As IAs fazem para qualquer um. Mas eu costumo dizer que você tem que saber como manusear.
1: Né? Entender. Refinar. Até como exemplo que a gente conversou antes do programa sobre a semente.
5: Pronto.
1: Tem muito produtor nesse horário, pessoal da zona rural que acompanha o programa, pronto, a programação da rádio. Dê o exemplo da semente.
5: Pronto, exatamente. A IA é como semente. Você pega um punhado de semente.
1: Você joga
5: aleatoriamente na terra, vai nascer, tá? Como aí, vai nascer. Mas tem uns que vão morrer no meio do caminho. Tem umas que por conta da forma que foi jogada, não foi plantada, não se colocou adubo, não se limpou durante certos períodos e ela não vai dar fruto. Ela vai nascer e vai morrer. Assim eu comparo essas coisas. Você tem que saber o que está fazendo. Saber não é pedir. É solicitar que ela lhe dê um apoio. Qual é o apoio que eu tenho das IAs? Os instrumentos. Os instrumentos parecem reais. Você diz, não, quem foi esse músico? Sanfoneiro de fazer trabalhos. Agora, você tem que saber montar o projeto e o que se pede. Né? Ninguém está proibido de solicitar, não, porque a evolução veio para todos. Mas cada um vai se aperfeiçoando, né? Conforme a necessidade e o prazer. Eu sinto muito prazer em mexer com música. Música, para mim, é um alimento da alma. E eu vou morrer gostando sempre.
1: Então, uma das produções mais recentes de Antônio José é Coração de Plástico, né? Nós isso. Vamos ouvir agora na íntegra, né, Antônio?
5: Beleza.
1: E aí, ele já fez toda aqui a explicação, a explanação de como surgiu a música, quem é o autor do poema e tudo. Então, vamos agora curtir, Teco, aí, Coração de Plástico.

0: 17 horas 30 minutos, tá aí, você ouviu Coração de Plástico, né? Uma autoria, composição de Alberto Corumba, né, Tontonho? Música de Antônio José Tontonho. Quem tá na escuta, o pessoal do Nossa Senhora Aparecida, Dernival já enviou mensagem aqui, ele diz, boa tarde, Franklin Andrade, estou na escuta. Também na escuta, Roberto Dida, né? Também um músico, né? Acompanhou aí a geração, mais ou menos a mesma época de Tontonho, né? Isso. Ele diz, aí, boa tarde, estou na sintonia, prestigiando esse grande amigo, cantor e compositor. Roberto Dida, né? Está acompanhando o programa. Obrigado, um abraço a Roberto e a toda a família. Um abraço, Roberta cara. Também, né? Cantora, né?
1: Também, colega.
0: Uma jovem cantora, colega isso. De Tontonho, um potencial altíssimo, elevado de voz, viu? É Roberta Dida. É. Antônio José, Tontonho, nós estamos falando sobre música e eu sei que diante de tantas dúvidas, o pessoal também, às vezes, por falta de conhecimento, e diante de tudo que é jogado, digamos, com tanta facilidade na internet e tudo, algumas resistências existem. E eu tenho certeza que teve uma resistência inicial aí, quando você começou a enveredar, digamos, nesse trabalho, nesse tipo de produção.
1: É verdade, Franklin. É, mas eu acho que é compreensível, sabe? O papel da humanidade é evoluir sempre, né? Nós olharmos para trás, até da nossa vivência, durante essa passagem nossa aqui, nós já vimos muita coisa que evoluiu, né? Eu, particularmente, eu e a turma da minha época, os sessentões, nós fomos da época da máquina fotográfica preto e branco. E tinha nome, viu? Os melhores eram Romeu Itabaiana, que tinha seu Manuel de Senhorzinho, se não me engano, Nereu e tal, né? Fora isso, você uma festa não tinha. Então, depois, apareceu a foto colorida, mas tinha que mandar revelar. Eu trabalhava no Correio, tinha uma empresa em São Paulo, era Sonora, que o povo mandava o filme para revelar em São Paulo para voltar. Já era para revelar e a gente fazia a entrega de volta. Já era evolução, né? Daqui a pouco apareceu as Polaroids, que batia foto e revelava ao mesmo tempo. Aquilo ali foi um avanço, mas sempre existem resistências de pessoas que não querem, parece, da impressão que der, que não quer evoluir, não quer avançar, né? De alguma forma. Hoje, nós não temos mais máquina fotográfica. Nós temos um celular que filma, que grava, que tira foto. Ele até fala, né?
0: É
1: tem hora que a gente esquece até.
0: Aí veio nesse intervalo aí também a câmera digital, né? Aquela pequenininha, bem compactazinha, que você já visualizava a foto ali, né?
1: Isso.
0: Na telazinha no fundo e tal. Ia passando, escolhendo, apagando e tal. Já era um avanço e agora, como você falou, vem o celular.
1: É, quer dizer, a gente tem que aceitar essas coisas porque é a realidade, né? E não vem de agora. Se a gente for olhar para os lados, a gente tem N exemplos. Santos Dumont, quando inventou o avião, ele não inventou para ir para a guerra, não. Ele ficou até desgostoso, fala-se que a história que
0: exatamente,
1: quebrou,
0: né? Eu estive lá em Petrópolis, né?
1: Sim.
0: Agora, no mês de março, aí Rio de Janeiro, eu fui Petrópolis e tal.
1: Sim.
0: Por sinal, um show de Alceu Valença, que você com
1: maravilha,
0: certeza gosta,
1: maravilha,
0: né?
1: Maravilha.
0: Então, isso foi 14, 15, Petrópolis, eu acredito, foi dia 16 de março. E estive lá na residência de Santos Dumont. E a história justamente bate com o que você está falando agora.
1: Pois
0: ele ficou
1: é.
0: Até desgostoso.
1: Foi.
0: Porque associaram, né? Que, e teve aquela questão de usar para finalidade maldosa, né?
1: Sim.
0: Os aviões.
1: Quer dizer, mas vai acabar. Ia acabar com os transportes do avião? Não. Hoje tem o avião, o comercial, né? E tem os ônibus, e tem os transportes e tal. Agora, o que eu acho é que o ser humano tem que se adequar. Né? No campo, o homem do campo. Antigamente a gente conhecia enxada e foice.
0: Exato, exato.
1: Hoje o cara pega o trator, mas aí vai desempregar todo mundo. Aprenda a dirigir trator, aprenda a realidade nova. A evolução, lá no passado, as revoluções industriais, que diz que o mundo quebrou, não sei como foi, porque as máquinas faziam o serviço de 20 homens, cada máquina e tal, mas o mundo se ajustou e se adequou. Então, eu na minha ideia, na minha forma de pensar, eu quero crer que, assim como o raio laser que veio para ficar, o raio laser hoje tem um corte mais perfeito do que qualquer instrumento. O raio laser tem várias utilidades, depende de como você direcione ele, né?
0: Isso, a própria, digamos, de forma bem simples para as pessoas entenderem, a cirurgia antes só com corte e hoje a laser, como você estava, né?
1: Isso,
0: então, com precisão, cirurgia a laser com perfeição.
1: Pois
0: né?
1: É. Então, quer dizer, a música não ficou para trás, as artes não ficaram para trás. Mas vai acabar com os compositores, vai acabar com os músicos? Não, minha gente. Hoje eu me sinto bem à vontade. Eu trabalho. Eu gravei uma música um dia desse, não tenho nada contra aqui, nós viemos conversando no caminho. A última música que eu gravei de Ribeirópolis, eu paguei um valor, assim, considerável. E eu entendo que como músico eu tive que pagar sanfoneiro, pagar guitarrista, baterista, não sei quem. Quer dizer, ao final ela fica num preço alto. Hoje, com esses aplicativos, eu faço por um preço, eu não vou dizer irrisório, né? Mas não são aplicativos comprados. São aplicativos que eu pago mensalmente. Eles são pagos, eles não são gratuitos. Você pega uma amostra no início, quando tá começando...
0: Depois vai.
1: Eu escolhi os melhores.
0: Isso, aí você vai...
1: Os que mais se adequam, melhores não. Os que mais se adequam à minha necessidade, à minha realidade, que é a música, né? Não mexo com fotografia, não mexo com... Não, mexo com música. E uso, e muito bem, como você acabou de ouvir um trabalho, e acredito que você vai ouvir mais outro agora.
0: Caprichado. Aí tem Antônio, né? Eu quero saber sobre a música.
1: Na verdade é o seguinte, um casal, eu queria mandar um abraço para Onélio e Irene, né, lá em Ribeirópolis.

0: do acidente era algo recorrente na companhia aérea, antes mesmo da queda do avião.
1: Esses elementos de degradação já não estavam anteriores dessa precariedade, e porque a ANAC e a fiscalização da ANAC não detectou esses fatores anteriormente a esse acontecimento.
0: Bruno Diniz Delbel, representante da ANAC, afirmou que o cenário que motivou a suspensão das atividades da companhia surgiu somente em fevereiro de 2025, 7 meses após a queda do avião.
2: O principal ponto, né, após o acidente que levou a gente a detectar essa degradação no sistema foi que a empresa não mais estava sendo capaz de demonstrar a execução desses planos de ação corretiva, dos problemas.
0: Se o Ministério Público Federal denunciar à Justiça os indiciados pela Polícia Federal, eles responderão pelos crimes de atentado contra a segurança do transporte aéreo e falsidade ideológica.
3: Quando uma pessoa desaparece, cada hora pode ser decisiva. Um projeto pronto para votação na Comissão de Constituição e Justiça do Senado cria 3 categorias de desaparecimento e define procedimentos específicos para cada situação.
4: A proposta visa tornar as buscas mais eficientes e aumentar as chances de localização das pessoas. Repórter Marcela Diniz.
5: De acordo com o projeto em análise no Senado, os desaparecimentos passariam a ser classificados em 3 categorias. A voluntária, quando uma pessoa maior de idade decide ir embora, a involuntária, quando alguém desaparece em episódios de acidente, desastre ou crise de saúde mental, ou ainda quando uma criança ou adolescente se perde de seus pais ou responsáveis, e a categoria de desaparecimento forçado, quando uma pessoa é sequestrada ou some em outras circunstâncias que também envolvam condutas ilícitas. A proposta, que já recebeu o aval da Comissão de Direitos Humanos, determina que o poder público defina estratégias diferentes de abordagem para cada categoria de desaparecimento. Para a relatora do projeto na CDH, senadora Damaris Alves, do Republicanos do Distrito Federal, as mudanças podem ajudar o Estado a atuar de forma mais eficaz. Ela ressalta que em 2025, o Brasil registrou um recorde de desaparecimentos. Foram 84.760 casos.
6: Uma alarmante média de 232 ocorrências por dia. Esses indicadores evidenciam a necessidade de contínuas atualizações no ordenamento legal para fazer frente ao problema.
5: O projeto está pronto para votação na Comissão de Constituição e Justiça, com relatório favorável da senadora Mara Gabrilli, do PSD de São Paulo.
3: E o dia 7 de agosto de 2006 marcou a luta contra a violência doméstica e familiar contra a mulher. Nesta data foi sancionada a Lei Maria da Penha, que completa 20 anos. A legislação criou medidas como a prisão em flagrante do agressor, as medidas protetivas de urgência e o reconhecimento da violência vicária, quando filhos ou familiares são usados para atingir a mulher.
4: A senadora Jussara Lima, do PSD do Piauí, destacou a importância da lei e defendeu o fortalecimento das políticas de proteção às mulheres e o aprimoramento da legislação.
7: Celebrar os 20 anos da Lei Maria da Penha é reconhecer uma das maiores conquistas na proteção das mulheres brasileiras. A lei fortaleceu o combate à violência doméstica, garantiu uma proteção às vítimas e reforçou a responsabilização dos agressores.
4: Com edição de Paula Groba e trabalhos técnicos de João Lira, o Jornal do Senado fica por aqui. Acompanhe agora as notícias do Tribunal de Contas da União e da Câmara dos Deputados. Boa noite.
3: Boa noite e um bom fim de semana.
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9: O Tribunal de Contas da União avaliou a implementação do Compromisso Nacional Criança Alfabetizada. A fiscalização analisou como o programa vem sendo executado. O percentual de crianças alfabetizadas na idade certa passou de 44% em 2023 para 66% em 2025. Apesar dos avanços, 15 estados ficaram abaixo da média nacional e 5 não atingiram as metas do programa. A auditoria também apontou problemas como falta de diretrizes para a alfabetização inclusiva, dificuldades no apoio aos municípios e falhas no acompanhamento dos resultados. O tribunal fez recomendações ao Ministério da Educação para fortalecer o programa e melhorar os resultados da alfabetização no país. 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
10: Proposta cria mais exigências para fabricar.

0: Uso de hora-aula no cálculo da jornada de professores.
1: Avança projeto que prevê medidas para acelerar os processos de adoção.
0: Boa noite. Comissão Permanente da Câmara aprovou proposta que prevê medidas para acelerar a adoção e incentivar o convívio entre crianças e idosos. A reportagem é de Maria Neves.
2: A Comissão de Defesa dos Direitos da Pessoa Idosa aprovou o projeto do deputado Amon Mandel, do Republicanos do Amazonas, que institui medidas para acelerar os processos de adoção. A proposta também cria o programa Cuidar e Conviver, que prevê formas de integrar crianças ou adolescentes e idosos que vivem em instituições e não têm convivência direta com a família. Como forma de acelerar as adoções, o texto cria o Protocolo Nacional de Adoção Ágil. Dentre as regras previstas estão prazos máximos para cada etapa do processo de adoção, como determina o Estatuto da Criança e do Adolescente. A Justiça também deverá dar prioridade a processos que envolvam crianças de até 6 anos, grupos de irmãos e crianças com deficiência. Quanto ao programa Cuidar e Conviver, o projeto estabelece que ele será implantado de forma voluntária pelas instituições. Quando criada, a iniciativa deverá adotar ações como acompanhamento da interação entre crianças e adolescentes e idosos por profissionais capacitados e oferecer atividades educativas, culturais e recreativas aos envolvidos. Na opinião do relator do projeto na comissão, deputado Luiz Couto, do PT da Paraíba, integrar crianças, adolescentes e idosos que vivem em instituições de acolhimento pode trazer benefícios emocionais e sociais para os dois grupos.
3: Os dois grupos têm em comum a vivência de não contarem com a convivência familiar de forma provisória ou definitiva. Dessa forma, pretendo haver benefícios para ambos no intercâmbio de experiências e no apoio emocional mútuo.
2: O projeto determina ainda que os processos de adoção terão de tramitar inteiramente por meios eletrônicos, prever perícias integradas e audiências concentradas. Ministério Público, Defensoria Pública, Judiciário, Conselhos Tutelares e equipes técnicas terão de instituir formas de interação permanente nos casos de adoção. A proposta ainda inclui o acolhimento familiar como política permanente na Lei Orgânica da Assistência Social e no Estatuto da Criança e do Adolescente. O texto prevê apoio financeiro, suporte psicológico, acompanhamento por equipes multiprofissionais e capacitação obrigatória para as famílias acolhedoras. De acordo com a Amon Mandel, o apoio financeiro busca evitar que a manutenção da criança ou do adolescente dependa apenas da renda da família acolhedora. O projeto também reforça que o acolhimento familiar não se confunde com a adoção. O projeto, que busca acelerar os processos de adoção e promover a integração entre crianças, adolescentes e idosos que vivem em instituições, ainda será analisado por 3 comissões da Câmara. Se aprovado em todas, poderá seguir para análise do Senado. Da Rádio Câmara de Brasília, Maria Neves.
4: Segurança Pública.
1: Rodrigo de Castro, do União de Minas Gerais, defende a proposta de emenda à Constituição que reduz a maioridade penal de 18 para 16 anos. Na visão do deputado, a medida é uma resposta ao aumento da violência e contribui para fortalecer a segurança pública.
0: Rodrigo de Castro afirma que adolescentes de 16 anos já têm discernimento sobre seus atos e que a legislação atual favorece o aliciamento de menores por organizações criminosas. A matéria já foi aprovada na Comissão de Constituição e Justiça e segue agora para análise de uma comissão especial.
5: uma das distorções que nós assistimos hoje é que jovens com 16 anos de idade, que podem votar para presidente da República, que têm pleno discernimento das suas ações, são beneficiados pela questão da maioridade penal e não podem pagar, às vezes, por um homicídio, por um crime de tráfico de drogas. Através da aprovação dessa PEC, da diminuição da maioridade penal, nós estamos dando uma resposta a esses bandidos, nós estamos dando uma resposta à sociedade que ninguém está acima da lei.
4: Meio Ambiente.
1: Bruno Ganem, do Podemos de São Paulo, acredita que o descontrole populacional de animais está diretamente ligado aos casos de abandono, maus tratos e violência. Para ele, a castração é a principal ferramenta para enfrentar o problema.
6: A castração, ela é fundamental para quem defende a causa animal, mas muita gente que não é da causa não sabe que o impacto, ele vai além. Se a gente não tem um programa de castração nacional muito intenso, muito compatível com o volume necessário, a gente acaba tendo essa situação, né? E ao mesmo tempo tem uma outra vertente importante do trabalho da castração, que é a qualidade de vida do animal. É comprovado que o animal castrado, ele tem uma longevidade maior, inclusive.
0: De acordo com Bruno Ganem, o controle populacional dos animais contribui para a saúde pública porque facilita o atendimento sanitário e veterinário. Segundo o deputado, a castração é um ganho simultâneo para os animais e para a sociedade.
4: Educação.
1: Os deputados aprovaram um projeto que obriga o uso de hora-aula no cálculo da jornada dos professores. Saiba mais sobre o assunto na reportagem de Paula Bittar.
7: A Comissão de Constituição e Justiça da Câmara aprovou uma proposta que estipula a hora-aula como medida para calcular o tempo de professores e outros profissionais do Magistério da Educação Básica destinado às atividades diretamente com estudantes. Pela proposta, a hora-aula será usada como referência mesmo se a duração for menor que 60 minutos. Relatora na comissão, a deputada Lídice da Mata, do PSB da Bahia, disse que o objetivo é aliviar um pouco os professores.
8: É um projeto muito importante que garante aos professores a inclusão do planejamento de atividades extras-classe na sua carga horária normal. Portanto, faz com que não haja uma sobrecarga de trabalho para os professores.
7: O autor do projeto, o deputado Tarcísio Mota, do PSOL do Rio de Janeiro, acrescentou que a ideia é cobrir uma lacuna jurídica da Lei do Piso Salarial do Magistério Público da Educação Básica, que estabelece que 2/3 da carga horária do professor devem ser dedicados a atividades diretas com o educando e 1/3 para atividades sem interação com o educando, como preparar aulas e corrigir provas, mas sem definir como esse tempo será contabilizado. Segundo Mota, alguns governos começaram a usar a diferença de 10 minutos na hora-aula dos professores para contabilizar como tempo de planejamento.
9: Cada professor foi obrigado a pegar mais turmas, sem 1 centavo do salário a mais. Professores já massacrados, adoecidos nas salas de aula, foram obrigados a pegar mais turmas de uma hora para outra, porque contavam a chamada minutagem para o tempo de planejamento. Uma covardia, uma crueldade.
7: A proposta que estipula a hora-aula como medida para calcular o tempo de profissionais da educação básica destinado às atividades diretamente com estudantes já pode seguir para análise do Senado, a menos que haja recurso para votação antes pelo plenário da Câmara. Da Rádio Câmara, de Brasília, Paula Bittar.
0: Rafael Brito, do MDB de Alagoas, defende o cumprimento do piso salarial do magistério para todos os professores, incluindo os temporários. Ele alerta que quase metade dos estados e a maioria dos municípios brasileiros ainda não pagam o piso para a categoria.
10: Valorizar o professor é uma das políticas públicas que mais impactam a qualidade da educação. Um professor valorizado, com remuneração digna e segurança para exercer sua função, ele com certeza absoluta tem melhores condições de ensinar, de se dedicar aos alunos e de permanecer na carreira por muito tempo. Então a gente defende, né, o cumprimento do piso.
1: Rafael Brito orienta os profissionais que ainda não recebem o piso salarial a procurarem seus sindicatos ou o Ministério Público. O deputado reitera que o cumprimento da lei não é um favor à categoria, mas um direito conquistado.
4: Previdência.
0: Maria do Rosário, do PT do Rio Grande do Sul, é autora do projeto que institui pensão especial para crianças e adolescentes que perderam a mãe em decorrência de feminicídio. Ela afirma que a medida garante apoio financeiro para que os órfãos permaneçam com seus familiares em vez de serem encaminhados a abrigos.
11: Essa lei é importante porque as crianças, os órfãos de mães que foram assassinadas, em geral, o pai dessas crianças ou o padrasto é que cometeu esse crime. E a criança perdeu a mãe, perdeu o pai, perdeu o padrasto. Quando a mãe não deixa nenhuma pensão porque, enfim, já vivia uma condição de hipossuficiência, de pobreza, eu sempre fiquei me perguntando e ouvindo as avós que ficam com essas crianças, eu me dei conta que a orfandade significa uma grande responsabilidade para o Estado brasileiro.
1: Maria do Rosário lembra que o feminicídio deixa impactos permanentes na vida dos filhos das vítimas e defende o fortalecimento de políticas públicas de prevenção à violência contra a mulher. Ela também pede que o Estado atue para evitar novos casos e assegurar proteção às crianças afetadas.
4: Votação.
0: O plenário da Câmara pode votar projeto que cria mais exigências para a fabricação, comercialização e uso de fogos de artifício. O repórter Antônio Vital traz mais informações sobre a proposta.
12: Ganhou o regime de urgência e está pronto para ser votado no plenário da Câmara. Projeto que regulamenta a fabricação, a importação, o armazenamento, o transporte, a comercialização e o uso de fogos de artifício. O projeto, já aprovado pelo Senado, prevê punições para quem descumprir as determinações. A queima não autorizada de fogos de artifício, por exemplo, poderá acarretar pena de detenção de 6 meses a 2 anos ou multa. A proposta já foi aprovada por 2 comissões da Câmara, com alterações em relação ao projeto original. Nas comissões de segurança pública e de meio ambiente, o texto final prevê apenas o uso profissional para os fogos que possam causar lesão grave e morte ou danos ao patrimônio e ao meio ambiente. Determina ainda que as fábricas só poderão ser instaladas na zona rural. Na Comissão de Constituição e Justiça, o relator deputado Lafayette de Andrada, do PL de Minas Gerais, incluiu limites para o barulho provocado pelas explosões. O limite máximo será de 120 decibéis nos lugares onde os eventos são autorizados. Nas áreas residenciais, o limite foi fixado em 110 decibéis. E em locais considerados sensíveis nas cidades, de 85 decibéis. O parecer, porém, não chegou a ser votado e o relator, Lafayette de Andrada, defendeu a aprovação do regime de urgência para o projeto.
13: Esse é um projeto importante que, na verdade, procura dar toda uma roupagem e uma legislação para a questão de fogos de artifício. Não só para a questão dos decibéis, dos barulhos, considerando os animais, considerando os autistas, considerando os locais, mas também toda a estrutura de comercialização, de armazenamento, ou seja, de segurança. É um projeto muito amplo, merece ser debatido e, portanto, peço aos senhores deputados voto favorável à sua urgência.
12: O regime de urgência foi criticado por deputados do Missão e do Novo. A deputada Adriana Ventura, do Novo de São Paulo, disse que há pontos positivos na proposta, mas criticou a criação de novas exigências para fabricantes e comerciantes de fogos.
14: A nossa grande questão, e essa é a razão pela qual a gente vai orientar contrário, é que amplia muito a intervenção estatal sobre uma atividade econômica que já está regulada por diversos órgãos públicos. Cria um monte de exigências de licenciamento, certificação, rotulagem, armazenamento, fiscalização. Então a gente tem uma preocupação, a gente quer debater esse projeto, a gente se coloca à disposição para melhorar o projeto, para poder votar favoravelmente o mérito, se for o caso, mas é não.
12: Com o regime de urgência, o projeto que regulamenta a fabricação, o transporte, a comercialização e o uso de fogos de artifício pode ser votado diretamente no plenário, sem passar pela análise das comissões permanentes da Câmara. Da Rádio Câmara, de Brasília, Antônio Vital.
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4: Transportes.
1: Projeto aprovado pela Câmara reconhece a BR-319 como infraestrutura crítica para a segurança nacional. Capitão Alberto Neto, do PL do Amazonas, defende a proposta argumentando que a medida é essencial para integrar o seu estado e Roraima ao restante do país.
0: Segundo o capitão Alberto Neto, o projeto prioriza investimentos na rodovia e simplifica o processo de licenciamento ambiental. O deputado argumenta que a BR-319 vai facilitar o escoamento da produção, ampliar o acesso a serviços públicos e fortalecer a presença do Estado na região.
16: Então nós vamos destravar os licenciamentos ambientais, nós vamos trazer orçamento, mostrar a importância estratégica da BR-319 para o país. É um sonho de todo amazonense e que nós queremos pertencer verdadeiramente a esse país. A gente nós não queremos ficar isolado. Isso afeta diretamente a nossa economia. No momento de estiagem, por exemplo, onde os nossos rios têm dificuldade para a navegação, é uma saída para o escoamento da nossa produção.
4: Consumidor.
1: Comissão aprova a proposta que busca resguardar direitos dos consumidores em relação ao uso de inteligência artificial. A repórter Silvia Munhato explica como isso pode ser feito.
17: A Comissão de Ciência, Tecnologia e Inovação da Câmara dos Deputados aprovou o projeto que estabelece diretrizes para proteger os direitos dos consumidores no uso de produtos e serviços que empreguem inteligência artificial, com foco em transparência, equidade e privacidade. As empresas ficam obrigadas a informar, de forma clara e destacada, quando o consumidor estiver interagindo com sistemas, respostas ou conteúdos gerados por IA. Também devem explicar de maneira acessível a função do algoritmo e seus impactos sobre a experiência do usuário. Em caso de decisão automatizada, como recusa de crédito, o consumidor terá direito de solicitar informações sobre os critérios utilizados. Além disso, poderá recorrer da decisão e pedir revisão humana. O projeto assegura ainda o direito do consumidor de pedir a exclusão de seus dados de bancos usados para treinar ou operar sistemas de IA. O texto ainda proíbe o uso de sistemas de IA que resultem em discriminação algorítmica, ou seja, tratamento desigual baseado em raça, sexo, idade, deficiência ou qualquer outro fator protegido por lei. É o que explica o relator, deputado Davi Soares, do Podemos de São Paulo.
18: É importante deixar claro que a IA, ela não nasce preconceituosa. Ela aprende a partir de informações que recebe. Se esses dados contiverem vieses ou discriminações, as respostas também poderão ser injustas ou discriminatórias. Por isso que o projeto estabelece a proibição da discriminação algorítmica e determina que as empresas adotem medidas para identificar e reduzir esses vieses.
17: O descumprimento das regras sujeitará as empresas à advertência com prazo para correção, multa de 1 a 5% do faturamento e suspensão temporária do uso de sistemas de IA. O texto também autoriza o uso de IA certificada pelo Executivo para revalidar receitas médicas de medicamentos de uso contínuo, conforme regulamentação a ser definida. A proposta, que busca proteger os consumidores em relação ao uso da inteligência artificial, será analisada pelas Comissões de Defesa do Consumidor e de Constituição e Justiça. Da Rádio Câmara de Brasília, Silvia Munhato.
4: Trabalho.
0: Glauber Braga, do PSOL do Rio de Janeiro, defende a proposta que reduz a jornada de trabalho e acaba com a escala 6x1 sem redução salarial. De acordo com o deputado, a medida garante mais dignidade e tempo de descanso para os trabalhadores.
19: O trabalhador brasileiro tem o direito de ter mais um dia à sua disposição para ter vida além do trabalho, para cuidar da sua saúde mental, para ter mais tempo com a sua família, para ampliar a sua formação sobre os mais variados temas, para fazer aquilo que ele queira fazer. Eles vão ficar mais dispostos, com uma maior capacidade de trabalhar, já que eles não estão sendo explorados à exaustão, como é o regramento que a gente tem nos dias de hoje.
1: Glauber Braga argumenta que experiências internacionais já demonstram que a produtividade das empresas não diminui com a redução da jornada. Ele cita ainda que pesquisas de opinião mostram que a grande maioria dos brasileiros apoia o fim da escala 6x1.
0: Termina agora o jornal Câmara dos Deputados, produzido pela Rádio Câmara, com trabalhos técnicos de Wellington Teles e apresentação de Val Monteiro e Luciana Vieira. Uma boa noite para você.
1: A Voz do Brasil volta na segunda-feira. Boa noite e bom fim de semana.
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0: aí, turma! A alegria da alma faz os belos momentos da vida. Muito boa noite! Hoje é sexta-feira, final de semana. Hoje é dia 7 de agosto de 2026. Estamos na estação inverno e o frio daqueles. E eu parabenizo a você hoje, completando mais um ano de vida. Agora são 20 horas mais 11 minutos. 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Está entrando no ar mais um programa Sucessos da Noite. Músicas de bom gosto para pessoas de bom gosto como você. Notícias, esportes, entretenimento e muito mais. Eu sou Carlos Alberto Cacaia. Estaremos juntos até a meia-noite. Até lá você pode ligar e participar pelos telefones 9 98 28 0577 e 9 98 43 41 09. Você também pode acessar a internet www.radioeducadoradefreipaulo.com.br. Você acessa o aplicativo da Educadora. As mensagens e os áudios você envia para 99 40 16 91. É isso aí, meus amigos. Vai trabalhar comigo da direção artística é Dilma Oliveira. A geral é de José Arinaldo de Oliveira e Dona Dulcelina. O adjuvante de hoje, Jorge da Serra Preta, Alisson Zé de Ribeirópolis. E toda a galera. É isso aí, meus amigos, às 9:30, programa romântico da sua educadora, programa Momentos de Amor, a melhor maneira de dizer eu te amo. E às 23 horas tem programa O Melhor da Nostalgia. 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Eu já vou ao telefone. Olha, depois de meia-noite, você já sabe, não. É música sem parar, viu? É uma atrás da outra, tá bom? Muita gente tá sabendo, muita música bonita em seu rádio, porque já tem gente na linha. Alô, telefone, boa noite. Alô, boa noite. Alô?
1: Alô?
0: Oi?
1: Alô?
0: Oi?
1: Oi?
0: Quem fala?
1: Boa noite.
0: Quem? Alô?
1: Alô?
0: Oi, quem tá falando?
1: É Giovânia.
0: Ô, Giovânia!
1: Eu pensei que era o outro que tava atendendo, rapaz.
0: Não, diga aí, Giovânia, o que você manda no programa, Giovânia?
1: Eu espero por ele, né?
0: É que o outro não teve, ligou cedo, o outro não teve paciência, porque é o seguinte...
1: É porque cai, não é porque ninguém tem paciência, não, é porque cai, tá?
0: Quando eu vou fazer a abertura do programa, o pessoal liga logo cedo.
1: É, eu ligo e fico esperando. Aí quando você atende, logo cai.
0: Às vezes o telefone cai, sabe, Ivânia?
1: É, eu sei, mas eu ligo e não me demoro, não, sabe? Eu posso esperar a noite toda.
0: Será que foi Val da Barraca?
1: Não, deve ser Valdo isso, viu? Com certeza, daqui a pouco ele liga.
0: E você volta. Já sabe. E aí, Ivânia, quer ouvir que música?
1: Eu quero ouvir Zezé de Camargo e Luciano, Linda, Linda.
0: Eita, sofrimento demais.
1: Vai direto pra Ribeirão, sim.
0: Aí eu vou pra Ribeirão direto, viu?
1: Vou oferecer, Cacá, pra meus pais, pra meus filhos, pra meus irmãos, pra Val da Barraca, pra Val do Luiz, pra Cláudio Geladinha, com a família dela, pra o Erivan Boiador com a família, Naldinho Almeida e família, pra seu Heráclito aqui em Ribeirópolis com a família, pra o Fernando da Baixa Grande e família, pra o João lá na Baixa Grande e família, pra seu Delino, pra toda a pessoa da Taquiteada da Santa Rita da Conceição, de Nossa Senhora Aparecida, da Cruz das Graças, do Arari das Lajes. Pra Zé de Moisés, Tony de Moisés, Iraci das Queimadas, todo o pessoal das Queimadas, ali vindo, todo o pessoal da Manaus das Capelas, do Velame, dos Milagres, da Fazendinha, todo o pessoal da Lagoa das Espera, pra Valdecia aqui em Ribeirópolis, com a família. Pra o Ailton, pra o Olavo, com a família, pra Geninho, pra Toquinha, pra Lucas da Mercearia e família, Lance de Riachim em família. Todos aqui de Ribeirópolis que estão ali ouvindo nesse momento, pra JC, tá aqui, se já aí, Frei Paulo com a família, Dona Irene e família, Pra você e sua família, Cacá, pra seu Jorge, pra Raquelzinha, pra Wanda, pra Bandido, pra Beto, e todos que estiverem ouvindo nesse momento, pra Cascudo, pra Hilda Fernandes em Carilha, pra Teide no Sector, todo o pessoal de Carilha está ouvindo. E um bom final de semana, Cacá, pra você e todos nós, com saúde e paz, até segunda-feira, com Deus, viu?
0: Ok, Giovanna, valeu, obrigado pra você também. Eu vou outro telefone aí, alô, boa noite.
2: Boa noite.
0: Bem que Giovanna tava adivinhando, viu? Acho que era vado isso mesmo, tá vendo aí?
2: Foi direto pra Ribeirão.
0: Foi direto pra Ribeirão, foi?
2: Foi.
0: E do Valdo, isso não teve paciência, não, então?
2: Não, foi porque caiu mesmo. Não...
0: A duração do tempo, não foi? Aí caiu aí a ligação. E aí, Valdo, isso, quer se mandar no programa?
2: Toca aí, Eduardo Costa, Camisa Machada.
0: Valeu, nossa senhora. Quando a mulher descobrir, tá lascado, viu?
2: É, fim de semana, cara.
0: Rapaz, é um perigo esse negócio, viu?
2: É, mas fazer o quê, né?
0: Faz parte da vida, né?
2: É, não levanta cabo de vassoura, o resto o cara se esconde.
0: E já pensou uma tonelada, um túnel, levantar um túnel e bater na cabeça aí? Valdo, isso oferece pra quem?
2: Ofereço pra você e sua família, pra meu filho e minha família, pra seu Jorge Carlos do Leite, pra Giovanna com a família, pra o Val da Barraca, pra o Zé Augusto Ailton, pra o Olavo, pra Valdeci, pra Rita da Silva, pra Bandida, pra o Zé Alagoano com a filha Raquel, pra Bandido Adelso, Zé de Moisés, Geraldinho Cruz das Graças, pra o Bizungo, pra o Tibiliu, pra Sul das Três Barras, pra Fátima Engora, pra Salete, pra o Naldinho Almeida, Carlinhos Almeida, pra o Ferivan, Chaguinha da Queimada do Milho, pra Beto em Pedra Grande, Gilmara, Galega, Amanda, pra TI, pra Macedo, pra o Sul, pra o Preto de Caçulo, e pra o Alex de Pinhão, pra o Bacana em Serra Redonda. E sim, para todos os amigos e amigas, tchau e obrigado. E um feliz Dia dos Pais para você, que seu programa é hoje, mas está valendo para domingo.
0: Ok, valeu, obrigado, Valdo Wilson.
2: Valeu, mano.
0: Tchau e.
2: Obrigado.
0: Ô, sofrimento. Valeu, um abraço para nosso amigo Valdo Wilson. Feliz Dia dos Pais também para você. Tem gente da outra linha. Alô, telefone, boa noite.
3: Boa noite, Cacá.
0: Oi, Raquel. Domingo é dia de papai, Zé Alagoano, Raquel.
3: E é, Cacá.
0: É, dia dos pais, né, Raquel?
3: Com certeza.
0: E se você quer ouvir que música?
3: Vou pedir a música.
0: Peça, pode
3: meu canhoto Robertinho, meu velho pai.
0: Epa, música boa danada, meu velho pai com...
3: Seu canhoto Robertinho.
0: Léo canhoto e Robertinho se oferece pra quem?
3: Pra você, pra sua esposa, pra vó do Canidé, a Juvenil de Ribeirope, a Zé das Flechas, mas nada é isso. Volta Barraca. E só de vó boiador dos ouvintes.
0: Ok. Valeu, Raquel. Léo Canhoto e...
3: Robertinho,
0: daqui a pouquinho sai.
3: Ô, Cacaia.
0: Oi.
3: E passei, dona Gidete.
0: Oi.
3: E passei das flechas para dona Gidete.
0: Ah, Zé das Flechas, no povoado Flechas ali, né?
3: É.
0: Gente boa ali. Tá ali ouvindo, viu?
3: Com certeza.
0: É, não perde não. Ali eu vou dizer, ali é um sofrimento, igual a gente mesmo.
4: Boa noite, Cacaia.
0: Boa noite, Zé Lagoano. Parabéns aí, pra, já domingo, já, dia dos pais, viu?
4: É nosso dia domingo, Cacaia.
0: É verdade, rapaz, valeu. É verdade.
4: Valeu, boa noite aí,
0: Cacaia. Boa noite, Zé Lagoano. Tchau. Eu vou pra outra linha, tem gente na outra linha, alô do telefone. Boa noite.
5: Boa noite, meu grande amigo Carlos Alberto Cacaia.
0: Feliz dia dos pais, viu, da barraca.
5: Amém, abençoado pra você também, viu?
0: Opa, obrigado também pro Olavo, né, rapaz?
5: É.
0: E aos pais, os papais, né? Os nossos ouvintes, nossos amigos.
5: É, isso é bom. Pra quem tiver os pais é uma alegria, né, Cacá?
0: Mas quem não tiver, tá lá mais perto, tá perto de Deus lá, a gente manda pra ele lá perto de Deus, né, rapaz?
5: É, com certeza. Tudo a gente se conforma, né?
0: Isso é verdade, rapaz.
5: Deus dá um jeito pra tudo.
0: E aí, Val, quer ouvir que música?
5: Eu vou pedir, rapaz, a Fernanda de Raquel, você pediu 12 vezes que música ela pediu boa, viu?
0: Eita! É, sofrimento!
5: Pedir tanta música a você, eu vou pedir a que ela já pediu.
0: Peça aqui, pita de... não, pita aqui, peça de carro, né?
5: Isso mesmo, pedir a música, é verdade. Peça a peça que você tem aqui na casa.
0: Ei, sofrimento danado, rapaz.
5: É, tá, quero oferecer pra você, abençoado, sua esposa Neguinha, pra sua filhinha, sua neta, pra Raquelzinho, já ligou agora, pra os pais dela, pra os da Frecha, pra Maria Bernadette de Tarzaniel, pra Edita Barnabel, pra aqui, pra Gilvânia, pra o Aí do Pai de Mateus, Gemalva, pra nossa amiga de Augusto, Mãozinho das Ações, seu filho de família, Nivaldo Boiador, com a esposa Nivalda, pra o Naldinho Almeida, Carlinho Almeida, Adriana Almeida, pra o Zé de Armando Sato da Serra, pra o Valdomiro Lagarto, filho da Seis Barra, pra o Vizinho no Cajueiro, o nosso amigo Valdez, que já ligou também. E sobre eles, é o aniversariante da semana, né, do Dias, aí, né, nossa amiga Maria de Zoneira, que ela completou anos hoje também, lá nas Lajes de Aparecida. O prefeito também, Rafael, aí. E que Deus abençoe a todos eles. Vai, Cacá.
0: Valeu, obrigado. Volta a barraca, tem gente da outra linha, alô, telefone, boa noite.
6: Boa noite.
0: Olha, Salete, tudo bem, Salete?
6: Tudo bem, melhor agora.
0: O que é que você manda no programa?
6: Eu vou pedir uma música.
0: Vai a música?
6: Eu vou pedir a mesma música que Raquelzinha pediu, de Léo Penhoto e Robertinho.
0: Meu velho pai, meu que velho música pai. Bonita.
6: Linda demais.
0: Pra quem vai essa música?
6: Eu oferecer pra você.
0: Obrigado.
6: Pra meu esposo, que tá ali no braço do sofá.
0: Epa, como é o nome dele?
6: Cláudio.
0: Alô, Cláudio, Cláudio, tá assistindo televisão.
6: Seu Cláudio tá tirando um cochilo. Ofereço pra todas as minhas amigas aqui em Glória.
0: Uhum.
6: Ofereço pra Suzane com a família.
0: Uhum.
6: Pra Diogo Mota, pra Val, da Barraque com a esposa, pra Olavo com a esposa, pra Valdo Wilson, pra Ailton com a esposa. E para todos que estão ligadinhos, ouvindo esse maravilhoso programa, desde já vou dar um dia do, feliz dia dos pais para todos que estão ouvindo.
0: Valeu, obrigado.
6: Para você também.
0: Isso, obrigado.
6: Obrigado. Tchau, tchau. Até mais tarde.
0: Tchau, Salete. Eu vou para outra linha, tem gente na outra linha. Alô, telefone, boa noite.
7: Boa noite, Cacá. Sou eu de novo.
0: Viu? E aí, Giovânia?
7: Então, eu quero lhe desejar, Cacá. Feliz dia dos pais.
0: Obrigado, obrigado.
7: Pra você, pra meu pai.
0: Uhum.
7: E pra todos os papais do Brasil e do mundo que estão ali nesse momento, viu?
0: Ok, valeu, obrigado.
7: Boa noite, bom trabalho. Tchau, tchau.
0: Tchau, obrigado. Agora são 8 horas e 23 minutos aqui na cidade de Frei Paulo, 8h23. E eu vou começar com o Magnífico. Chuta a pareia aí, verdadeiro amor.

Tá aí pra vocês, Eduardo Costa cantando pra gente Camisa Manchada. Epa, 8 horas 34 minutos. Dá uma passadinha no comércio, né, rapaz? Tem comercial, senão passar o comercial aí é ruim, né? Voltamos já já.

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0: Carlinhos Alberto.
1: Agora em Frei Paulo são 20 horas e 41 minutos. Alô, Cacá no Gravatá. É, Cacá no Gravatá ouvindo a gente. Também seu Rock, Dona Leonilda, Roberto, Roquinho, Dona Continha, Pedro do Bai, toda a galera de sintonia com a gente. Um abraço pra vocês aí, tá bom? Galera maravilhosa aí do Gravatá, vocês.

0: também lá do Tapado, o pessoal também do Povoado Serra, vocês da sede do nosso município, Manuíno, tanto do Gravatá, que é isso, pai? Tanto do Pedra Mole como de Macambira. É por isso que eu digo, fique de ouvido colado no rádio, é sempre um prazer estar em sua companhia. Alô do telefone, boa noite.
1: Cacaia, Carlos Alberto, popular Cacaia, viu? Como é que você tá, meu querido?
0: Tô bem, graças a Deus.
1: Eu quero que você passe a música com unha pintada, mãe.
0: Mãe, unha pintada?
1: É.
0: Pra quem vai?
1: Eu, vai pra mim mesmo, pra você, pra sua esposa, pra todos, pra Pedro Bom estar aqui comigo também, pra ele também. E pra todos os ouvintes estão ligados, eu não vou falar no nome de todos, porque hoje eu tô um pouco com sentimento, porque morreu um cunhado meu.
0: Cunhado
1: aí
0: seu?
1: Hoje eu não posso tanto conversar tanto não, mas avisando também que pode além de você falar também que esse cunhado meu morreu, irmão de babá.
0: Morreu um cunhado seu, foi?
1: Foi. E tá, ainda tá pra chegar, tá em Aracaju, vai chegar em Itabaiana neste tanto pra eles aí arrumar, depois é que tá chegando aqui.
0: E ele morava onde?
1: Ele morava em Aracaju, mas só que ele tá morando aqui em Ribeirão.
0: Deus que bota ele num bom lugar, né?
1: Uhum.
0: Tá bom então, valeu, obrigado aí pela sintonia, daqui a pouquinho eu toco aí, mãe.
1: É, Deus te abençoe, Cacaia, uma boa sexta-feira pra você, Deus te abençoe a todos. E Pedro tá escutando aqui também, vai pra ele também, todos os ouvintes tá ligado, meu sobrinho. E todos os ouvintes tá ligado, e abri pra não esquecer de nenhum.
0: Ok, valeu, obrigado pela sintonia. Agora são 20 horas e 43 minutos. Viva o presente, porque o passado não volta e o futuro talvez não chegue. Um abraço para nosso amigo José de Donira dos Santos aqui. Aí. Alô, José de Donira dos Santos, também ouvindo a gente aí em Aparecida. Nosso amigo também aí, Adelmo volta aqui amanhã, estará apresentando seu programa aí das 14 até as 14h30, não rapaz, até as 15h30, das 14 às 15h30, porque o Chibateiro está chegando às 15h30 para ir até as 18 horas com seu programa O Rei Sertanejo, né? É isso aí, meus amigos, é isso aí, eu vou ao telefone, alô, boa noite.
2: Boa noite, meu amigo Cacá.
0: Glória, aleluia, irmão.
2: Aleluia, irmão, sempre fiz conseguir.
0: Rapaz, você não sofre não, rapaz.
2: Onde que eu sofri?
0: Sofrimento, rapaz.
2: Onde eu sofri, sabe, que desceu a rua dos
0: olhos. Sofreu, mas tem a subaco dela já.
2: Foi pior.
0: E por que o subaco dela já dá assim sofre, hein, velho?
2: Eu sei lá.
0: Criaram esse negócio. É porque a moleta tem um negocinho fofinho, né, rapaz?
2: Ficou torto.
0: Oi?
2: Ficou torto.
0: Ah, só se foi isso. Porque eles botam uma almofadazinha debaixo do subaco, né, rapaz?
2: Vou botar uma forquinha.
0: Misericórdia. Aí simplesinha é um sofrimento da gota. Rapaz, você quer judiar os bichinhos, rapaz?
2: Oh, Jesus do céu!
0: Faça assim não, aí, tu, rapaz. Que homem é esse?
2: Oi. Você tá bom?
0: Eu, graças a Deus, falando com vocês melhor ainda, né, rapaz?
2: É verdade, é verdade, é verdade.
0: Cadê a Gedalva?
2: Gedalva está na casa dela. Talvez eu estou nos braços da rede.
0: Nos braços da rede?
2: É, então, botar, da rede.
0: Então tá como antigamente, botar aquele pauzinho de cabo de vassoura assim pra abrir a rede, né? Olha o sofrimento da cola, mano. Tá vendo, seu Rock? Seu Rock, tá vendo que negócio é esse, seu Rock?
2: glória a Deus.
0: Alô, irmão. Quer ouvir que música, rapaz?
2: Eu quero ouvir, sabe o quê? Eu quero ouvir Vaqueiro Apaixonado.
0: Lindo, vai sofrer pouco, você, viu? Rapaz,
2: a mulher já ligou pra mim, já pedindo ela.
0: Foi?
2: Foi.
0: Eu pensei que era com o Jorge de Altinho.
2: Ela é com ele mesmo.
0: Glória. Esse aí tu não tem jeito não, rapaz. Esse homem.
2: Aí eu vou oferecer pra ela, pra Gedalva, pra seu Valdo Wilson, pra você, Cacaia, pra Celeste de Nossa Senhora da Glória, Rafalete, que digo, para Adelmo Mota, para Olavo, para Miguel da Loja, para Lenilson de Birico, Lenilson Motessa, para Zé Augusto, para Cuscuz, para Pedro dos Milagres, e para Raquelzinho, para o pai dela, e para todos os ouvintes, uma boa noite e até segunda, se Deus quiser.
0: Você gosta de cuscuz com rolinha?
2: Cuscuz de hoje, com meu cuscuz.
0: Com rolinha, com gosta? Salsicha. Gosta com rolinha?
2: Não, hoje ele comeu com salsicha, ele disse. Comeu com salsicha.
0: Ô, derrota, rapaz. Valeu, Ailton. Valeu, Ailton.
2: Valeu, meu amigo.
0: Ok. Aí foi nosso amigo Ailton. Nós vamos seguindo. Alô, telefone, boa noite. Alô. Responda. Alô. Não quer responder? Eu vou pro WhatsApp. Eu sou assim, rapaz. Regina Silva ouvindo a gente. Um abraço. Aqui, ó. Nós temos aqui. Não diz o nome, rapaz. Boa noite, Cacaia. Manda um abraço para. Ah, rapaz, Queimadinho. Se puder botar em. Se puder botar em unha pintada. Rapaz, aí eu vou dizer, vai ser. Se for botar em unha pintada, tá ruim, viu, Queimadinho? Deve ser assim. Boa noite, Cacaia. Manda um abraço para Queimadinho. Se puder colocar. Uma música de unha pintada, deve ser isso. Se botar em unha pintada, ele vai pra Ribeirão direto, rapaz. Aí você foi. É a nossa amiga Queimadinha ouvindo a gente. É isso aí, meus amigos. E vamos seguindo, vamos com aqui com mais um áudio aqui. Quem é esse aqui? Boa noite.
3: Ô, Cacaia, eu de novo, rapaz. Não posso esquecer, rapaz, de guri, besourinho, né, rapaz? Não posso esquecer dessa figura, não. Guri, besourinho. Dona Giovaneide, a esposa de guri, né?
0: Uhum.
3: Guri, rapaz, manda seu contato aí, rapaz. Eu quero falar com você, guri. Você mais Ivan Machado é uma figura, viu, rapaz? Ivaldo Luiz também, né? Eu também não fico por baixo, não, né, guri? Guri, meu contato são 39-78-50-53. Tá bom, querido? Valeu, tchau, tchau, guri.
0: Ah, rapaz, ele tinha mandado um áudio antes aqui. Ele tinha mandado dois aí, no... vamos colocar aí. Olha lá.
3: Cacaia, boa noite, Cacaia.
0: Boa noite.
3: Tá tudo bem, Cacaia?
0: Beleza.
3: Olha o somzão aí, ó. É, ouvindo sua programação. Quero mandar um abraço aí pra vó da barraca, Giovana.
0: Uhum.
3: Seu Erivan Boiador, Dona Valéria Cardoso, Valdo Wilson, que acabou de falar.
0: Uhum.
3: É, Zé de Armando do Saco da Serra, com Dona Iaci. Como é, rapaz? Não sei se o nome dele, rapaz. Macei da Santo com a família. Seu Zé de Ará com Dona Terezinha e a família. É, Dona Iura Fernanda e Careira. Certo? E feliz dia dos pais, né, Cacaia? Domingo eu tô com o. Sou pai duas vezes, né? Que eu sou avô e pai.
0: Então,
3: ou sou pai e avô ao mesmo tempo.
0: Parabéns.
3: Tá bom? E mandar um abraço também pra Naldinho Almeida com a família. Né? Carlinhos Almeida. Seu Zé Carlos no Parque Cunha Menezes, né, com a família. Eu tenho o prazer de conhecer essa figura ainda. E essa galera toda, Cacá, que está te ouvindo, tá bom, meu querido? Um bom final de semana, um abração. Tchau, tchau, querido. É, eu vou ficar com a música que Raquel pediu. Boa, rapaz, também mandar um abração pra Raquel, essa menina. Essa menina, como é que chama, rapaz? Evoluída, né, Cacá?
0: Uhum.
3: Uma criancinha dessa aí, já com a voz dessa no rádio. Daqui onde ela tá sendo locutora, né?
0: É verdade.
3: O pai auxiliando do lado, né, Cacaia?
0: É verdade.
3: E Dona Rita da Silva também, rapaz. Tem um tempão que eu ouvi Dona Rita da Silva. Dona Rita da Silva, minha querida. Um abraço, Dona Rita.
0: Tá ali ouvindo,
3: tá, Cacaia.
0: Alô, Ritinha da Silva. Obrigado pela sintonia do Rádio Ligado. Nós vamos agora com, sabe com quem? Olha ela. Quem é essa aqui, rapaz? Messias Souza Almeida. Vamos aí, vamos ver.
4: Boa noite, Cacaia, bota o pé da grande glória. Estou ligado na programação maravilhosa, viu?
0: Messias.
4: Passar a música de Fátima Leão, pão de queijo. Vou oferecer para todos os ouvintes, era assim, para não esquecer de ninguém.
0: Pão de queijo, falou em queijo, o cachorro tá latindo aí, Beta, em pé da grande. Valeu, Beta, um abraço.
5: Boa, Cacaia.
0: Esse é o Guilherme, também de sintonia com a gente. Vou colocar mais um áudio aqui pra gente tocar música, porque quem vem agora é João Goulart. Quem conhece João Goulart?
5: Boa noite, Cacaia, Goulart. Cacaia, se puder ser, bota essa música de Padre Reginaldo Manzotti. Quero sentir o teu poder, Jesus. Ofereço a Joval, que tá aqui, a Zé Bisoca, a Justo do Treino, a Daniel e a Dona Zé, pra minha comadre, lá no Riachinho, a avó de Daniel, a Balá e a todos os ouvintes. Boa noite, Cacai.
0: Valeu, Goulart, obrigado, boa noite. Raquel, ó. Raquel, meu velho pai. Léo Canhoto e Robertinho.